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5 e 4.

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dessa mensagem de hoje, Deus sabe o que está fazendo. Livro de Provérbios, capítulo 3, versículo 5, lá diz: confia no Senhor de todo o teu coração e não te estribes no teu próprio entendimento. Em momentos em que a única coisa que podemos fazer é respirar fundo e confiar em Deus. Nós sempre vamos entender o que está acontecendo, mas Deus conhece aquilo que ainda não conseguimos enxergar. A dificuldade de hoje pode estar preparando você para algo maior amanhã. O deserto não significa abandono, pode ser um lugar de aprendizado, amadurecimento e transformação. Algumas portas se fecham, podem estar evitando caminhos que não seriam bons para você, meu amigo, para você, minha amiga. Algumas perdas podem doer muito, mas também podem carregar um livramento que só será compreendido mais adiante em sua vida. Por isso, não permita que uma fase difícil roube a sua paz e a sua esperança. Deus continua trabalhando mesmo quando tudo parece parar. Talvez a resposta ainda não tenha chegado, porque o tempo certo ainda está sendo preparado. Portanto, entregue a Deus aquilo que você não consegue controlar. Confie nos planos dele. Não carregue sozinho o peso das preocupações que podem ser colocadas nas mãos do Senhor. Continue caminhando, mesmo que seja devagar, porque cada passo também faz parte do processo. O que hoje parece confuso pode amanhã fazer sentido dentro da história que Deus está construindo. Coloque este novo dia nas mãos de Deus. Siga com fé e não permita que as dificuldades façam você desistir. Por fim, Deus está cuidando de você, trabalhando no seu caminho e preparando o que você ainda não consegue ver. A frase desta mensagem de hoje diz: se você não entende o processo, siga em quem conhece o final. Se você não entende o processo, confie em quem conhece o final. Maria Marçal vai cantar uma linda canção que se chama Deus. Um convite para

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0: atenção quando pode aparecer uma oportunidade de ganhar dinheiro, inclusive envolvendo família ou trabalho em casa. Conversas sinceras ajudam a resolver diferenças, tá? Olha, no amor você estará buscando mais carinho, aconchego e proximidade. Os números da sorte para hoje, 0936, o número 48, a cor para o dia de hoje é rosa.
1: Atenção, meus amigos, chegou a hora do seu horóscopo, de 22 de julho a 22 de agosto.
0: Atenção, Leão, olha, seu charme está em alta e pode ajudar bastante no trabalho. Agora é um bom momento para fechar negócios, conquistar reconhecimento e mostrar o seu potencial. Olha, meu amor, a confiança chama atenção e favorece paqueras e momentos carinhosos, tá? Os números da sorte para hoje são 18 e 27, número 34, a cor para o dia de hoje é preto.
1: Atenção, virginiano e virginiana, de 23 de agosto a 22 de setembro.
0: Olha, o dia pede equilíbrio, principalmente quando o assunto é dinheiro. Organize suas finanças e também reserve um tempo para descansar a cabeça. Olha, no amor, há espaço para carinho, mas procure não deixar a insegurança atrapalhar. Não dúvidas. Os números da sorte para hoje, 02, 45, número 47, a cor para o dia de hoje é cinza.

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Alvorecer para você, Estelinha. Cadê Estelinha? Cadê Estelinha? Já se arrumou, Estelinha? Já está se preparando para ir para a escola, menina? Bora para a escola, tá na hora, Estelinha. Abração para você, menina. Felicidade, tá bom? Gente, vou falar de algo preocupante também, que chegou essa época. A gente fica com a torcida, né, para que não aconteça, mas infelizmente, todo ano é o mesmo cenário, né? Um cenário de tristeza. E preocupação, né, ali na Serra do Lajeado, viu, gente? As chamas avançam pela vegetação e assustam moradores e proprietários dos chácaras ali próximo à região, né? Fica o alerta, né? Fica o alerta aí, o pedido de atenção às autoridades e equipes responsáveis, né, diante do risco de incêndio avançando ali sobre aquela região, né? E ainda, aliás, que as providências, né, necessárias sejam tomadas. É o que o fogo seja controlado, porque hoje nós já percebemos aí palmas com muita fumaça, né? Palmas hoje já nasceu sob muita fumaça, né? Estava vendo lá na vinda aqui a nossa emissora, e aí muita fumaça no capital, e a gente pede, claro, né, além da população, que claro, os cuidados, né, com incêndio, pelo amor de Deus, muito cuidado, né? Mas infelizmente tem alguns casos que todo ano acontece que esse incêndio aí na Serra do Lajeado, todo ano acontece, é muito triste, né, de ver. Às vezes a gente olha da cidade, né, para a Serra do Lajeado, e a Serra toda tomada ali de chamas, né, e aí, por exemplo, palmas fica tomada de espaço, né, além de queimar a vegetação, prejudica os animais, e prejudica principalmente também, né, a vida das pessoas na cidade, né, questão da respiração, né, os animais que perdem ali o seu habitat natural, né, muitos têm que sair, alguns perdem a sua vida ali naquelas chamas, e é preocupante, né, preocupante. Todo ano acontece a mesma coisa, a gente, claro, fica na torcida para que soluções sejam tomadas, né, para que no decorrer dos anos aí a gente possa, só dá um ano que a gente não vê isso acontecer mais, tá bom? A gente fica na torcida para que isso não aconteça mais um dia. Então, Deus, um dia a gente vai chegar nesse patamar de ter esse cuidado, não é isso? Agora são 6 horas 31 minutos, 6h31. Vamos fazer nosso intervalo, que é rapidinho. Daqui a pouquinho a gente volta já trazendo a sua participação no Alvorecer. Volta no lugar.

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0: Sexta-feira, meu amigo, vai carimbar, viu? Fechou. Bora. 6:36 agora. Você sabe que nós estamos aqui trabalhando, né? Com o coração apertado, a preocupação com o cantor Rico e, claro, os componentes aí que estão naquela aeronave. Então, durante toda a programação, nós vamos estar atualizando você que está ouvindo o programa Alvorecer. E aí, você sabe que as buscas por essa aeronave, aí, claro, os componentes, e voltaram a ser intensificadas agora pela manhã, e a busca por esse helicóptero, né, que desapareceu na tarde de ontem, segunda-feira, em Santa Catarina, sofreu hoje, já pela manhã. A aeronave transportava o cantor Rico, da dupla Rico Rima, e também o empresário Bruno Cavelar, que também é vitorioso e ainda piloto. A operação se concentra ali na região de Urubu Bici, é o nome do local, Urubu Bici, ali na Serra de Catarinense, né? E foi ali ampliado essas buscas em dois pontos, né, gente? Separado ali cerca de 30 quilômetros um do outro. Um deles responde ao último contato do helicóptero, o outro ao último sinal do celular de um dos ocupantes ali da aeronave. Tá? Durante a madrugada, a equipe do Corpo de Bombeiros também da Defesa Civil utilizaram buscas terrestres, cães farejadores e drone com câmera térmica, capaz de auxiliar ali na localização em áreas de mato. A Força Aérea Brasileira também participa da operação. A última atualização, o helicóptero e outras, as quatro pessoas que estão ali naquela aeronave ainda não havia sido localizada. Tá? As condições de chuva e vento forte naquela região estão dificultando aí o trabalho das equipes, mas a gente fica na torcida para que eles sejam encontrados na aeronave e, claro, os tripulantes aí dessa aeronave, com certeza, principalmente com vida, a gente fica na torcida para que tenha um final feliz, que eles sejam encontrados com vida, tá bom? Na torcida aqui, pelo cantor Rico e também os ocupantes desse helicóptero que subiu na tarde de ontem, né? Subiu do radar das torres. Agora são 6:38, 6:38, agora sim eu volto com o nosso WhatsApp, porque eu sei que você está esperando o seu alô, está esperando o seu bom dia, quer pedir a sua música, e a gente agradece pela sua audiência, a sua companhia, claro, a sua participação também, você ajuda o seu amigo Levir a fazer o nosso programa Alvorecer. Olá, meu amigo Francisco, tudo bem, Francisco? Bom dia, meu amigo.
1: Bom dia, meu amigo.
0: Bom dia, meu amigo. Vida na roça.
1: Nós temos neto, cuidando de um doce bacana, nós amamos o neto, também ele vai lá e tudo mais. Toda vez um beijão para a roça, uma leveza, dois. Que me dá uma missão aí. Isso que é calma. Vamos ter um pouquinho de carinho. Obrigado, meu irmão.
0: Ok, muito obrigado.
1: Graças a Deus, vamos ver sair de casa.
0: Amém. Valeu. Um abraço. Tudo bom para você, felicidade. A vida na roça é 30 lavadeiras, já vamos ver o que a gente vai para você. Ok? Tudo bem, Ivone? Bom dia, minha amiga.
2: Bom dia.
0: Bom dia, bom dia.
2: Muito bom que você me inspira.
0: Amém.
2: Estou incrível.
0: Tá bom, meu querido.
2: Muito mais para todos.
0: Isso, obrigado. Tem mais um áudio seu aqui também.
2: Ivone.
0: Ivone, seu.
2: Um abraço para minha mãe.
0: Um abraço para você, querida, para o seu esposo também, para todo mundo aí curtindo o programa. Alô, bom dia.
1: Bom dia.
0: Bom dia, bom dia.
1: Valeu.
0: Ah, tudo bom, meu querido. E vocês, né?
1: Tá muito bem, Leveira. Cartão de ouro.
0: Cartão de ouro.
1: É bom.
0: É
1: ótimo. Vou felicitar todos. Colegas do Leveira. Faz um abraço. Passeio. Felicitar todos. E todos que gostam da música.
0: Ok, um abraço. Um abraço, meu querido. Tem mais. Aí, alô, bom dia, Davi.
3: Bom dia, Davi. Eu não sei se eu tenho já, eu não sei se eu já estava.
0: feliz, mas

Um abraço e bom trabalho para você e para toda essa galera aí na entrega da carne. Um abração e bom trabalho para todo mundo, viu? Bora de moda, agora são 6 horas, 42 minutos. Moda boa, chegando agora.

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3: Tudo bem? Tudo certo, pessoal? Estamos de volta.
4: De 23 de setembro a 22 de outubro.
3: Bem, atenção, qual é o seu jeito diplomático pode ajudar muito no trabalho e nos contatos profissionais. A autoestima também ganha força para entre amigos. O clima é positivo. Já no amor, o seu magnetismo aumenta mais. Evite ficar em cima do muro. Tá bom, Libra? Os números da sorte para hoje são 45, 36 e número 57, a cor para hoje é violeta.
4: E agora, as previsões para Escorpião, de 23 de outubro a 28 de novembro.
3: Atenção, Escorpião, olha, dia bom para planejar, tomar iniciativas e mostrar o seu trabalho. Ela pode surgir reconhecimento, reconhecimento inesperado. No amor do coração fica mais sensível e romântico, né? Trazendo lembranças e emoções mais intensas, tá? Os números da sorte para hoje, 08, 44, número 51, e a cor para o dia de hoje é lilás.
4: Alô, alô, Sagitário, de 22 de novembro a 21 de dezembro.
3: Atenção, Sagitário, o seu lado sociável está em destaque no dia de hoje. Encontros, passeios e até planos de viagem podem deixar o dia mais animado. Coragem e foco ajudam a buscar seus objetivos. No amor, o seu charme pode conquistar alguém próximo. Ok? Os números da sorte para hoje, 22, 31, número 59. E a cor para o dia de hoje é rosa.

Para quem não tomou o cafezinho hoje ainda, aqui, ó, aqui está servido o cafezinho agradecer, feito para você. Deixa eu trazer mais algumas mensagens aqui, muitas, muitas mensagens. Vai mandando a sua também, uma grande a gente chegar, viu? O amigo Washington está dizendo aqui, bom dia, Levinho. O Washington Amorim, de Lagoa do Tocantins, gostaria de ouvir Milionário Lúcia Rico, Canarinho, do Peito Amarelo. Quero crescer para todos que estão ligados aqui em Lagoa do Tocantins, pessoal de Lagoa, um abração para todo mundo. O amigo Washington, obrigado, meu querido. Felicidades para você também, uma ótima. Ótima terça-feira, muito obrigado pelo carinho da audiência, da companhia. Meu programa Alvorecer feito para você. Aquele abraço, meu querido. Obrigado pela companhia sempre, viu? Sebastião Pereira, só mandou a mensagem. Eu quero dizer, bom dia, virei do Senhor, ele é o meu Deus, né? O meu refúgio e a minha fortaleza, e nele confiarei. Bom dia, bom dia, bom dia, bom dia. Meu amigo Sebastião Pereira, gente boa, gente finíssima. Um abraço para você, Sebastião. Tudo bom, querido? Quem mais? Quem mais? Maria. Maria. Ana Maria. Agora Maria. Agora ouvi ela. Agora ouvi. Cadê? Cadê? Não sabe? Cadê? Bom dia, dona Ana. Oh, que coisa boa. Amém, amém, dona Ana. Fala. Fala, puta. Valeu, um abração para a dona Ana Maria do Itaporal. Tem mais aqui o Rico Vasconcelos, um bom amigo. Tudo bem? Olha, hoje eu gostaria de ouvir Rico Rino, qual foi uma, para oferecer para minhas filhas, Mariana e Rayana, em Porto Nacional, meu filho, o Elton, em Umas, Goiás. Olha aí, muito bem, Rico, um abraço para a Rio. Para você, para a sua família, né, para as filhas, para o seu filho aí também, tudo bom, um abraço. E uma terça-feira cheia de bênçãos. Tem mais para comigo aqui, eu vi. Mandou um beijinho, Rabinho, um cafezinho também. Está dizendo bom dia, Léo. Um abraço aí para a melhor do Tocantins, Rayane aqui. Oi, Rayane, bom dia, meu querido. Tem você também, viu? Ó, obrigado pela companhia, pelo carinho da audiência. Rabinho, ela está ligada, gente. Cafezinho também, é para o beijo, né, Rayane? Cafezinho também da Rayane, já tomando cafezinho. Que legal, coisa boa. Bom, gente, ó, 6h57, vamos tocar aqui o Rio Negro do Sul, mais ninguém faz igual. Na sequência vem aí o horário eleitoral obrigatório e a gente volta às 7h20.

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horas 26 minutos, 7:26 agora. Estamos de volta, tá na hora, hein? Do programa Alvorecer. Vamos pra cima, pra mais um dia. Pensamento positivo, cabeça erguida, muita fé em Deus. Para mais um dia, né? Para um dia presenteado pelo nosso querido e amado Pai. Agradecer, gratidão, né? A Deus pela vida sempre. Vamos que vamos, é isso? Daqui a pouquinho nós vamos cantar parabéns para quem está soprando velhinhas nessa data especial, dia 22, é o seu aniversário hoje. Então manda mensagem para cá, nós queremos parabenizar você, tá bom? Dá uma passadinha no nosso WhatsApp é 3.

0: Bom dia, Léo. Bom dia, Mauro. Aqui fala Mauro, da comunidade de São Pedro, de Araranguá. Tudo bom, querido? Passando aqui para dar um alô aí para
1: Isso.
0: meu amigo Silvio, não sei se você está lá.
1: Bem.
0: Tem uma Silvio da Aurinho de novo.
1: Papelzinho vermelho.
0: Meu amigo Silvio da Trama,
1: Menino da Trama, gente boa.
0: Meu amigo Marcão da Quadra.
1: Valeu, valeu,
0: Valeu, valeu.
1: Valeu, Mauro, um abração. Ô, Marcelina, tudo bem, minha filha? Bom dia,
2: Bom dia,
1: meu amigo. Amém, meu filho, amém. Isso, verdade.
2: Meu Deus, meu
1: Passando rapidinho, viu, minha linda? Fala aí. Reproduziu? Encontre eles, todos eles, né, com vida o mais rápido possível, né? Porque a gente sabe o tempo que nós temos que passar ali naquela marca mais complicada, fica, né? E eles falaram que realmente já encontraram o sinal dessa aeronave, né? Vamos ver se só tá com problema porque está chovendo muito na região, né? Muito vento, muita chuva, e aí eles tiveram dificuldade ontem mesmo, mas hoje pela manhã vão retornar ao local para fazer as buscas ali, tá bom? E a gente está informando, vamos informando, já falei duas vezes aí sobre, atualizei já duas vezes, né, sobre essa informação, é isso, né, se até o final do programa tiver mais uma atualização, a gente vai falando aqui, tá bom? Valeriano, tudo bem, meu amigo? Bom dia, bom dia, bom dia.
3: Bom dia,
1: bom dia, bom dia, meu amigo.
3: Bom dia, meu amigo. Bom dia, meu amigo. Eu felicito para meus pais, meus filhos, para meu amigo, meu filho, mas que eu tenho que falar, eu não sei, eu tenho que falar, eu estou falando de Deus, sabe, eu estou falando de Deus, eu estou falando de Deus, eu estou
1: Valeu, obrigado, querida. Abraçando você. Bom dia aqui, mais Bruno. Bom dia, meu amigo. Valeu, meu querido. Abraçando o Pedrão, gente. Como é que está o Pedrão? Pedro, bom dia, querido.
3: Thank you.

0: certeza, tá bom? Abração pra você, Pedro. Boa terça-feira. Que Deus abençoe cada vez mais, tá bom, meu querido? Um abraço pra você, tudo bom. Ô, Nalvinha, tudo bem, minha amiga? Bom dia.
1: Bom dia.
0: Obrigado, meu querido. Pra você também. Que maravilha. Obrigado, meu querido. Obrigado. Isso. Legal. Isso. Valeu, meu querido. Um abraço. Eu que agradeço, Nalvinha. Um abração pra você. Ó, cafezinho, inclusive, pra você também, ó. Cafezinho, agradeço pra minha amiga Nalvinha. Também tá ouvindo o programa no Aurelí 3. Quem mais? O Viva Abreu. Bom dia, meu amigo. Claro, querido.
2: Eu vou te dizer o que
0: é. Valeu.
2: Esse é o menino da Style, a direção da direção chamada.
0: Foi um bar.
2: Javier, Eugênio, o Jairo, todos que tiver direção, sempre assim, de palmas, que está aqui. E todos que tiveram escuta para você, meu amigo, meu amigo, todos que tiveram escuta no estado, meu trabalho, todos que tiveram escuta para
0: você, meu amigo. Valeu, valeu, meu amigo.
2: Tudo bom, Javier, também é o grande da luta.
0: Bom dia, nosso amigo Viva Abreu, 2023. São às 7h31, está na hora, né? A hora da gente cantar parabéns para os aniversariantes do dia. Olha, hoje nós estamos vivendo uma terça-feira, dia 22 de setembro, do início da primavera, sabia? Hoje é início da primavera. Hoje também é o Dia da Juventude do Brasil, Dia Mundial Sem Carro. Também Dia Mundial da Banana. Hoje também é Dia do Contador. Parabéns a todos pelo seu dia. Hoje também é Dia Nacional do Atleta Paralímpico. Tá? Os nascidos no dia 22 de setembro, na grande maioria dos homens, é do signo de Virgem. Tá? Mas o signo exato pode mudar para Libra, dependendo aí da hora, do fuso horário do nascimento. Então, dependendo aí do fuso horário do nascimento, pode ser Libriano, né, ou do signo de Virgem. Tá bom? Combinado? Então vamos lá, os parabéns para quem está hoje soprando velhinhas nessa data especial, passando o Facebook Madura na página Alvorecer também, claro, os famosos que hoje estão aniversariando nessa data especial, tá bom? Para você, meu amigo, para você, minha amiga, felicidades e parabéns! Ó, quem está aniversariando hoje? A Silvana Pereira. Rosineide Lima também está aniversariando hoje, parabéns para ela. Carmelita Muniz também é aniversariante do dia de hoje, parabéns, tá? A Andressa Nunes também está aniversariando hoje. E hoje também é aniversário da nossa amiga Daiane Ribeiro Cerqueira. Minha Daiane hoje também está soprando velhinhas, muitos anos de vida, muita saúde e muita paz para você, tá bom, querida? Felicidades, tudo bom. E agora, os famosos que hoje estão aniversariando. A atriz Zezé Polessa está aniversariando hoje, parabéns para ela. O ator brasileiro Jonas Torres também está aniversariando nessa data. Hoje é aniversário dele, gente. Fenômeno Ronaldo Nazário. O Ronaldo Fenômeno hoje está aniversariando. Ex-jogador, empresário brasileiro, parabéns para ele. Muito bem, de vida, saúde e paz. Inclusive, no domingo agora, né, no domingo passado agora, o Esporte Espetacular fez uma homenagem muito bonita para o Ronaldo, 50 anos do Ronaldo Fenômeno, né, gente? 50 anos já, né? Pois é, olha, hoje também a modelo Fernanda Tavares está aniversariando, parabéns para ela. E o ator Gabriel Kaufmann também está aniversariando hoje, nessa data especial. A você que está me ouvindo, está aniversariando hoje? Então, ó, receba o nosso abraço,

essa data que o papai do céu abençoe e repita por muitos e muitos anos aí na sua vida, viu? Felicidades aos meus amigos e minhas amigas, ó. Parabéns!

0: Alô, alô, Vivi, bom dia, querida. Boa terça-feira para você.
1: Olá, Vieira, bom dia para você também. Bom dia para você.
0: Tribunal Superior Eleitoral começou a enviar notificações aos eleitores pelo aplicativo O Título. O tarefas trazem notificações sobre serviços eleitorais, consulta ao local de votação e atualização do aplicativo. Segundo o TSE, as mensagens continuarão durante o período eleitoral, inclusive entre o primeiro e o eventual segundo turno. O tribunal recomenda que os eleitores atualizem o título e confirmem com antecedência a zona e a questão onde vão votar. A princípio, ao local de votação, também está disponível no portal do TSE, o aplicativo do Twitter e um diversos serviços da Justiça Eleitoral. Antônio Neves para a Unitiva.
2: Muito obrigado, Antônio, pela sua informação. Muito obrigado, Viviane. O Momento Informação volta às 8h30 da manhã.
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4: Alô, você que é de Capricórnio, de 22 de dezembro a 20 de janeiro.
2: O dia pode trazer oportunidades na carreira e até ganhos. No dia de hoje, né? Algumas decisões importantes podem aparecer. A família também merece atenção, viu? Capricorniano, capricorniana. Já no amor, o seu charme está forte e pode ajudar tanto na paquera quanto no relacionamento, ok? Os números da sorte para hoje, 12, 18 e 54. A sua cor para o dia de hoje é azul.
4: São aquariano e aquariana, de 21 de janeiro, 19 de fevereiro.
2: Olha, conversas, parcerias e novos contatos estão favorecidos no dia de hoje. Seu jeito espontâneo pode abrir portas no trabalho e também aproximar pessoas. Olha, à tarde, uma conexão especial para ficar ainda mais forte. Ok? Os números da sorte para hoje, 0841, número 59, a cor para o dia de hoje é 10.
4: Atenção, você que é de Peixes, de 20 de fevereiro. De março.
2: Atenção, peixes, olha, sua criatividade pode ajudar a resolver problemas e melhorar o ambiente de trabalho. No dinheiro, é hora de assumir o controle e organizar as contas. Para o amor, a química está forte, mas evite ciúmes e cobranças. Tá? Os números da sorte para hoje, 18, 27, número 36, a sua cor é

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6: 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É isso aí, é isso aí. Estamos de volta. Excelente manhã para você. Uma ótima terça-feira. Gente, bora facinho, né? O dia começou. Para você, aquele abraço.

0: edição do nosso Alvorecer feito para você até as 8 da manhã. Eu, você e eu. De volta o nosso programa Alvorecer. E vou fazer mais um giro de mensagem. Gente do céu, meu amigo João Donato, o rapaz está aqui com a gente. Esse radinho, João, esse radinho é muito bem. Bom dia, meu amigo.
1: Estou aqui na casa, mamãe. Então, a parte aqui hoje, meu amor. Sérgio Brasil, vamos saber. Estão por trás da Básica Social também. Estou com o Padre Adalto para você, para ter feito.
0: Hã? Que
1: Deus é uma bispo. Maior mãe de abril.
0: Isso, valeu, valeu, valeu. João Donaldo, agora esse radinho aqui trocado do João. Abração para eles aí. É o meu amigo Serginho Brasil. Olha o homem aí, Serginho Brasil. Um abraço, querido, para você, dona Clarissa. Um abração para eles aí. Todo mundo tomando cafezinho da manhã com o Bruce, né? Olha aí, cafezinho da manhã. O Carlos, como é que tá, Carlos? Tudo bem, querido?
2: Bom dia, Lavira.
0: Bom dia, Lavira. Bom dia, Lavira. Bom dia, Lavira. Isso aí, Carlos. Vamos assim, com a de aplicativo, trabalhando firme, junto com a frente. A Sônia Helena de Barrolândia, fazendo assim, o Belzinho Vira, bom dia. Como está? Como, querido? Agora me manda essa reflexão que você acabou de ler. Né? Se possível, meu amigo, mano, sim, olha, tem uma terça-feira na presença de Deus. Vai um cheiro aí também para o Goiânia, para Simone. Manda o hino da Damares para nós. Ó, vou fazer uma mensagem para o hino da Damares, tá? Qual que você gosta? Fala para mim qual é que você gosta da Damares. Manda para mim o nome do hino, que aí eu vou providenciar a mensagem com o hino que você quer, tá bom? A gente faz sempre as nossas mensagens baseadas em alguma canção, e isso fica legal demais, tá bom? Um abração para você, nossa amiga Sônia Lima, de Barrolândia. Obrigado pelo carinho da audiência. Até também. Eu faço tudo cada vez somente muito para você. Tá bom, meu querido? Quem mais? Olha ele aqui, rapaz. Manuel do Aterro também está com a gente. Abração para Manuel do Aterro, gente boa, gentilíssima. Edmei de Souza está dizendo que o Vandeira Vira toca aí para mim, indiferença. Zezé de Camargo Luciano, essa comida tem indiferença. Zezé de Camargo Luciano. Anibal Corrêa, ótimo, rapaz. O cafezinho da manhã. Já está feito, a gente pode ver uma bilheteira, vamos lanchar. Estou aqui na nossa marcenaria no Jardim Querido do Porto Nacional. Começando o dia, manda aí um Bruno Marrone para mim, para minha esposa, Adelina Viana, para todos do grupo Galera da Animação. Obrigado, que Deus abençoe sempre. Amém, meu querido. Eu te agradeço. Tudo bom, felicidade para você também, tá bom? Minha amiga Célia, rapaz, é o radinho dela para mim. Bom dia, minha amiga. Bom dia, minha querida. Oi, doutor Terrinho, agora não vem essa música. Está trabalhando? Cheiro, meu querido. Vai, Coringão. Deixa eu fazer aqui a indiferença. Tocar essa moda já, viu? O capitão está aqui, já. Então, tocar essa moda já, ela é bonita. Ela é um pouquinho grande, então vou ter que tocar ela agora. Vou ter que tocar ela agora, porque ela é um pouquinho grande essa moda. Mas vamos ouvir então, José de Camargo Luciano. Daqui a pouquinho volta a gente finalizar o nosso programa Alvorecer feito para você. Obrigado pela companhia, pela audiência.

0: Sensacional. Gostou, Rainha da Moda? Gente, eu dá tempo de mandar alô rapidinho aqui para Iris Cardoso, tá dizendo Dona Júlia Vieira. Um abração para você, Iris, a linda Marcos, o Milton na chapa, Três Corações, um abraço. Meu amigo Guilhozinho, um abração para você. Areli também, Maria de Nazaré, do Aurelio Três, o Milton na Barra do Aroeira. Quem mais? O Vitor Ochoa também com a gente, abração, tudo bom, felicidades. Quem mais? Edinaldo, sabe aí? É ele, o José Nunes, né? José Nunes está mandando um alô especial para a tia Florença, isso, tia Florença, e também o primo Edinaldo. Muito bem. Agora sim, vamos fazer então ele para fechar o programa. Está chegando Luiz Carlos Bordoni.
1: 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Você deve você. É você quem define seus limites. É você quem dá tamanho a seus sonhos. E é você o maior amor da sua vida. Então, seja autoconfiante, autodeterminado, vá à inteligência e faça um maravilhoso dia.
0: Mensagem dele do Star Bordoni, agora sim no finalzinho do nosso programa Alvorecer, está na hora de visitar, vai o tempo, não espera ninguém, faltando um minutinho só para 8 horas da manhã, na sequência você vai estar muito, mas muito bem acompanhada, porque ela vem aí, Poliana Siqueira e o nosso show da manhã, até meio-dia, a Poliana que faz companhia, tá bom? Israel, Rodolfo, canta pra gente, moral da história, para fechar o programa. Um abraço, gente, felicidades, até amanhã às 5 da matina.

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0: MC Bruninho!
1: Valeu, Bruninho!
2: Aê,
1: muito
2: galera!
1: Sucesso, viu? Obrigado pelo carinho. Obrigado por participar desse momento tão especial na nossa carreira.
2: É nóis.
1: Tamo junto.
0: Fenômeno.
1: Muito sucesso! Salva de palmas pra Bruninho!
3: Valeu, pá!
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4: 8:20.
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1: Obrigado, gente.
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0: Felipe, Rodrigo.
1: Que massa, velho.
2: Deus abençoe muito, muito, muito. Contem.
0: Tamo junto.
2: Vocês sabem.
3: É nóis. Obrigado demais, viu, velho? Deus abençoe vocês sempre. Muito, muito mais.
4: 8h32.
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0: Obrigado, Diego. Vitor Hugo.
1: Obrigado, Bruno e Marrone, por aceitarem o convite e cantar essa moda linda com a gente.
2: Alô, meninos. Sucesso pra vocês.
1: Ô, moçada.
3: Obrigado a vocês, viu?
4: Muito obrigado. 8h50.

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1: Uma pesquisa desenvolvida no interior do Tocantins acaba de alcançar reconhecimento internacional. O professor Leonardo Matheus Barnabé Batista, do curso de Direito da Universidade Estadual do Tocantins, em Indianópolis, foi contemplado com o prêmio SSN, um importante auxílio internacional concedido por uma das mais respeitadas redes acadêmicas do mundo, dedicadas aos estudos sobre vigilância, privacidade, tecnologia e sociedade. Este é um reconhecimento internacional importante para uma pesquisa desenvolvida no interior do Tocantins, demonstrando que temas produzidos na nossa região têm relevância para os debates globais. A pesquisa pretende investigar como a produção de informações, o uso de tecnologias, estatísticas e dados territoriais influenciam formas de monitoramento, controle e gestão das populações indígenas por parte do Estado.
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Muito obrigado, gente! Obrigado pela presença, obrigado pela energia de vocês, obrigado pelo carinho. Obrigado por estar aqui com a gente em mais um dia especial, mais uma noite especial. Que Deus abençoe nossos fã-clubes, nossos amigos, nossos familiares. Muito obrigado por somar com a gente toda essa noite com a nossa energia.

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1: O rádio ouvinte muito se alegra com a chegada do programa A Voz do Tocantins, programa que vai ao ar de segunda a sexta-feira no seu rádio. Hoje é terça-feira, dia 22 de setembro do ano corrente 2026. Faltando 100 dias para a chegada de 2027. E nós estamos aqui com o objetivo de informar. Eu, Ataíde Rodrigues, Kojak presente aqui nos estúdios e Adriele Michelin. Então é isso, sinal verde. Prepare-se, você vai ficar munido aí com muitas informações. Coisas aqui da região norte, notícias lá da região sul do país e de, principalmente, né, do Tocantins. Kojak, bem-vindo. Adriele, bem-vinda.
2: Olá, Ataíde Rodrigues, Adriele Michelin, nossa querida audiência. Mais uma vez, chegando para apresentarmos o programa Voz do Tocantins, que é o programa da família tocantinense, numa terça-feira ensolarada de muito calor aqui no Tocantins, e a previsão é de mais calor no período da tarde. Falamos aqui direto dos estúdios da Farcom, em Paraíso do Tocantins. Portanto, a partir de agora, eu convido vocês para chegar para pertinho do rádio, aumentar o volume, porque está no ar o programa da família tocantinense, A Voz do Tocantins. Olá, Adriele, ótima terça para você.
3: Oi, Kojak, Ataíde, ótima terça-feira para todos nós, para cada tocantinense que nos ouve a partir de agora.
1: Manchetes do dia no ar.
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1: Aqui com o AF Notícias, cobrança de cartórios no Tocantins vai parar no STF, após o OAB apontar aumentos de até 433%.
2: E ainda você confere aqui no programa de hoje, né, o que está repercutindo na imprensa nacional e até internacional. É, Adriele, Ataíde, querida audiência, né, esse fato que aconteceu lá em Ibiçuí, né, em Santa Catarina, não é isso? É sobre o desaparecimento do helicóptero, né, que estava a bordo...
3: Urubici.
2: É, o cantor tocantinense ali, mais precisamente, de Monte do Carmo, é o Rick. É, nós estamos aguardando mais informações. Que Deus traga notícias boas. Isso é destaque toda a imprensa brasileira. A gente vai relatar alguns fatos aqui dentro do programa de hoje.
3: E com o Conexão Tocantins, Educação Municipal de Palmas libera a paralisação para o dia 7 de outubro.
1: Homem de 76 anos morre eletrocutado ao tentar retirar fiação de carreta em Miranorte, Tocantins, é o que afirmou o site Surgiu.
2: Olha, a caminhoneira que encontrou Bíblia intacta dentro do caminhão incendiado decide reformar o veículo. O Jornal do Tocantins também destaca essa reportagem.
3: E com o Conexão Tocantins, bloqueio de bens de loteador clandestino na capital é determinado após recurso no Ministério Público.
1: Por fim, aqui com o Sul de Palmas, em apenas 20 dias, obra da Avenida Tocantins ultrapassa 50% de execução e já tem dois trechos liberados em Taquaralto. Tudo isso e muito mais a partir de agora, no programa A Voz do Tocantins, que está só começando.
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1: Hoje é Dia Nacional da Fauna, Dia da Banana, Dia do Contador, Dia dos Amantes. E neste período foi aprovada a nova Constituição em 1988. Em 1988, a Assembleia Constituinte aprovou a nova Constituição do Brasil por 454 votos a favor, 15 contra e 6 abstenções. E como eu já falei, faltam 100 dias para a chegada de 2027. Os aniversariantes do dia recebem as nossas reverências. Você que nos ouve pela primeira vez, obrigado. Você que nos ouve desde sempre, estamos juntos para o que der e vier. Valeu? E é isso aí. Durante os próximos minutos, você fica na nossa companhia. Nós aqui que geramos diariamente o programa Voz do Tocantins, que tem abrangência estadual, através da parceria firmada com a Federação e entre a Federação e as rádios Com do estado do Tocantins. Então, você vai na região sul, tem Rádio Com lá retransmitindo o nosso programa. Eu faço referência principalmente a Gurupi, que é um grande centro. Você vai a Palmas, você nos ouve. Você vai à grande região sudeste, você nos escuta também. Você vai para o Bico do Papagaio, nossas vozes estão chegando por lá também. Até vazando fronteiras aí. Nós estamos chegando também no Pará, Maranhão, e assim vai. Fato triste ocorrido nas últimas horas em Miranorte. Um homem de 76 anos morreu eletrocutado ontem naquela cidade. A vítima foi identificada como Edivaldo Barbosa Lemos. Segundo informações de uma socorrista do Serviço de Atendimento Móvel de Urgência, o SAMU, o homem morreu após tentar retirar uma fiação que ficou enganchada em um dos veículos transportados pela carreta. A equipe do SAMU foi acionada e constatou a morte ainda no local. A Polícia Militar, a Energisa, responsável pela rede elétrica, e equipes de perícia também estiveram na área para atender a ocorrência. Em nota, a Energisa lamentou o acidente e prestou solidariedade aos familiares da vítima. A empresa informou que enviou uma equipe técnica ao local após ser acionada para dar suporte às autoridades e tomar as medidas necessárias. O Instituto Médico Legal de Paraíso foi acionado para recolher o corpo. Após os exames, o corpo será liberado aos familiares. A essa altura, já foi liberado. Lamentamos o ocorrido. Eu noto aqui pelas imagens que trata-se, Kojak e Adriele, de uma carreta tipo cegonha, aquela que carrega veículos na parte mais baixa e na parte mais alta. Eu acredito que na entrada da via, eu não sei se é na Bernardo Saião aqui que o veículo teve que aconteceu esse acidente, mas em viadutos, por exemplo, na parte superior, aparece aquela placa, né? Limite de altura, 5,5 metros. Fora isso, não passe porque há perigo. Eu acho que devido a essa fiação que atravessa toda a avenida ali, numa certa altura, deveria no mínimo, né? Não sei que dificuldade que tem para colocar-se uma placa nesse local, mas deveria ter na entrada da cidade ou no início da avenida. Ó, proibida a passagem de veículos com tal altura. Entendeu? Aí o motorista da carreta, tendo ciência disso, tomaria um outro rumo. Só que ele não tinha placa. Eu conheço Miranorte. Lá não tem esse tipo de placa. E a fiação estava lá. Aí eu vejo caminhonetes na parte superior da cegonha. E caminhonete é maior que carro pequeno. E houve esse travamento de fios. Informações que nós colhemos, destaca que ele parou o veículo, subiu na parte mais alta lá da cegonha, para retirar os fios engasgados ali, né, nos veículos. Foi nessa pegada que começou o incêndio, inclusive, lá. E ele tomou uma descarga e morreu, infelizmente. Então são coisas simples, uma simples placa salva a vida de pessoas. E vidas têm que estar em primeiro lugar, é o que eu penso.
3: Recentemente abordamos esse tema aqui, né? Uma matéria produzida pela própria Energisa falando que em casos de acidentes não se deve, né, sair de dentro do veículo, mas é um trabalhador, né, que precisava se desvencilhar daquela situação, seguir em frente, entregar ali a sua carga. E querendo ou não, precisa ser investigado isso aí, essa questão, né, Thaíde, dessa altura. Essa altura estava dentro do permitido? Porque deve de existir aí, mesmo que não tenha um código de postura no município, deve existir uma regulamentação nacional que fala, que trata sobre a altura que
1: o
3: pode passar.
1: O mínimo e o máximo, né?
3: Exatamente, né? E tem a gente fala, ah, foi um acidente. Não, mas tem situações que tem culpados, sim, né? Que precisam ser responsabilizados. De um modo geral, fica novamente a orientação de nunca mexer no fio, né? Até mesmo esses fios de telefone, que por vezes a gente encontra caído internet por aí. Também. Internet é muito comum. Eles podem estar energizados ainda, trazendo grandes prejuízos, né? Que pena, que lástima. Falamos desse tema... Não me recordo, acho que foi ontem, pela manhã, Kojak, né, que nós abordamos esse tema.
2: Isso.
3: E aí, no mesmo dia, então, são as orientações que nós não devemos mexer ali, mas eu imagino que pela ânsia, né, de finalizar o seu trabalho, mas precisa ver por que, que esse fio estava nessa altura, se é uma avenida que permite o tráfego desse tipo de veículo.
1: Ali na cidade de Araguaína, por exemplo, existe uma das principais avenidas chamada Cônego João Lima. Esse tipo de veículo aqui, carreta cegonha, sequer pode passar por lá. É proibido.
3: Uhum.
1: Então isso evita muita coisa, realmente. Transtornos, engarrafamento, acidente com vítima fatal. Parabéns ao pessoal lá de Araguaína, que a cidade cresceu, expandiu. Automaticamente o trânsito cresceu muito ali na Cônego João Lima. E eles pensaram, ó, carro de som não vai passar aqui, carretas, caminhões e outras coisas mais. E se tem fiação baixa? De forma alguma vai ter acidente ali, porque há essa proibição.
3: É, medidas precisam ser tomadas à medida que os municípios vão crescendo. Isso é normal, né? A gente fala isso com relação à segurança pública, a trânsito. Tudo isso faz parte do crescimento.
2: É isso. Cumprimentar aí nosso grande amigo Luiz Cláudio Alencar, publicitário, todos os dias sintonizado aqui no programa Voz do Tocantins. Olha, Letícia Pereira Martins está há 8 meses reformando o caminhão que foi incendiado em Palmas. Por causa das chamas, o caminhão ficou completamente destruído, com exceção de uma bíblia que estava na porta do motorista. Segundo a caminhoneira, foram gastos mais de 50 mil para arrumar a parte elétrica e uma funilaria do veículo. Na época, Letícia registrou o estado em que o veículo ficou após o incêndio e, emocionada, mostrou o livro que estava no caminhão. Quando o incêndio aconteceu, faltava 24 meses para terminar de pagar o financiamento. Portanto, está aí. Como o caminhão ainda está em reforma, a Letícia conseguiu um emprego temporário fazendo diárias em uma transportadora. Ela pega as encomendas na base de Palmas e leva até o depósito de Gurupi todos os dias. Para salvar o veículo, a caminhoneira contou com o apoio de uma vaquinha e doações de peça para a cabine. Mas ainda falta resolver os problemas da parte mecânica. É isso? É, então, o incêndio aconteceu no dia 15 de janeiro deste ano, na quadra 210 Sul, depois que um suspeito invadiu a casa do sogro de Letícia para roubar. O caminhão estava estacionado em frente ao imóvel e foi incendiado. Segundo a caminhoneira, o mesmo homem teria invadido a casa de um vizinho e ateado fogo em roupas. O veículo é avaliado em 110 mil e não tinha seguro. Na época, Letícia contou que conseguiu comprar o caminhão porque o pai, que também é caminhoneiro, fez o empréstimo, colocando o próprio veículo como garantia. A caminhoneira fazia as viagens com o marido, né, Xander Lucas, que deixou o emprego para acompanhá-la nas entregas. O caminhão era o único sustento do casal. Segundo Letícia, era a rotina deixar o veículo na porta da casa do sogro, porque eles saíam para trabalhar por volta das 5 horas da manhã. Então a gente fica aí na torcida que a Letícia consiga reformar realmente seu caminhão e começar a voltar o que ela mais gosta, né? Trabalhar nas estradas brasileiras. Então, sucesso aí, Letícia, que você consiga realmente reformar seu caminhão, sua ferramenta de trabalho. É isso?
3: É isso mesmo. Vamos dando sequência. De acordo com o Conexão Tocantins, Educação Municipal de Palmas, delibera a participação para 7 de outubro. Tem paralisação prevista? Os profissionais da Rede Municipal de Educação de Palmas deliberaram pela realização de uma paralisação no ato público no dia 7 de outubro. A decisão foi tomada durante a assembleia realizada na última sexta-feira, dia 18, pelo Sintete Regional de Palmas. A mobilização tem como objetivo pressionar a prefeitura pelo atendimento da pauta com as reivindicações, né, gerais ali da categoria, que inclui pagamento das databases que estão atrasadas, cumprimento de piso do magistério, convocação dos aprovados no cadastro reserva do último concurso, concessão de licença de qualificação e outros tantos dilemas enfrentados pelos professores da rede municipal de Palmas. Também estão entre as demandas questões relacionadas às condições de trabalho, merenda, descanso, voz ativa em denúncias. Muitas são as demandas enfrentadas diariamente por quem está numa sala de aula. A diretora do Sintete de Palmas, Carol, reforçou a importância da participação dos profissionais na identificação e no encaminhamento das irregularidades, abre aspas. O Sintete está indo às escolas e denunciando as situações que encontramos. As denúncias precisam partir também das escolas, porque o sindicato não consegue controlar tudo o que acontece. Por isso, os profissionais devem nos procurar e denunciar as irregularidades, fecha aspas, destacou. A qualidade e distribuição de merenda escolar também foi questionada pelos trabalhadores durante a assembleia. Segundo relatos apresentados, existem diferenças entre as refeições oferecidas nas unidades, apesar da previsão de uma padronização no cardápio. O pagamento do piso salarial na carreira foi apontado como uma das principais reivindicações. O diretor Rogério Lucena destacou que a garantia do piso na estrutura de carreira é importante. Então, você que é de Palmas, já fique aí antenado. Dia 7 vai estar tudo paralisado aí com relação à educação pública da cidade.
1: Uma mulher de 37 anos morreu em um acidente na BR-153, próximo a Colinas, na noite de domingo. Francilene Barbosa de Souza estava em uma caminhonete que foi atingida na traseira por um caminhão. Após o impacto, o veículo saiu da pista e capotou. Segundo a Polícia Civil, 3 pessoas estavam na caminhonete no momento da colisão. O motorista e outro passageiro ficaram feridos e foram levados para um hospital. Francilene, porém, não resistiu aos ferimentos e morreu ainda no local. Conforme as informações apuradas, o caminhão seguia pela rodovia quando bateu na traseira da caminhonete. O condutor da caminhonete teria freado bruscamente ao tentar realizar uma ultrapassagem. Com a força da colisão, a caminhonete perdeu o controle e saiu da pista e capotou. O motorista do caminhão não se feriu. Ele foi ouvido pelas autoridades e posteriormente liberado. A Polícia Rodoviária Federal informou que o motorista da caminhonete admitiu na unidade de saúde que havia consumido bebida alcoólica antes do acidente. Além disso, o outro passageiro relatou aos policiais que o condutor fazia manobras arriscadas e ultrapassagens indevidas durante o trajeto. As informações foram consideradas na condução do caso pelas autoridades. De acordo com a Secretaria de Segurança Pública, o motorista da caminhonete foi autuado em flagrante por homicídio culposo na direção de veículo automotor. E nós vamos agora acionar o nosso Giro de Notícias.
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2: É isso aí, começando o nosso giro, vamos para o Vale do Araguaia, porque da Princesinha do Vale à Breolândia, nosso companheiro Romilson Ribeiro de Carvalho deixa vocês muito bem informados.
5: Olá, amigos ouvintes do programa A Voz do Tocantins. Mais uma vez estamos iniciando a nossa programação e queremos cumprimentar todos os nossos comunicadores do rádio espalhado pelos 4 cantos do Tocantins, levando a informação através da programação da Farcom. Queremos cumprimentar os nossos queridos ouvintes da nossa querida cidade de Monte Santo. Alô, você de Chapada de Areia. Olá, você, amigo ouvinte da nossa querida cidade de Pium. Aquele abraço e o nosso muito obrigado pela sintonia. Vamos ao nosso giro de notícias de hoje. Homem de 76 anos morre eletrocutado em Mira Norte. Torneio Ruralzão em Dois Irmãos terá R$5.000 em prêmio. E homem foragido do estado do Piauí é preso em Caseara. Essas e outras informações agora no programa A Voz do Tocantins. O homem de 48 anos era procurado desde 2024 por furto qualificado e roubo majorado. A ação contou com apoio da Delegacia de Marianópolis e também conjunto com o de Caseara. A Polícia Civil do Tocantins prendeu um homem de 48 anos procurado pela Justiça do Estado do Piauí na manhã dessa última quinta-feira, 17, em Caseara. A Delegacia de Polícia de Caseara cumpriu um mandado de prisão com apoio de investigadores da Delegacia de Marianópolis. Segundo a Polícia Civil, a Justiça do Piauí procurava o homem por furto qualificado e roubo majorado. A segunda vara criminal de Parnaíba, no Piauí, expediu a ordem policial. De acordo com a Polícia Civil, as investigações realizaram diligência para descobrir o paradeiro desse indivíduo no estado do Tocantins. Olha aí a notícia vindo de Caseara e a Polícia Militar e a Polícia Civil, mais uma vez, cumprindo o seu papel. Já da cidade de Dois Irmãos, a Prefeitura do município anunciou o início do Ruralzão para o próximo dia 27 de setembro. Além disso, a competição percorrerá as regiões rurais do município. Segundo a Secretaria Municipal da Juventude, Esporte e Turismo, que organiza o torneio, a Prefeitura tem uma programação que busca levar esporte e integração às comunidades.

0: que o senhor Edivaldo Barbosa Lemos, de 76 anos, morreu após tentar retirar uma fiação que ficou engajada em um dos veículos transportados pela carreta. Um homem de 76 anos morreu eletrocutado na última segunda-feira em Miranorte, na região central do Tocantins. A vítima foi identificada como Edivaldo Barbosa Lemos. Segundo informações de uma socorrista do Serviço de Atendimento Móvel de Urgência, o SAMU, o homem morreu após tentar retirar uma fiação que ficou engarranchada em um dos veículos que transportava na carreta. A equipe do SAMU foi acionada e constatou a morte ainda no local. A Polícia Militar e a Energisa, responsável pela rede elétrica, e equipes de perícia também estiveram no local para atender a ocorrência. Olha aí uma informação muito séria acontecendo ali na querida cidade de Miranorte. Infelizmente, veio a óbito o motorista da carreta que teve uma infeliz tentativa de tentar retirar a fiação que ficou enganchada no carro e acabou causando a sua morte. Diretamente dos estúdios da Rádio Abreulândia FM, eu, Romilson Ribeiro, para o programa A Voz do Tocantins. Um abraço a todos e fiquem com Deus.
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2: Muito bem, nós vamos agora a Ananás, lá no norte tocantinense. Quem entra no ar para falar com a gente? Adriele Michelin.
3: De Ananás, hoje nós recebemos o casal. Vamos ouvir aí as vozes, tanto do Ivan quanto da nossa amiga Laísa Coelho.
4: Um alô para você que acompanha o programa Voz do Tocantins. Homem e mulher morrem após moto sair da pista em rodovia no Tocantins. Um homem de 38 anos e uma mulher de 32 morreram após a moto em que estavam sair da pista na TO-010, zona rural de Vanderlândia, no norte do Tocantins. Eles foram identificados como Gersandro Martins da Silva e Ana Paula Barros Rodrigues, conforme a Secretaria de Segurança Pública. Segundo a Polícia Militar, as vítimas moravam em Ananás. Equipes foram acionadas por populares por volta das 13 horas de domingo, dia 20, para atender a ocorrência a aproximadamente 8 quilômetros de Vanderlândia, no sentido Ananás. No local, os policiais encontraram uma motocicleta azul. Uma equipe de saúde de Vanderlândia esteve no local e confirmou a morte dos dois ocupantes da motocicleta. A Polícia Militar isolou e preservou a área até a chegada das equipes da perícia oficial e do Instituto Médico Legal IML, que realizaram os procedimentos técnicos. A moto foi entregue aos familiares ainda no local do acidente. Os corpos foram encaminhados ao IML de Araguaína para os exames necessários e depois liberados aos familiares. Conforme a Secretaria Pública, o caso será investigado pela 30ª Delegacia da Polícia Civil de Vanderlândia e deve apurar as circunstâncias do acidente. Direto da Rádio Cidade FM, da cidade de Ananás, falou Laísa Coelho para o programa A Voz do Tocantins. Um alô para você.
2: Valeu, Laísa Coelho. Obrigado pela sua participação. E a gente segue aqui com o Giro de Notícias.
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2: Chegou a vez do companheiro do rádio, Ivan Silveira, também falar de Ananás, trazendo mais notícias aqui pra gente.
5: Alô, companheiros e colegas da bancada do programa Voz do Tocantins. Estamos chegando com a seguinte informação. Prefeitura atribui ao governo do Tocantins responsabilidade por cancelamento de show de Tarcísio do Acordeon na Cavalgada. A Prefeitura de Vanderlândia, no Bico do Papagaio, afirmou que não organizou nem contratou a apresentação de Tarcísio do Acordeon, anunciada para o domingo passado, durante a cavalgada do município. A apresentação foi cancelada pelo artista. Em nota de esclarecimento, a administração municipal atribuiu ao governo do Tocantins a responsabilidade integral pela contratação e realização do show. Segundo o comunicado, a empresa responsável pela gestão artística do cantor teria informado uma possível ausência de contratação regular. Com base nessa alegação, a prefeitura declarou que eventuais falhas no processo seriam de responsabilidade do governo do estado e sustentou não ter participado no ocorrido. Não ter

0: participação direta no ocorrido. O documento, porém, não apresenta contratos, números de processos administrativos ou outros registros que permitam esclarecer como a apresentação foi anunciada e quais etapas chegaram a ser formalizadas. A gestão municipal diferenciou o caso do show de Eduardo Costa, realizado no último sábado, dia 19. Conforme a nota, essa apresentação foi organizada e contratada diretamente pelo município de Vanderlândia e ocorreu conforme o previsto. A declaração busca separar as responsabilidades pelas duas atrações anunciadas para a programação da cavalgada. Da Rádio Cidade FM em Ananás, falou Ivan Silveira. Para o jornal A Voz do Tocantins.
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2: A Prefeitura de Palmas publicou no Diário Oficial um decreto para disciplinar as condições de segurança viária, mobilidade urbana e uso do solo para colocação e permanência temporária de propaganda eleitoral por meio de bandeiras móveis, as wind banners, nas vias públicas de Palmas. Assinado pelo prefeito Eduardo Siqueira Campos, o decreto está fundamentado nas diretrizes do Código de Trânsito Brasileiro, nas normas do Tribunal Superior Eleitoral e na Lei das Eleições. O documento atende a provocação do Ministério Público Eleitoral do Tocantins por meio do ofício 2857/2026, visando principalmente coibir o efeito outdoor, que consiste no impacto visual massificado pela repetição sequencial de peças. O documento veda a colocação, fixação ou apoio das bandeiras móveis em rotatórias, em tornos de conversões e retornos, cruzamentos e pontos de travessia, vias exclusivas de pedestres ou ciclistas e locais que encubram ou dificultem a visualização de placas de trânsito, semáforos, defesas metálicas ou radares eletrônicos. Ainda é proibida qualquer fixação definitiva, como bases de concreto e perfurações no asfalto ou nos gramados públicos, bem como amarrar o material em postes de iluminação, árvores, semáforos ou outros equipamentos mobiliário urbano. Prazo para exibição. Nos locais em que a colocação for autorizada, o texto estabelece que requisitos obrigatórios como a distância mínima de 6 metros entre as bandeiras, respeitando o horário de permanência, a instalação deve ocorrer a partir das 6 horas e os materiais devem ser totalmente recolhidos até as 22 horas diariamente. Também é proibido o uso de pesos pontiagudos ou perfurocortantes que apresentem risco de soltura ou tombamento. É bandeirinha de candidato para todo lado em Palmas. Passei por lá e vi, realmente, tem que regulamentar. E pedimos o respeito, principalmente dos candidatos que mandam fabricar e colocam como se fosse terra sem lei, sem regra, do jeito que eles bem entendem e esquecem, inclusive, de retirá-los. E deixa lá, à vontade. Então, ao meu ver, multa neles, nos candidatos. Devem ser os responsáveis por isso, responsabilizados, né? Por isso aí que já está feio.
3: Aliás, Ataíde e Adriel, voltando àquele assunto dos caminhões, né? Tem um ouvinte aqui e está relatando que aqui em Paraíso, quando as autoridades vão tirar os caminhões estacionados em locais já nitidamente não apropriados para a segurança do trânsito, né? Muitos veículos grandes obstruindo a visão e pedindo a gente de avançar cruzamento de esquina, sem a menor condição de fazer isso com segurança. Vocês concordam? É muito comum você ver caminhão estacionado aqui, principalmente quando se trata de comércio, né? Descarregando aquela coisa.
2: Concordamos.
3: Toda. Então, esse ouvinte está relatando aqui.
2: Não basta esses caminhões, ainda há, desculpa, amigo empresário ou gerente de loja. Eles pegam os cones, aí, ó, esse espaço aqui é meu. Coloca um cone aqui e o outro a 10 metros, que é para esperar o caminhão chegar. E o direito é nosso, que estamos no trânsito ali com o nosso... O estacionamento é para nós ali. Só que eles estão limitando esse. Tipo assim, a frente da loja aqui ninguém estaciona porque essa área é minha. Coloca os cones lá proibindo os motoristas de estacionarem, deixando o nosso trânsito ainda mais preocupante. E outra coisa que eu penso também é. Vai gerar dor de cabeça? Vai. Vai prejudicar um pouco a economia por um certo tempo de empresários? Vai também. Mas já está no momento de aumentar a nossa Bernardo Saião e Castelo Branco. Se preciso for, transformá-las em mão única.
4: Concordo.
2: Por quê? Uma caminhonete Hilux que estaciona na Avenida Bernardo Saião hoje, ela deixa um espaço mínimo de trafegabilidade na parte de trás da sua carroceria ali, da carroceria para o meio-fio do canteiro central, entendeu? Então tá difícil um ônibus passar ali, tá difícil um caminhão. Esses próprios que entregam nessas lojas de passar também, alguns jogam o carro para cima do canteiro central para poder passar, porque não tem espaço, né? Em Gurupi, por exemplo, como é que é aquele formato de estacionamento lá, Jacques? Não é. O carro não fica frontalmente com o meio-fio quando estaciona, ele fica lateral,
4: Escama de
2: assim, né?
4: peixe, né?
2: Escama de peixe que chama, é?
3: É isso.
4: Espinha de peixe,
2: Espinha de
4: perdão.
3: peixe.
2: Poderia ser assim aqui em Paraíso, porque se,
4: É a
2: já que não vai,
4: solução, né?
2: é? Já que não vai por enquanto transformar em mão única, que seja no formato. É espinha de peixe mesmo?
3: Isso.
2: Espinha de peixe. O veículo chega e estaciona.
4: Na diagonalzinha ali.
2: Isso, nesse formato. E não de frente como estaciona hoje. Quase que de lado, né? Porque isso gera falta de trafegabilidade. Gera atrasos e outras coisas mais.
4: Quantas vezes a gente já se deparou com um ônibus travado, né, Ataíde, por conta de uma caminhonete, como você mencionou aí?
2: Buzinando. Quem que é o dono desse carro aqui?
4: E o dono do carro tem direito de estacionar, né? Assim como quem estaciona seu carro de menor porte ali. Realmente, é como nós falamos desse acidente anterior: as cidades vão crescendo e medidas precisam ser tomadas, né, para se adequar ao crescimento.
2: Precisa. A cidade está crescendo, a todo tempo novos loteamentos, pessoas chegando para cá, tem outros que vão embora também, mas a cidade está crescendo, o fato é isso,
4: Crescendo,
2: né? E junto a ela,
4: o comércio se fortalecendo,
2: o
4: né?
2: comércio se fortalecendo, carros novos são vendidos a todo tempo, muito carro na rua,
4: É
2: a
4: isso.
2: consequência é investimento na fluidez do trânsito da cidade, e isso seja revisto. Eu sou muito favorável, visando o paraíso daqui 30 anos, mais ou menos isso aí. Bom, a gente segue informando. Vamos passar essa notícia aqui que trata sobre os valores cobrados por cartórios aqui no Tocantins, né? O Conselho Federal da Ordem dos Advogados do Brasil acionou o Supremo Tribunal Federal contra dispositivos da Lei Estadual 3.408/2018, que regulamenta a cobrança de emolumentos dos serviços notariais e de registro no Tocantins. A ação registrada na ação direta de inconstitucionalidade 8.019 tem pedido de medida cautelar e está sob relatoria do ministro André Mendonça. A ação direta de inconstitucionalidade, ADI, apresenta com o pedido de medida cautelar, apresentada com medida de cautelar, questiona regras que, segundo a OAB, permite elevar significativamente o valor cobrado em registros de imóveis, quando uma mesma transmissão patrimonial envolve mais de um meeiro, herdeiro ou adjudicatório. A iniciativa foi acampada pela OAB Tocantins e levada ao Supremo pelo Conselho Federal da entidade. Um dos principais pontos contestados é a forma de cálculo dos emolumentos. A ação sustenta que a existência de vários beneficiários em uma mesma transmissão não pode transformar automaticamente o procedimento em diversos atos registrais independentes para fins de cobrança. Também está sendo questionada a interpretação de dispositivos da legislação estadual que permitiria acrescentar ao valor pago pelo usuário a parcela correspondente ao imposto sobre serviços de qualquer natureza, o ISS. Incidente sobre a atividade do delegatário. Segundo a ação, uma lei estadual não poderia servir como fundamento autônomo para transferir ao usuário uma cobrança relacionada a um tributo cuja instituição e regulamentação são de competência municipal. O presidente da OAB, Gedeon Pitaluga Júnior, afirmou que a entidade decidiu recorrer ao Supremo para combater o que considera cobranças abusivas nos cartórios do Tocantins. Segundo ele, a ordem atua judicialmente na defesa da sociedade contra excessos do poder público e, neste caso, busca questionar no STF o que classificou como confisco decorrente das cobranças cartorárias no Tocantins. O conselheiro estadual da OAB Tocantins, Marques Alex Carvalho, também afirmou que a medida pretende proteger os usuários dos serviços extrajudiciais contra valores considerados desproporcionais. O que ainda tem de barato no cartório é reconhecimento de firma, né? Passou daí, eu acho que...
4: Já fica caro.
2: Não tem nada mais barato. É, realmente é complicada a situação e é algo que praticamente não tem ampla concorrência e tal.
4: Uhum.
2: A gente tem uma necessidade, uma obrigatoriedade de recorrer a eles e está em um dos pontos, não posso dizer a facada, né? Mas o valor um pouco elevado, pouco não, bastante elevado a gente vai encontrar em várias demandas que a gente precisar dos cartórios tocantinenses. Infelizmente, é assim.
4: É, e nós falamos de um estado onde a alíquota, né, de um modo geral, de tudo que a gente fala, é maior do que nos outros lugares, né?
2: Então.
4: A gente já parte daí. Qualquer coisa que você vai comprar aqui, nós pagamos uma carga tributária muito maior. Outro dia em off falávamos sobre isso, né, Thaíde? Com relação a qualquer coisa que a gente vai fazer no cartório, além de caro, prazos curtos, né? Tirei ali uma atualização para uma certidão de casamento, por exemplo. Utilizou? Ok. Se em 31 dias você precisar, você já tem que tirar outra, porque ela só vale 30 dias, né? Então, acaba que vira um poço sem fundo. Se você está lidando num processo ali que dura um pouco mais do que esse tempo, a documentação que você apresentou inicialmente, ela não vai estar válida até o final. Tem muita coisa a ser analisada nesse sentido, sim. Inclusive, além do preço.
2: É, já que são leis existentes estaduais, que faça, né, uma revisão a nível de legislativo, vejam os pontos positivos e mantém, revejam esses pontos de valores exorbitantes, revejam e aprovem leis, não lesando o cartório e nem a pessoa, que fique bom para os dois lados, né? Porque ninguém merece. Não, e esse valor, e esse aqui, quanto é que eu preciso pagar? É R$800. E esse aqui é 1.000, né? Pelo amor de Deus, paciência.
4: E a pessoa vai ter que pagar para continuar
2: pagar
4: o seu processo ali.
2: Não tem a quem recorrer, infelizmente.
3: Olha, Débora de Oliveira Ribeiro e Roberta de Oliveira Ribeiro, indiciada por feminicídio cometido contra a própria mãe, Deise Carmen de Oliveira Ribeiro, em dezembro do ano passado, tem uma audiência de instrução marcada para hoje, quando poderá ser tomada uma decisão na justiça sobre o caso. O marido de Deise, José Roberto Ribeiro, é suspeito de atrapalhar as investigações. Os três foram presos em fevereiro, mas solto em abril deste ano e responde o processo em liberdade. Deise foi morta a facada em uma área rural próxima à Vila Quixaba, no município de Peixe. As investigações da Polícia Civil apontaram que as filhas dependiam da mãe para manter determinado padrão de vida. Segundo o delegado responsável pelo caso, João Paulo Souza Ribeiro, elas consideravam a mãe um embaraço, né? E o Ministério Público do Tocantins informou que em abril ingressou aí com ação penal contra quatro familiares pelo feminicídio de Deise Carmen de Oliveira Ribeiro. De acordo com a acusação apresentada aí pelo órgão, o crime teria sido planejado por disputas patrimoniais relacionadas ao controle de uma fábrica da família e para evitar que a vítima concluísse o processo de divórcio do cônjuge. Responde à ação penal o marido de Deise, as duas filhas e o genro, Matheus e Ana de Oliveira, namorado de Débora, que responde ao processo em liberdade. O Tribunal de Justiça do Tocantins confirmou que há uma audiência marcada para hoje. É, então, a defesa de Débora, Roberta e João Paulo afirmou que a audiência de instrução será um momento decisivo para esclarecer os fatos e confrontar as provas perante o Poder Judiciário. Ainda conforme a nota, ressaltaram que uma eventual responsabilidade penal só poderá ser determinada ao fim do processo, com avaliação de todo o conjunto de provas, reforçando que a atuação jurídica seguirá pautada pela responsabilidade técnica e pelo respeito às instituições e à memória da vítima. Aí eu te pergunto, viu, meu querido ouvinte, querida audiência, queridos companheiros aqui de bancada, e quem matou a Deise? Então, né, é um momento decisivo aí para que eles mostrem as provas, né? Que as provas estão mais do que contundentes. E aí? Qual é a instrução do Poder Judiciário? Que vão a júri popular. É isso? Então, vamos aguardar o desfecho dessa audiência de hoje aí, envolvendo esses familiares aí que tiraram a vida da própria mãe. É isso? Que tanta maldade.
4: Pois é, né? Muita, muita tristeza toda vez que volta a se falar desse caso, infelizmente, né, com a participação, né, das próprias filhas. Vamos falar desse bloqueio de bens, um loteamento clandestino. Quantas pessoas caem nesse tipo de golpe, né? Vai lá, compra um terreno. Não, o terreno realmente existe. Mas e a documentação? Como é que tá? Fica aí o alerta também para você que está pensando em investir, em comprar um terreno aí para o futuro. A pedido do Ministério Público do Tocantins e do Tribunal de Justiça, foi determinado o congelamento provisório de bens e o bloqueio das contas bancárias do responsável por um parcelamento clandestino instalado numa área rural de Palmas. A decisão também determina que as parcelas sejam devolvidas para os compradores, né, que elas sejam depositadas a princípio judicialmente e autoriza a citação do responsável por esse empreendimento, né? Mesmo ele tendo ali, ainda não foi, né, considerado culpado, não foi julgado, mas esses recursos já estão bloqueados, com a finalidade, claro, de devolver. O objetivo do bloqueio é evitar que o investigado venda, né, os bens ou esconda o direito, que é muito o dinheiro, né, que é muito comum passar para outras contas, colocar no nome de outras pessoas. A decisão acolheu um recurso imposto pelo Ministério Público após o descumprimento de uma regra urbanística e das regras, né, urbanísticas e também das ambientais. O imóvel localizado no Complexo Ecológico Vale da Cachoeira possui mais de 8 mil hectares, uma área equivalente a mais de 11 campos de futebol. A investigação apurou que a gleba foi dividida irregularmente em parcelas médias de pouco mais de 3 mil metros quadrados, denominados chácaras. A legislação vigente e as normas do Instituto Nacional de Colonização e Reforma Agrária fixam que a menor dimensão permitida para o desmembramento de terrenos rurais em Palmas é de 4 hectares. Por ser expressamente inferior ao limite exigido, a divisão é considerada nula por lei. Um laudo elaborado pelo Instituto de Criminalística também atestou a abertura não autorizada em vias de circulação, a presença de construções habitacionais e instalação de rede elétrica no local, sem qualquer tipo de licença ambiental. Diante das recorrentes tentativas frustradas de localização presencial do loteador ao longo de 5 anos, o recurso judicial também garantiu a autorização para intimação e citação oficial para que elas ocorram por meio de aplicativos de mensagem pelo WhatsApp. A medida visa dar efetividade ao processo, considerando que o investigado mantinha movimentação ativa em perfis públicos e redes sociais, postando suas atividades profissionais. Na primeira instância do processo, o loteador já havia sido obrigado a fixar uma placa informativa no local com relação ao tamanho mínimo, né? Ele também deve apresentar, no prazo de 30 dias, uma cópia de todos os contratos de compra e venda, com a indicação dos saldos devedores atualizados dos compradores. As determinações impostas aos responsáveis contemplam ainda suspensão imediata de cobrança das prestações vencidas pelos compradores aí, sob pena de aplicação de multa diária. Então, muito cuidado quando for comprar. Às vezes é um lugar muito bacana, né, que realmente inspira, dá vontade de ter uma casa ali, você já imagina no futuro, mas busque saber sobre a viabilidade, sobre as licenças, se estão tudo ok.
2: A obra de requalificação da Avenida Tocantins em Itacoara Alto, região sul de Palmas, ultrapassou 50% de execução, cerca de 20 dias após o início dos serviços. Segundo a Prefeitura de Palmas, dois trechos da avenida já foram concluídos e liberados para a circulação de veículos. Os trabalhos começaram no dia 1º e são executados pela Prefeitura por meio da Secretaria de Infraestrutura e Habitação. No dia de ontem, as equipes avançaram para um novo trecho localizado entre as ruas 17 e 11. Os serviços ocorreram simultaneamente nos dois sentidos na Avenida Tocantins. Uma das frentes trabalha na retirada da ciclovia localizada no canteiro central, espaço que será utilizado para ampliar a faixa destinada à circulação de veículos. Outra equipe realiza o tratamento da base da avenida. Após essa etapa, o trecho receberá nova pavimentação em concreto bituminoso usinado a quente, o conhecido CBUQ. A estratégia adotada para a execução da obra prevê intervenções em trechos menores da Avenida Tocantins. Conforme cada etapa é concluída, a área é liberada gradativamente para o trânsito. Segundo a Prefeitura de Palmas, o planejamento foi adotado para permitir o avanço das obras e reduzir os impactos sobre o tráfego e o funcionamento dos estabelecimentos comerciais localizados ao longo da avenida. Está ficando bacana, realmente.
3: E essa notícia nacional que está repercutindo aí nas redes sociais, canais de TV, rádio, nos sites, do desaparecimento do cantor Rico, da dupla Rica de Rena, né? Ontem à tarde. Há uma expectativa muito grande, né, de fãs, autoridades, familiares, né, do cantor e também dos que estavam a bordo da aeronave, encontrar eles vivos e com segurança. Né? A gente está vendo aí os noticiários, né, Adriele? E repercute. Sim. Muitas versões, mas o certo é porque o tempo está fechado.
4: É. Ontem a toda a região sul do país passou, né? Paraná.
3: Só para você ter Santa ideia, Catarina. 4 pessoas morreram no Rio Grande do Sul devido às fortes chuvas que caem, né?
4: Sim.
3: Então, Santa Catarina, que é uma região bastante extensa, e regiões de morros, serras, não é isso? E a situação do tempo estava diversa para pouso e decolagem ontem, né? No estado do Santa Catarina. Agora a expectativa é grande, porque é lógico, os familiares têm relatado nas redes sociais para que a imprensa, principalmente, respeite esse momento e não divulgar aquela questão da notícia da Rádio Peão, né, André?
4: Exatamente, respeito à família, né?
3: É respeito, porque é um momento de muita aflição, né? E nós aqui, tocantinenses, principalmente, que somos conterrâneos de Rick, né? Que ele é natural de Monte do Carmo, né, Ataíde?
5: Sim.
3: Então a gente fica naquela expectativa que o piloto tenha. Porque o piloto era muito experiente, a aeronave muito segura. Agora, a questão da força da natureza, que é o detalhe, né, Ataíde? Então vamos aguardar que.
5: Chegou notícia pra gente aqui de que familiares do cantor, né? Afirmaram que não conseguiram contato com o artista após o desaparecimento do helicóptero e que as forças de segurança estão usando agora aqueles drones com sensor de temperatura.
3: Isso.
5: Para ajudar na localização. Fato é que, se alguém informar, pelo menos a partir agora, nesse momento que ele já foi encontrado, é fake news. Ainda não há informação de que eles foram encontrados, mas as autoridades que encerraram as buscas ontem em algum momento retomaram os trabalhos no dia de hoje, e o que pode estar prejudicando realmente os trabalhos é a questão do mau tempo.
4: Mau tempo.
5: Mas vamos ter fé, vamos orar, oremos, para que eles sejam encontrados com vida, inclusive.
3: É isso. Aí, como o programa é retransmitido no período matutino, né, Thaís? Então
5: Ele é gerado matutino, né?
3: É matutino e veiculado no horário vespertino, né? Então pode ser que já tenha alguma notícia no horário da veiculação do programa, então, não é isso?
5: Os desaparecidos tem um videomaker chamado Paulo Soares, que acompanhava o empresário Bruno Avelar, e o Bruno e o Rick, né? Então são o empresário Bruno Avelar, o cantor Rick e Paulo Soares, que é um videomaker que estava junto com eles. Então são 3 pessoas desaparecidas neste acidente. E vamos apurando aqui, informando os nossos radiovintes pelo Tocantins.
4: e permanecendo na torcida, claro, né? Claro. Para que estejam no local de difícil acesso, sem telefone, né? Que termine dessa maneira. Foi isso que a esposa, que estava fora do país, retorna para o Brasil agora, ela falou, será um lindo testemunho, né? Vamos crer dessa maneira. É um estado em que, por si próprio, já tem uma instabilidade, né? O clima já é muito instável. Quantas catástrofes climáticas aconteceram e continuam acontecendo, né, no estado de Santa Catarina, mas, de um modo geral, toda a região sul do país foi impactada por esse tornado, né, que há dias vinha sendo falado aí e esperado. Que pena. Vamos aguardar aí mais atualizações, quem sabe até o fim do dia de hoje tenhamos um desfecho. Que ele seja bom.
2: Tem ouvinte fazendo contato conosco aqui, nós falávamos sobre esses, podemos chamar, não é outdoor, mas as plaquinhas dos políticos.
4: Os wind banners.
2: É, muitos por aí. O pessoal está falando aqui que em um posto da cidade, posto de combustível, o pessoal está colocando aí na faixa de pedestre mesmo. Então é isso, faixa de pedestre é para pedestre. Obrigada, amiga ouvinte, pela participação aqui com a gente. E a gente chama a atenção dos senhores políticos e de seus cabos eleitorais, suas equipes, sua militância. Vamos respeitar regras, respeitar o motorista, a sua visibilidade, respeitar o pedestre e sua trafegabilidade e outras coisas mais, os horários. Não deixem esses, como é que é o nome, Adriano?
4: Wind banners.
2: Wind banners madrugando por aí.
4: Aqui em Paraíso, como é cidade pequena, o povo deixa lá, né? Não recolhe, não.
2: Recentemente eu saí da rádio, passei pelo centro da cidade, lá no alto ali do Milena, um monte já jogado no chão, no meio do asfalto.
4: Já.
2: Derrubaram.
4: O vento já...
2: Acho que foi o vento. Derrubou do canteiro e caiu, foi no meio do asfalto. Realmente...
4: Pode causar um acidente,
2: é, né? Uma preocupação. E ele tem uns que tem uma barra de concreto grande, assim.
4: É, né? E pesado. O TRE preconiza que deve ser colocado após as 7 da manhã e recolhido às 22 horas. Não pode ser fixado com concreto ou com ferro, né? Tem que ser aqueles de plástico, que seja cheio de água ou de areia.
2: E sabe por que eles estão deixando à vontade assim?
4: Por que, Ataíde?
2: Porque ninguém multou, ninguém fez
4: ninguém
2: nada.
4: Ninguém fiscaliza,
2: ainda,
4: ninguém, né? Reclama.
2: É, não fizeram nada. Eles deixam à vontade. Tá lá.
4: Tá lá.
2: Deixa o meu banner aí.
4: É, Brasil, né?
2: Tem que ter rédea curta. E aí, Kojak, tem mais notícias aí? Alguma atualização?
3: Não, nós estamos ainda aguardando, né, Ataíde? Os veículos de comunicação ali.
2: Tem algo do esporte aí?
3: Não, essa data FIFA, né, as competições, com exceção da Série B, nós temos aí a Série A que vai dar uma paralisada, porque o Brasil já joga 7 da manhã na sexta, né, lá na Austrália, na Oceania. São dois amistosos, né, contra a própria Austrália. Eu fico olhando, por que dois amistosos com a própria Austrália? Por que não marcou com outro o país ali por perto?
2: Outra é contra a Índia, né?
3: É. Então, são adversários que... É, tecnicamente não tem nenhuma história de bom futebol, né? Mas como é o reinício, né, da era Ancelotti, vamos aguardar. O certo é que o Brasil joga com a Austrália na sexta-feira, 7 da manhã, não é isso? É lá em Sydney, né? É Sydney, né? Na capital da Austrália. Vamos. Então tá aí. Então,
2: outro ouvinte aqui. Concluiu?
3: Concluí.
2: Perdão. Um desses banners quase caiu na minha cabeça, passando de moto ali na sexta-feira. Bom dia.
4: Um perigo.
2: Outro ouvinte aqui do programa questionando sobre... Como é que é o nome, André?
4: Wind Banner.
2: O Wind Banner, tá certo.
4: Mas é banderola de candidato, os, né, Ataíde? e atrapalha, sim. Nós temos a 23 de outubro ali, que tem um canteiro central estreitinho, o povo enche para atravessar a rua. Tá um perigo. Não vejo a hora de terminar, gente. Eu vou confessar aqui para vocês. Não vejo a hora de acabar.
2: Faltam quantos dias aí,
4: Kojak? Falta o quê? 13, Kojak?
3: Isso. Né? Hoje é 22. 22. É isso?
4: Não, tá chegando a hora. Já está certinha isso, a lista de candidatos, Ataíde? Já conseguiu decorar todos os números?
2: Está completinha.
4: Os meus estão aqui com uma colinha no WhatsApp que tem que passar para o papel, viu, gente? Não dá para levar o telefone, não, lá na hora, não.
2: Não tem quem faça eu mudar de ideia. É esses aqui mesmo.
4: Você acredita que eu ainda tenho dúvida?
2: Tá com dúvida.
4: Estou pesquisando a vida pregressa dos sujeitos, tá aí certo. Ainda. De vez em quando eu acho algum BO e falo, ih, você não.
2: Eu já decidi.
4: E não esqueça de passar aí para o papelzinho para levar, gente. É uma lista enorme, né? E
2: que são precisa... seis votos diferentes.
4: Sim, precisa estar aí no papel.
2: Tem
4: o
2: muita
4: telefone não é permitido.
2: Está tendo muita regulamentação nova aí, questão de acessibilidade. Tem a questão do voto para quem está viajando. Procure saber como justificar se você não for votar.
4: Aproveite que é terça-feira ainda, que falta bastante tempo, e já localiza seu título. Quando foi que você viu ele pela última vez?
2: Eu tenho o e-título aqui no meu app,
4: mas quem não tem precisa levar.
2: Aí ele mandou uma mensagem para eu atualizar, para evitar constrangimento.
4: O meu também pediu que atualizasse.
2: Devo atualizar essa semana ainda, para não ter nenhum problema. Então é isso. Quem tem o e-título no celular... atualize, tem alguma coisinha para mexer aí.
4: Se você não sabe onde está, mas lembra qual é, né, certinho o local, é só ir com a sua carteira de identidade.
2: Até amanhã.
3: Até
4: Valeu,
3: amanhã.
4: Valeu, gente. Até amanhã.
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0: Unitins FM, 11h33 agora, Rick Renner, credencial. Mandar um beijo pro meu tio Wellington Maia, tá ouvindo a gente lá em São Paulo. Um beijo, te amo, meu tio. Beijão pra você aí, tá lá em Alvilândia, São Paulo. Itamar, bom dia.
1: A pessoa que solta uma notícia dessa é muito maluca.
0: Né?
1: Até porque, rapaz, não tá só o Rick no avião, não. Tem um monte de outras pessoas. Como é que ele vai falar que acharam e não falou de mais ninguém? Essa pessoa que solta uma notícia dessa é muito fora de controle mesmo. É muito sem noção uma pessoa dessa.
0: Pois é, Itamar. E é sério, né? A gente tem que saber que espalhar informação falsa pode trazer consequências legais, pode ser considerado crime, né? Então, assim, é por isso que eu falo, aqui no rádio a gente tem esse compromisso, tá? Compromisso com você, compromisso com a verdade, né? A informação aqui, ela é apurada, ela é confirmada. Então, se houver confirmação oficial, né, sobre o que aconteceu aí com esse helicóptero que está desaparecido desde ontem, inclusive o cantor Rick, a gente fala mais no Rick, não porque é mais importante que os outros, é porque é mais conhecido, principalmente aqui na nossa região, né? E aí a preocupação é como se fosse alguém da família, né? Mas eram quatro passageiros dentro desse helicóptero, e a gente vai, né, com calma, a gente não vai espalhar aquilo que a gente não sabe se é verdade, se não é, não é? A gente vai trazer a informação oficial pra você, tá? A cada atualização a gente vai informando você aqui. 11h35 agora.

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0: Tocantins FM, o Dalto, muito estranho, 18 faltando para o meio-dia agora. Ó, deixa eu mandar um abraço aqui pro meu amigo conterrâneo lá da minha cidade de Bernardo Saião, onde eu fui criada. Elvis, bom dia para você, Elvis. A época, o Elvis era o filho do prefeito Jair, né? Um abraço, Elvis, bom
1: Fala,
0: dia.
1: Fala, Poliana, tudo bem?
0: Tudo bem?
1: Vou saudar você com a paz do Senhor, que Deus o abençoe você, sempre
0: Amém.
1: Estão curtindo o seu programa, porque gostamos muito de você, né? Nós é da mesma cidade,
0: Sim.
1: crescemos juntos. Poliana, manda um abraço aí pra minha família, meu pai, minha mãe, minhas irmãs, meus irmãos, meus filhos, né? Que é o Lucas e a Larissa. E um grande abraço pra você. Falo muito bem de você por onde ando, viu?
0: Obrigada,
1: que Deus o abençoe. Às vezes eu chego num lugar, tá passando você falando nas rádios, né? Uhum, na rádio, né? Aí eu falo, ó, essa aí é minha amiga.
0: Sim.
1: Isso é bom, né, Paulo? E vamos
0: Coisa
1: torcer
0: para
1: o nosso cantor, que dê tudo certo para ele, né?
0: Se Deus
1: e vai
0: quiser.
1: Dar certo, se Deus quiser. E que nós podemos nos ficar alegres quando receber a notícia, né? Que Deus vai abençoar, que vai encontrar ele vivo, abençoado, né?
0: Ai, sim,
1: então, minha
0: Jesus.
1: Filha, se você puder mandar um hino para nós agradecemos, tá bom? Que Deus o abençoe. Um resto de final de semana abençoado para você e uma outra semana super abençoada. Grande abraço, fica
0: Obrigada,
1: com Deus.
0: Obrigada, Elvis. Um abraço para você também. Obrigada, viu, pela companhia, por estar sempre ligado com a gente aí. Fico muito feliz, tá, Elvis? Um beijão na sua mãe, Odete. Tá? Na família. Poli, tudo bem? Ai, Poliana, que aflição, né? O que aconteceu com o Rick. Eu tô aqui de coração apertado com isso e ainda tem gente que fica brincando com uma coisa séria dessa. Poli, se possível, toca a música do Rick. Vem, Camila. Agradeço a Leidiane Pascoal. Beijo pra você, Ney. Boa essa música. Vou encerrar com ela, tá? Um beijo pra você.
2: É, Poliana, a pessoa não pode estar com a graça dessa aí, fazendo graça na vida dos outros, não, que nós temos que fazer em parceria a oração, pedir a Deus pra ele estar bem.
0: Falou bonito, Rosa, compartilhar corrente de oração, isso ele, sim, né?
2: Que ele esteja com saúde, que ele esteja bem, não ficar falando essas baboseiras que alguém tava falando aí, nossa senhora, eu levei um susto, que eu corri pra pé do rádio pra escutar você falando. Quando você falou, aliviei, que eu sabia que era mentira. Pois é, minha linda. Deus abençoe você.
0: Amém, Rosa. Um beijo, viu, pra você. 15 faltando para o meio-dia na Unitins FM. Gerson Rufino, dia de sol. Alô, Elvis, um abraço pra você, pra família, tá? Obrigada pela companhia.

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0: Tocantins FM, 11h53 agora, bom dia pra você. Na sequência tem o programa eleitoral obrigatório, mas olha, antes de encerrar o programa, eu quero falar pra você que a gente às vezes acaba falando mais, né, no cantor Rick, porque é um cantor conhecido, é uma pessoa que de alguma forma a gente parece que sente que conhece, né, porque a gente ouve a música, a gente acompanha muitas vezes no Instagram, acompanha a carreira, vê na televisão e acaba criando, assim, essa sensação, né, de proximidade com o artista. Mas o importante lembrar que todas as pessoas que estavam naquela aeronave, naquele helicóptero, têm a mesma importância, né? O empresário Bruno Velar, o piloto lá, o videomaker, são vidas, são famílias, são pessoas que têm alguém esperando por elas em casa. Então é por isso que a gente precisa ter muito cuidado, né? Como disse agora o nosso ouvinte, muito cuidado com as informações que são, que estão circulando, né? Tem gente recebendo notícia que alguém morreu e isso não tem nenhuma confirmação. Então você já imaginou, né? O desespero de uma família receber uma informação dessas, assim, pela internet. Então, vamos ter responsabilidade, tá? Não compartilhe aquilo que você não sabe se é verdade. E eu volto a repetir, aqui no rádio a gente apura, a gente confere aquilo que a gente vai divulgar antes, né? Então, quando a gente tiver uma informação oficial, vocês vão ficar sabendo aí do outro lado. Até lá, a gente vai torcer, né? Para que essas pessoas sejam encontradas com vidas, né? E a gente até lá também, acho que precisa respeitar as famílias, né? E principalmente a verdade, não é? Então, obrigada, viu, pela companhia de vocês, que Deus abençoe cada um beijo no coração e que amanhã a gente possa voltar com boas notícias, né? Acredito que hoje ainda a gente terá boas notícias. Um beijo no seu coração. Advânia, beijão pra você, viu? Bom dia, abraços também. Olha, a Lucione até mandou aqui. Poli, eu tô acompanhando aqui, ó. Helicóptero desaparecido, bombeiros, polícia e Fábio trabalham com equipes em terra, cães e buscas. As buscas continuam. Pois é, isso que a gente tá noticiando aqui, né? Assim, informação oficial, tá bom? Na internet não é tudo que você vê que é verdade. Não esqueça disso. Vou encerrar com essa música do Rick. Vem, Camila. A indicação da nossa ouvinte, a Leidiane. Um beijo pra você, Leidiane. Fica com Deus. Viu? Beijo no coração e até amanhã. Deixa eu ver o último áudio aqui, se é pra mim ou já é pras meninas.
1: Olá, as meninas.
0: Ah, não, já é pras meninas, que chega já depois da propaganda eleitoral. Essa música ficou boa, ó, com o Rick. Vem, Camila. Um beijo no seu coração e até amanhã, se Deus quiser. Tchau, tchau.

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0: Olá, boa tarde, muito boa tarde para você que está sintonizado do outro lado do rádio. Boa tarde para você que está ligadinha. Tudo bem com você?
1: Não.
0: Meu ouvinte querido, minha ouvinte maravilhosa, cadê a alegria? Pronto! É isso aí, hoje é terça-feira, 22 de setembro de 2026, começa agora o Hora da Notícia, agora é meio-dia e 27, a gente já chega por aqui na Sonitins FM trazendo mais uma edição do nosso programa, que chega recheado de informação, tem muita coisa boa para você, tem também, é claro, a sua participação, já mande mensagem pra gente, é o 999156234. Eu sou a Carla Morena, te faço companhia até uma hora da tarde, vamos diretão por aqui, tá? Até uma hora diretão, sem pausas, sem intervalos, estamos aí com um programa mais curto até o dia 1º de outubro, por conta do horário eleitoral obrigatório, mas, claro, não deixando jamais de estar aqui esperando você, tá bom? Então, faça como a gente, nós estamos aqui te esperando, você tá aí do outro lado, venha que a gente tá aqui, tá bom? É isso aí, a gente vai junto, sempre naquela melhor sintonia, na Unitins FM, sempre com você. O time por aqui está completo. Deus e Mar Bispo, boa tarde, tudo bem?
2: Olá, boa tarde, tudo bem? Tudo tranquilo, na paz, sossegado, como sempre.
0: Deusimar, tá tudo bem? Está melhor que ontem, meu filho? Recuperou?
2: Muito melhor que ontem. Pior do que amanhã, mas melhor que ontem.
0: Você não vai inventar mais dessas, não.
2: Até final de semana, não.
0: Meu Deus, né, comadre? Não é brincadeira. O menino não sabe brincar e fica subindo no playground.
2: Pois é um desespero quando bate.
0: Parece. Playground. Não pode, não, de jeito nenhum. Vamos que vamos, seguindo por aqui, time completo. Dona Mayara Abreu, boa tarde, bem-vinda ao nosso programa. Tudo bem com você?
3: Olá, boa tarde pra você, boa tarde para os nossos ouvintes. Tá tudo bem? Estava tudo bem até agora.
0: Ele chegar.
3: Esse menino chegar. Não tá, compadre? Tudo nos conformes?
4: Aqui tá tudo em ordem.
0: Esse é bonzinho, né?
3: Tá tudo em ordem. Não precisa ficar falando mais alto, não, porque já está no volume máximo. Você tá fazendo o que aqui hoje? Porque é terça-feira, ninguém chamou você.
0: Você já percebeu que como você não gosta deles, na hora que você chega, eles já aparecem?
3: Eu queria entender. Na hora que o Deusimar fala, ninguém vem. Eles não caçam conversa com Deus. Você deveria caçar conversa com ele, não comigo.
0: Meu Deus, que barraco! Ave Maria.
3: Não, já me estressei já.
0: Não, peraí, vai, começa de novo, dá boa tarde pro povo.
3: Bora, com muita alegria, fazer um programa cheio de informação e cheiro no cangote?
4: Acertou!
3: Não, era alegria, não era... não... Era, meninozinhos, não queria acertar, não.
0: Ai,
3: parece que vocês estão igual Deusimar ontem. O que foi, comadre? Deusimar, boa tarde.
2: Boa tarde, tranquilo, sossegado.
3: Tu já viu aquele dizer, deu água no leite?
2: Deu água no leite, entrou água no leite.
0: A cara lisa do Deusimar, nem parece que ontem ele tava aí passando mal.
3: Nem parece.
2: Eu trabalhei até de noite ontem.
3: Foi. Ô, dia cumprido, viu, Deusimar?
2: Comprido. Deu duas segunda-feiras ontem.
0: Ixi, Maria, tá igual a nossa sexta-feira. A gente tem uma sexta-feira aí pela frente. Que vai ser a missão,
2: cumprida,
0: menino. Vai ser missão.
3: É isso aí. Agora.
0: Mas deixa pra chegar lá quando chegar lá.
3: Deixa pra sofrer na sexta-feira.
0: Não
3: é, comadre? Porque tem coisa que não adianta. Talvez
0: não adianta
3: chegue.
0: Antecipar.
3: Talvez nem aconteça.
0: É isso, Ave Maria.
3: Não a gente. As coisas que precisam acontecer.
0: Vai sonhando. Tá lá te esperando, viu?
3: Olha, vamos nesse dia 22 de setembro, então, pra você que faz aniversário, já um feliz aniversário. Parabéns pelo seu dia, ó. Comemora.
5: Parabéns.
3: Certeza que na família da Simone tem alguém comemora.
0: Certeza.
2: Em Taquarussu também, ali na da cachoeira também tem alguém.
3: No Evilson,
0: né?
2: É.
0: Aí.
3: É a Ivanete?
2: Não, porque pra lá sempre tem um.
3: Ah.

0: isso, tava falando específico, Deus do céu.
1: Mas tem, certeza.
0: Mas é isso, ai, tudo ai. Bem por aí, né? Com você, tá melhor?
2: Eu?
0: É, porque o Deus do céu tava ruim ontem, e hoje alguém tem que estar tá mais assim.
2: Eu tô bem, tá ai, tudo certo, pronto. Né? Vamos que vamos, seguindo por aqui. Tem vídeo lá no status, tá? Do WhatsApp da Unitins FM. Aqueles dois ali já treitando o negócio dos próximos feriados. Você aí que trabalha todo dia, um cidadão de bem, nem lembra que tem feriado. Quando alguém fala que tem feriado, você diz assim, feriado? Eles não, eles já começam a planejar, ó. Falta um mês pra ter feriado. Eu pensando ali que eles estão falando de eleição.
0: Ué, vai ter um dia 22 também?
2: É, falta um mês ainda pra ter feriado.
0: Vai ter um dia 22?
2: Não tem a consciência negra, é novembro, né?
0: É, novembro. Então, eu sei, não estamos calculando ele, não.
2: Não tá? Não, ele já tá ali planejando o mês que vem. Vocês acreditam
0: Carla,
2: no negócio
0: você pegou
2: desse?
0: A história pelo quê? Pela metade. E aí você tirou suas conclusões. O Deus Imai, ele perguntou assim, o que você acha de eu fazer um moicano, não sei o quê. Aí eu fui mostrar pra ele a lua,
2: moicano
0: se tava
2: como?
0: Boa.
2: Moicano como? Se o menino não tem cabelo, minha gente.
0: É isso, ele não queria expor. Porque ele sabe que você ia colocar que ele não tinha cabelo, que não ia combinar. E ele falou baixo.
2: Eu conheço
0: comigo.
2: Vocês, Mayara. Eu conheço. Daqui de longe eu tava lendo os lábios de vocês falando. E feriado do dia 5? E feriado do dia 12?
3: Ah, o quê? Não acredito.
2: Mas enfim, jamais, depois jamais. A gente conversa. Lá em casa, quando chegar lá em casa, a gente conversa.
0: Na
2: vamos
0: volta
2: que
0: a
2: vamos.
0: Gente compra, moço.
2: Vamos que vamos, seguindo por aqui com o nosso programa. Vamos para as primeiras informações de hoje?
0: Bora.
2: É agora, aqui no Hora da Notícia, meio-dia e 32.
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2: Muito bem, nesse programa de hoje a gente começa falando sobre o coração, gente. Não é falando sobre amor, é falando sobre o coração, né? Nossa parte física. O nosso coração, ele dá sinais. Sinais se ele está indo bem, se ele não está. E os cardiologistas alertam quando a gente precisa procurar um atendimento médico urgente. Então, é muito importante isso que a gente vai trazer agora para você, tá? Claro que os sintomas podem parecer vários problemas de saúde ao mesmo tempo, né? Mas com base nas orientações dos cardiologistas, a gente traz aqui alguns cuidados, algumas situações que você pode observar sobre o seu coração, o seu, o meu, o nosso. Eu quero viver muito, eu quero viver pelo menos até os 95 anos para ver minha filha crescer, casar, ter filhos, se ela quiser, né?
0: Sim.
2: Então eu preciso que o meu coração funcione bem. Mayara quer ficar dançando forró até ter 85 anos de idade.
0: 85?
2: 105.
0: Isso, 105. É. 85 tá perto.
2: Aí o joelho já não é mais...
0: Não, mas aí o coração estando bom, eu fico ali balançando.
2: Na bengala, né? Daqui pra lá, na cadeira. De balanço, né, Mayara? Uhum. E aí, pra ter essa longevidade, você tem que cuidar de vários aspectos da sua saúde. Sim. E o coração é um deles.
0: É isso, Carla. E aí, cuidar da saúde, a gente já começa bem antes de aparecer qualquer sintoma, tá, gente? Manter uma rotina de atividade física. Ah, mas agora o assunto é esse. É, gente, cada vez mais os estudos têm mostrado que a atividade física, ela faz muita diferença nas nossas vidas.
2: O sedentarismo faz é mal, gente. Não faz bem pra ninguém o sedentarismo. Tem que encontrar na sua rotina um momentozinho aí da sua saúde que não precisa ser academia.
0: Isso.
2: Pode ser uma caminhadinha, pode ser uma natação, pode ser aí uma voltinha aí na praça sempre, com os cachorrinhos,
0: um
2: né?
0: Um pilates ali,
2: um pilates,
0: né?
2: Tem muitas possibilidades. Um beach tênis. Sim. Aí, um vôleizinho. O que você puder fazer, né? Uma bicicleta, tudo ajuda.
0: Movimentar o seu corpo. Além de uma alimentação equilibrada e o acompanhamento dos níveis de pressão arterial e o colesterol são algumas dessas medidas que ajudam a reduzir o risco de doenças cardiovasculares. Grande parte dos problemas cardiovasculares está relacionada aí à aterosclerose, gente. É um processo caracterizado pelo acúmulo de placas de gordura nas nossas artérias. Ela é uma condição que pode desencadear problemas muito mais graves, como, por exemplo, infarto e também o conhecido AVC, que é o acidente vascular cerebral. Além de comprometer a circulação das pernas e causar doença arterial periférica.
2: Para aí que eu já vou marcar meu cardiologista aqui.
0: Pois marque.
2: Dá um tempinho aí, porque eu já vou agendar aqui que eu já tô preocupada.
0: É, olha só, entre os fatores de risco estão aqueles que podem ser modificados, como por exemplo a hipertensão, o colesterol elevado, tem também a diabetes, né? E o tabagismo, o consumo excessivo de álcool, a obesidade e também o sedentarismo que nós acabamos de falar. Já tem também outras situações que é condições como idade, histórico familiar, predisposição genética, que exigem um acompanhamento médico ainda mais rigoroso. E conhecer esses sinais, Carla, por exemplo, de um AVC e também o infarto, tem muita importância, não é isso? É,
2: isso pode salvar vidas. E no caso do infarto, os sintomas mais comuns incluem dor ou aquela pressão no peito, principalmente se for forte, persistente, ou acompanhada de falta de ar, suor frio, náusea, né, tontura, mal-estar, desmaio, palpitação ou perda da consciência. Já o AVC costuma provocar alterações repentinas na sua fala, perda da força em um dos lados do corpo, desvio da boca, alterações visuais e dificuldade para caminhar ou manter o seu equilíbrio. Atenção, esses sintomas exigem atendimento médico urgente. Segundo a Sociedade Brasileira de Cardiologia, as doenças cardiovasculares são a principal causa de morte no Brasil, com o número de óbitos, de mortes, que pode ultrapassar 400 mil só este ano. O objetivo dessa campanha que a gente está divulgando aqui, que é o Setembro Vermelho, é informar você, acima de tudo, que a prevenção pode evitar aí doenças no coração e levar você aí a ter uma vida muito mais longa e saudável, tá bom?
0: É isso, então. Como identificar em todos os formatos, todos os modelos aí possíveis de qualquer sintoma como esse, que, esses, né, que a Carla acabou de destacar, é procurar aí um médico.
2: Olha, agora é 12:37, gente. A notícia, ela acontece o tempo todo, a informação chega na hora e quando a gente tá ao vivo, a gente traz na hora para você. Acabando de ter acesso aqui às informações sobre o acidente com o helicóptero que transportava aí o cantor Rick, e a informação do Corpo de Bombeiros que começou e já, né, já foi confirmada agora no comecinho dessa tarde. Os destroços dos helicópteros com o cantor Rick foram encontrados, não há sobreviventes, infelizmente, é uma notícia muito triste para o Brasil, né? Nesse momento, foram 24 horas de desaparecimento. O helicóptero, então, que desapareceu aí na Serra de Santa Catarina, foi encontrado agora há pouco e 5 corpos foram localizados. A informação foi confirmada pelo Corpo de Bombeiros, está aqui no G1 Brasil, tá? O site G1 Brasil, a aeronave desapareceu ontem à tarde. Além de Rick, estavam no helicóptero o empresário Bruno Avelar, o videomaker Paulo Soares e o piloto da aeronave. E a quinta pessoa, a identidade ainda está sendo confirmada. A aeronave decolou em Porto Belo, no litoral norte de Santa Catarina, durante a manhã, ia para a cidade de São Joaquim, na Serra, e infelizmente não chegou ao local. A região já estava com alerta de fortes tempestades, segundo o Instituto Nacional de Meteorologia, né, gente? E esse helicóptero é o helicóptero Bell 430. Foi fabricado em 2001, capacidade para um piloto e 7 passageiros. Segundo a ANAC, que é a Agência Nacional de Aviação, a aeronave estava com tudo regular, tem certificação de operação válida até agosto de 2027, né? E aí, essa é a informação que acabou de chegar, gente, né? Infelizmente, aí, uma notícia muito triste para todo o Brasil. Nós estamos aqui até 1 hora da tarde... E a gente traz aqui as atualizações, vai trazendo as atualizações, né, Mayara?
0: É
2: daqui
0: isso,
2: a pouquinho.
0: Muito triste, é um assunto que a Poliana, inclusive, acompanhou a manhã
2: comentou
0: inteira.
2: Comentou durante a manhã, os ouvintes aí muito sentidos, né? O cantor Rick, ele tem um espaço especial no coração do tocantinense, porque ele é nascido aqui no Tocantins, né? Ele é ali da região de Monte do Carmo.
0: Sim.
2: Então, é muito querido pela população tocantinense. E é um cantor de nível nacional, né? A dupla Rick Renner. E um dos mais pedidos aqui na nossa programação também. E hoje, em homenagem aí ao Rick, a gente vai tocar uma música aqui da dupla.
0: E o nosso total sentimento.
2: Nosso sentimento para todos os fãs, para todos os ouvintes, né? Sim. Que a vida inteira aí...
0: Familiares de Monte do Carmo, né? Que estavam ainda apreensivos. Mas a gente sempre tem aquela esperança de que...
2: Esperança, né? De que tudo esteja bem, claro.
0: Que tenha tido um pouso forçado ali, mas que estivessem todos bem, né? E agora a gente recebe essa notícia e como fã também, porque a gente escuta muito o Rick Renner.
2: A gente fica com o coração partido, né? A gente foi com o coração partido, muito jovem ainda, com a vida inteira pela frente, trabalhando muito ainda, né? Levando aí a alegria e o coração aí para tantas pessoas, né? A gente fica sentido com
0: e
2: essa
0: dos
2: notícia.
0: Demais também, né? Das famílias. A gente fala sobre o Rick porque a gente fala aqui do Tocantins,
2: claro,
0: que
2: mas
0: é
2: para todas as famílias, né? Para todas as famílias que nesse momento enfrentam aí uma perda irreparável, né?
0: Irreparável.
2: Ficam os nossos sentimentos aqui neste momento, tá bom? Os ouvintes estão participando, estão mandando mensagem aqui pra gente. Daqui a pouquinho a gente chega aqui para conversar com eles. Vamos seguindo o nosso programa. Seguindo aqui com o que a gente vinha trazendo para você que está ouvindo a gente, quem chega agora é a repórter e jornalista Mara Santos. Aqui em Palmas, foi intensificada a fiscalização contra o uso irregular de vagas preferenciais. Foi registrado aí pelo município 190 infrações só na Avenida JK. Carlos, o que isso significa? Significa que pelo menos 190 pessoas foram flagradas estacionando em vaga errada. Uhum. Era vaga para idoso, vaga para gestante, vagas aí, né, para públicos específicos que estavam sendo ocupadas por pessoas que não tinham direito de ocupar essas vagas. Lembrando que para ocupar uma dessas vagas, você precisa ter o cartãozinho do idoso ou o cartãozinho da gestante, né? Ou ter ali especificamente o cartão para cada público diferenciado que você for. E aí, com isso, a prefeitura está fazendo esse alerta, está fiscalizando. Então, muita atenção aí no trânsito da capital. Mara Santos, conte mais para a gente. Boa tarde.
0: Oi, Mara. Boa tarde.
1: Olá, Carla Morena, boa tarde para você, para Maiara Abreu e todos os ouvintes do Hora da Notícia. Então, gente, a Prefeitura de Palmas reforçou a fiscalização contra o uso irregular de vagas preferenciais no estacionamento público da Avenida JK, aqui em Palmas. A ação faz parte da Semana Nacional do Trânsito e marca o Dia Nacional de Luta da Pessoa com Deficiência. Em 2026, já foram registradas 88 infrações por estacionamento irregular em vagas destinadas a pessoas com deficiência e 102 vagas para idosos. A Prefeitura também informou que a emissão de credenciais para vagas preferenciais aumentou. Foram 395 documentos emitidos este ano contra 220 em todo o ano passado. As credenciais são pessoais e podem ser solicitadas presencialmente ou pela internet, no portal do Cidadão. Mara Santos para a Unitins FM.
2: Obrigada, Mara Santos, pelas informações. E vamos dar um último recado aqui para os ouvintes, Mayara. Rapidão.
0: Então, a pedido aí da pessoal compartilhando essa programação, Carla. E aí, Cíntia Abreu, que está em viagem, nossa amiga linda, maravilhosa, ela falou o seguinte: noticia aí pra nós.
2: É, uma oportunidade de lazer pra você. A comédia teatral Tinderelas no Divã, da companhia A Barraca, vai ser apresentada em Palmas nesta quarta-feira, amanhã, 23 de setembro, no Teatro Sesc, que fica aqui na 502 Norte, aqui na capital. Vai ter a apresentação 14h30, que já está lotada, e 20h, que ainda tem vaga, tá? A programação é aberta ao público, é gratuita, entrada gratuita ao teatro. Basta você levar 1 quilo de alimento não perecível, porque esse alimento vai ser depois distribuído aí para entidades, né, que ajudam pessoas e que precisam desse apoio. A história... Opa, peraí que enrolou aqui, ó. A história Tinderelas no Divã, gente, ela traz personagens femininas com histórias, desejos, inseguranças, contradições distintas, que promete tirar boas risadas. Então, é um espetáculo de comédia, que também, é claro, traz aí reflexão sobre muitos pontos da nossa vida, né? E que vale a pena para você aí aproveitar, uma programação leve, gostosa e gratuita, tá bem? É, vai ter também acessibilidade em Libras, garantindo que pessoas surdas possam acompanhar aí a narrativa, os diálogos e todas as partes cômicas aí do espetáculo Tinderelas no Divã, tá? Já tem, então, sua programação para quarta-feira aí
0: reforçando
2: no Teatro Sesc.
0: É, o convite, então, 20h, viu?
2: E 12h30 já tá cheia.
0: Já, lotada.
2: Pronto, Cíntia!
0: Um cheiro para Cíntia Abreu, Ivan dos Santos também, que estão aí em outro evento cultural, viajando aí
2: fora. Aproveitando, faz a lua de mel.
0: É, a lua de mel, né? Mas não é com muita gente. Um beijo para vocês.
2: Ué, mas tem família que é assim, né? Vai todo mundo.
0: Mundo. É, acho que é da Barraca e companhia que
2: eles estão. Eu não falo muito, a gente não fala muito sobre nossa vida pessoal aqui no rádio. Ou fala, Deusimar, a gente fala muito? A gente fala toda hora?
5: Toda hora.
2: Então eu não vou falar mais nada, não. Deixa pra lá, já que eu falo muito.
0: É, não, mas já começou, né? Agora não tem mais como parar, fala.
2: Eu ia falar que eu quero casar de novo com a mesma pessoa, né? Que eu já tô casada há muito tempo, tem que renovar
0: que bom,
2: os votos.
0: Que você reforçou aí a segunda frase, né?
2: E aí, se eu for fazer uma lua de mel, tem que levar a menina, né, Deusimar? É assim mesmo.
5: Mano,
2: e aí,
5: vou levar o neto tudinho.
2: Aí eu levo Maiara
0: pra cuidar da menina.
2: Pra ficar cuidando da menina. Maiara e Eide, né? Que a Maiara não vai sozinha, tá?
0: Aí eu cuido da criança, uma hora ela cuida outra, eu aproveito um horário e ela aproveita outro.
2: Eu já tô vendo uma menina trancada no quarto e Maiara aproveitando, Deus.
0: Não, mas
2: eu, Maiara, cadê a menina? A menina tá dormindo.
0: Isso, tá dormindo no sofá.
2: Ela não quer
0: acordada.
2: Vir, não quer vir pra brincar, não.
0: É, não. Quem é que quer vir pra cá pra brincar? Quer dormir?
2: Vamos que vamos, então, gente. Seguindo por aqui, o nosso programa tá naquele momento, 12:45.
5: Não me chame, não, que eu não vou, não.
6: Me chame sim, que eu estou prontinho pra cheirar.
2: Aí, menina. Assim que é bom.
6: Cheirinho bom.
2: É, vamos lá pro cheiro no cangote.
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2: Muito bem, por aqui é sucesso no nosso programa, muita gente na sintonia, tá naquela hora do cheiro no cangote, ó, aquele, caprichado no pescoço, Mayara.
0: Aquele abraço especial.
2: Aquele, assim, se passa aquele perfume atrás
0: da
2: orelha.
0: Sim, mas
2: ali,
0: se for,
2: né,
0: muito forte também dá um probleminha, né, porque a pessoa fica com cheiro no nariz o dia todinho.
2: Deus e mais, será que ela tá falando do meu perfume?
0: Não, mas é porque tem uns perfumes que são muito fortes, cara, nesse período de calor, pelo menos eu, particularmente, não consigo, não. Não, cheirar o cangote, não.
2: Aí fica difícil, né?
0: Não, mas fica aquele dia todinho, você com aquele perfume, assim, impregnado.
2: Tem gente que exagera, né?
0: Vai correr, por exemplo, e taca, assim, um perfume bem doce,
2: aí,
0: né,
2: sai na frente dos outros.
0: E dá vontade de nem correr mais. Eu falo, minha colega, vai na frente.
2: Não, mas
0: correndo.
2: Desde tanta frescura, Mayara. Não, é melhor cheiroso do que fedendo, né?
0: Não, mas vou colocar você perto, assim, de uma pessoa que coloca um perfume bem doce, 6 horas da manhã. Não,
2: mas
0: tem quem consiga correr.
2: É melhor
0: muito,
2: um perfuminho doce do que um cheirinho de pichilinga. Muito melhor.
12: Eu tava nessa discussão lá em casa, que eu falei que precisava de um perfume, mas pra mim, perfume é baseado em 4 borrifadas.
0: Ah.
12: A minha menina é 36.
0: Isso é Lohane.
12: É, Lohane.
2: Não, Lohane, aí você não tem no mundo quem dê conta.
12: Não, pra mim, perfume é 4 borrifadas, tá bom.
2: É, uai, não pode não.
12: Isso também é exagero.
2: Ó, vamos que vamos, seguindo por aqui. Quem tá ouvindo a gente, claro, todos os dias isso aqui é pra nós, não é? Do Domingos? Eu acho que é pra nós. Ó, cadê? Ele chega cedo.
13: Olá, as meninas.
0: Tá tudo bem, Domingos?
2: Oi, Domingos. Opa, falhou aqui a voz.
13: Tô por cá, viu?
0: Um abraço.
13: Tamo junto e misturado. Meninas, apesar que vocês vão ouvir esse áudio, vocês já deram as primeiras notícias.
0: Sim.
13: Mas eu gostaria que você desse uma boa notícia hoje sobre o Rick, se
2: boa,
13: ele já apareceu,
2: jeito,
13: se apareceu,
2: né,
13: com vida, se já foi encontrado.
0: É, na hora que você mandou, nós não tínhamos a confirmação.
13: Eu gostaria de saber.
2: Ô, amigo, a gente queria ter dado
13: essa
2: uma
13: boa
2: notícia
13: por
2: também.
13: Vocês, tá bom?
0: Não, amigo, infelizmente.
13: E o mais, tá tudo sob controle aqui. Um abração para nossa amiga Jane Silva, lá em Portugal, Marta Rocha, aonde estiver. Sussu, lá no Maranhão, que tá viajando, e a turminha da galera da animação por cá, que ficou por cá, viu? Estamos por cá, junto e misturado.
2: Tá aí, ó, então só respondendo, né, o nosso ouvinte Domingos, infelizmente a notícia que nós tivemos não é boa, né, pra você que tá chegando agora, tá ligando o rádio agora. Agora que você tá aí atrás da informação sobre o cantor Rick, da dupla com Renner, ele morreu, infelizmente, na queda aí do helicóptero. Eram 5 pessoas aí sendo transportadas junto com o piloto, né? E aí, infelizmente, todos faleceram aí na queda desse helicóptero, tá, gente? Outras informações a gente vai tendo aqui ao longo da programação. Vamos seguindo por aqui com os ouvintes que estão participando. O Jonathan José tá ligado na gente lá de Imperatriz. Não é porque ele tá em outro estado que ele não leva a gente. Pelo contrário, a gente tem aí centenas, milhares de ouvintes conectados aí em outros estados, em outros países. Quando eu falo assim, você pode achar assim, gente, será que a Carla tá falando a verdade? Moço, a gente tem um site que mostra lá o povo ouvindo a gente em várias partes do mundo, até na Coreia do Sul, gente, não é verdade?
0: Até lá.
2: Olha aí,
0: não,
2: né?
0: É porque, até lá é porque é longe, né, gente? E aí tem
2: é lá
0: gente
2: do outro lado do mundo, né? Então tem gente ouvindo a gente em todo mundo neste momento, por isso que quando a gente fala com muito carinho pro nosso povo tocantinense, mas também para Brasil e mundo afora aí também, tá bom?
0: E mundo afora.
2: Ó, a Natália Alves mandou uma mensagem aqui pra gente, que é um vídeo do garoto maravilhoso,
0: o
2: Alessandro.
0: Príncipe.
2: É o príncipe das meninas. Cadê?
14: Alô, menina!
2: Bebendo um cafezinho.
14: Rapaz, eu tô aqui na casa de um vizinho hoje, de uma vizinha.
2: Sim.
14: Tomando um café.
2: Certo.
14: Com aquela xícara, velhos tempos.
2: Aquela xícara de esmalte.
14: Bem velha. Assim.
2: Bem.
12: Sei quando prega no
14: hoje, pô, toma café em copo novo.
2: Café quente numa xícara de esmalte.
14: Nova, né?
2: Ave Maria.
14: Essa xícara aqui é lá de 1980.
2: Nossa, foi até a pesquisa. Pra trás. É.
14: Nossa, a gente não existe mais, não, mas existe. Não existe. Olha, amor, vou botar aqui um café aqui. Você já ouviu o Sérgio botando café?
2: Ele põe o café certinho, ó.
14: Ó. Tá caindo, ó. Simbora,
2: sem cair.
14: Ó. É, rapaz. Vem pra nós aí. Uma música de Amado Batista. É mais ou menos assim. Quero você.
2: Quero você.
14: Quero você todinha pra mim.
2: Essa que eu quero. Quer todinha aí pra todos.
14: Simbora, dando um abismo e aquele abraço.
12: Opa.
2: Muito bem, Alessandro. Ele é no... Alessandro, Deus e Mar vai botar o café, derrama muito mais que você, né?
12: Já
2: Deus
12: dizia mais. Ingrid.
2: É onde ele vai, fica o rastro do café. Verdade, no chão, Alessandro. Vou falar pra ele ir treinar
15: me
2: com você.
15: Dá uma mexidinha aí nesse negócio.
2: Vou falar pra ele ir treinar com você, que você tá expert em colocar o café na xícara, viu?
15: Alô, Manelão do Aterro Sanitário, aquele cheiro no cangote pra você.
2: Beijo, Manel. Beijo pro Demir. Um abraço pro Guiuzinho, tá lá no Morro da Aranha.
16: Hora da notícia com Carla Morena e Maria Abreu e Deus
2: é
16: de Mabispo.
2: Tá tudo
16: tarde,
2: certinho,
16: tudo
2: Guiu?
16: E quem fala é o Guiuzinho, na qualidade dentro do parque, no Morro da Aranha. Vamos de música, sua menina.
2: Bora.
16: Pra quem tá na escuta.
2: Tem umas boas
16: vamos
2: aqui.
16: Vamos por cá. Cheiro no cangote das duas.
2: Pra você também, um
15: pra
2: cheiro.
15: Você também, Guiuzinho. Obrigada pelo carinho. Maria de Nazaré tá ligada, desejando aquela boa tarde. Olha os beijinhos aí
2: ela
15: no coração.
2: Ela tem sempre uma mensagem linda pra nós, ó.
15: Obrigada. Beijos. Pelo carinho. Quando eu falo que a gente é ouvido no Brasil todo, ó, tem gente lá em Senador Canedo, Goiás. Tem a Janaína Crã em séries também. Goiás, tem, a gente tem uma audiência grande.
12: Fora
15: em Goiás.
12: De
2: sim.
15: É. E lá, Cecília Rodrigues está em Senador Canedo, mandou aqui o prato de hoje. Rapaz, carne de sol. Arroz com carne de sol.
2: Agora aí é o
15: feijão
2: exato.
15: Vagem, salada. Eita, Cecília, só faltou a sobremesa aqui,
2: a
15: né?
2: A sobremesa?
15: Ê, Maiara, aquele ovinho de codorna, cozido, descascadinho, sem buraco na salada,
2: não,
15: tem seu
2: esse,
15: valor.
2: Ele, eu peguei o cartel estudinho aqui. Do jeito que tá ali, são seis, eu falo, não tem ovo não, na salada hoje não.
15: E aqui não é a casa da Evinha Ferreira e do Sargento Carvalho, mas tem um abacaxizinho cortado,
2: tem,
15: geladinho lá,
2: fala
15: né?
2: Nisso, né? Saudades.
15: Arruma aí, Dezimar, arruma aí o seu microfone aí.
2: E
15: fala
2: aí?
15: Nisso, saudade, viu, Evinha, dos seus cardápios.
2: E Sargento Carvalho, e além de querer almoçar...
12: Hã? Acabou o rabanete, aí ela não vem mais.
2: Além de querer almoçar com a Cecília Rodrigues, eu queria que ela fosse lá em casa uma semana.
15: Passar suas roupas?
2: Moço, essa roupa que ela passou aí tá engomada, não tem
15: rapaz,
2: uma dobra.
15: Já que a Mayara tocou no assunto, Deusimar. Esse dia ela chegou com o blazer aqui. Sabe quando você compra o blazer na internet?
2: É da exposição, vou caçar uma sua.
15: E ele chega amassado, parece que ele tirou de dentro de uma garrafa, porra, ela tirou do plástico e usou
2: daquele
15: jeito.
2: Mas eu
15: jeito.
2: Achei ele bonito daquele jeito. É assim que eu gosto, eu achei ele bonito.
12: E eu tenho uma filosofia, camisa
15: tu
12: que...
15: Tu não tem quem cuida de tu em casa,
12: que
15: não?
12: Tem que passar pra mim, nem de presente eu quero.
2: Eu também, Deusimar, é justamente... Eu não sabia, eu tive que usar. Eu falei, não, não vou passar ele, não.
12: Se
2: vou
12: tiver
2: usar.
12: Que
15: não, minha
12: passar,
15: vontade.
12: Nem me dei.
15: Minha vontade era tirar o blazer dela e na minha casa, passar e voltar pro serviço.
2: Bom, agora era só embolar e fingir que era dado modelo, assim, ó, meio embolado.
15: E atrás, minha irmã.
2: Não, aí a pessoa tava.
15: Parece
2: muito
15: que você
2: tempo.
15: Rolou no mato de carrapicho.
12: Minha mulher inventou Ave uma Maria. História na cabeça dela que funciona, que ela pega uns vestidos lá e guarda tudo torcido. E aí ela ficou pra passar aí uma vez. Aí ela não passou uma vez. Aí falou assim: esse vestido todo amarrotado. Eu falei, não, é porque ele, o estilo dele é assim.
15: Tá
12: aí
15: bom.
12: Agora, pra não ficar feio pra quem ela falou, aí toda vez ela guarda torcido, embolado.
15: Meu Deus, então basta pronto. Lavar e secar no cabide, já melhora demais, né? Não é passado não, mas já melhora.
2: Quem faz isso todos os dias é o Vilonei Soares, ele passa a roupa dele, não é,
15: Vilonei? É só nos trinques, menino.
2: Não, não?
15: Ele se cuida direitinho, se alimenta bem, esse aí vai viver muito, nosso amigo Vilonei. Ontem eu ouvi ele mandando beijo pra gente no Coração Sertanejo, ó. Outro beijo pra você, tá bom, Vilonei? Obrigada
2: cheiro
15: pelo carinho.
2: Cheiro no cangote.
15: Henrique Carvalho tá lá em Porto Nacional.
17: Boa
15: Opa,
17: tarde, Carla
15: amigo.
17: Moreno.
15: Boa tarde, amigo.
17: Boa tarde, Mayara Abreu.
2: Tá tudo bem com você?
17: Boa tarde, Deusimar Bispo.
12: Boa tarde.
17: Foi o Henrique Carvalho aqui de Porto Nacional, sintonizado na melhor. Bonitins FM.
15: É aqui.
17: A maior potência da capital.
2: Então muito tá bem. Um beijinho pra você, beijinho pra Hermínia, que tá lá sorrindo do Deusimar, com as presepeiras dele.
15: Ai, aí Eurípides de Souza tá ali. Beijo, Hermínia. Eurípides de Souza tá ligado também. Fazia dias que ele não aparecia.
18: Boa tarde, cara Moreno.
15: Boa tarde, amigo.
18: Deusimar.
12: Boa tarde.
18: E aí, como é que tá aí? Tá todo mundo
2: tirando
18: bom,
2: as cara. Contas e o calor.
18: Rapaz, aqui tá um calor, viu? Não aqui tô por tá causa de um de nós, viu? Se tiver um tempo aí, passa uma musiquinha pra nós.
2: Qual é que você vai pedir hoje?
18: Menino Jane, toalha branca, viu? Falou. Tá quente, viu?
2: É, a toalha branca ela dá uma ajudada pra secar esse período.
15: Tá terrível.
12: Tá tão quente que as cobras estão andando de chinelo pra não arrastar a barriga no chão.
15: Tá terrível o calor. Calma que ainda falta muito. Tem pelo menos mais um mês e pouco aí de calor, né?
2: Demir Alves hoje não está com as pernas pra cima dentro do caminhão. Ele está na casa dele. Olha o milagre.
15: Em casa, descansando. Mandou áudio, olha.
2: Bora ver o pé dele.
12: Sim, volta de férias, tem que
19: uma boa tarde, Demir. A todos aí. Queria que você desse alô aos nossos amigos aí, motoristas, operadores.
2: Sim.
19: Uma boa terça-feira a todos.
2: Conhecemos seu pé hoje, né, amigo?
19: O sanitário.
2: É, um beijo pra você, um beijo também pra Adelaide Oliveira, Deusimar e Carla, tá lá sintonizada e falando com a gente.
15: Um cheiro, Adelaide, tá ligadinha.
20: Ai, eu tava querendo partir dessa pra outra, mas não parti, hoje não dei nem bom dia.
2: Ai, amiga.
20: Uai. Nem boa tarde, agora que eu tô dando boa tarde.
2: Que foi?
20: Bom dia e boa tarde ao mesmo tempo.
15: Amiga, você tá melhor? Parece que passou mal.
2: Não, pois não vou.
15: Amiga Armaria, não vai ter na madeira aqui, Armaria.
2: É, não faça isso não, Paulo.
15: Oh, Paulo tá ligado. Boa tarde, garotas do Hora da Notícia. Aqui Paulo Rodrigues passando pra matar um pouco da saudade da linda Palmas e um cheiro no cangote de todos e de vocês aí da Unitins FM.
2: Um beijinho grande pra você.
15: Paulo. Muito bem, o nosso querido Zacarias Martins tá ligado também, tá lá ouvindo a gente. Um cheiro, Zaca, tudo de bom por aí,
2: um
15: tá?
2: Um cheiro, Zaca. Esse caos de hoje não pode falar não, Zaca.
15: Pode não, Maria. Um Evanilza beijo. Matos tá ouvindo a gente, tá ligada lá, né?
2: Gostei.
15: Vai ter... Oi, vai ter, peraí, embora, um festival do Baru. Vou levar o Baru.
2: Bora, menino. Vou até marchar aqui pra gente poder fazer uma notinha sobre
15: isso. Vamos fazer uma notinha aqui sobre esse evento, tá? Pra trazer, vai ser lá na comunidade Barra da Arueira, aniversário da comunidade quilombola. E o Festival do Baru junto, tá? Já nessa sexta-feira, começando sexta-feira, 25 de setembro.
2: Um
15: vai
2: cheiro.
15: Sábado e vai domingo. Então amanhã a gente traz aqui toda essa programação, tá?
2: Beijo,
15: bom?
2: Evanilza. E não soma assim mais, não.
15: Um cheiro, Evanilza. A gente manda abraço pra ela todo dia. Ela tá lá todo dia ouvindo, né?
2: Isso.
15: Manel José tá lá no Taquari.

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1: O rádio ouvinte muito se alegra com a chegada do programa A Voz do Tocantins, programa que vai ao ar de segunda a sexta-feira no seu rádio. Hoje é terça-feira, dia 22 de setembro do ano corrente 2026. Faltando 100 dias para a chegada de 2027. E nós estamos aqui com o objetivo de informar. Eu, Ataíde Rodrigues, Kojak presente aqui nos estúdios e Adriele Michelin. Então é isso, sinal verde. Prepare-se, você vai ficar munido aí com muitas informações. Coisas aqui da região norte, notícias lá da região sul do país e de, principalmente, né, do Tocantins. Kojak, bem-vindo. Adriele, bem-vinda.
2: Olá, Ataíde Rodrigues, Adriele Michelin, nossa querida audiência. Mais uma vez, chegando para apresentarmos o programa Voz do Tocantins, que é o programa da família tocantinense, numa terça-feira ensolarada de muito calor aqui no Tocantins, e a previsão é de mais calor no período da tarde. Falamos aqui direto dos estúdios da Farcom, em Paraíso do Tocantins. Portanto, a partir de agora, eu convido vocês para chegar para pertinho do rádio, aumentar o volume, porque está no ar o programa da família tocantinense. A Voz do Tocantins. Olá, Adriele, ótima terça para você.
3: Oi, Kojak, Ataíde, ótima terça-feira para todos nós, para cada tocantinense que nos ouve a partir de agora.
1: Manchetes do dia no ar.
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1: Aqui com o AF Notícias, cobrança de cartórios no Tocantins vai parar no STF, após o OAB apontar aumentos de até 433%.
2: E ainda você confere aqui no programa de hoje, né, o que está repercutindo na imprensa nacional e até internacional. É, Adriele, Ataíde, querida audiência, né, esse fato que aconteceu lá em Ibiçuí, né, em Santa Catarina, não é isso? É sobre o desaparecimento do helicóptero, né, que estava a bordo aí.
3: Urubici,
2: quer dizer. É, o cantor tocantinense ali, mais precisamente, de Monte do Carmo, é o Rick. É, nós estamos aguardando mais informações. Que Deus traga notícias boas. Isso é destaque toda a imprensa brasileira. A gente vai relatar alguns fatos aqui dentro do programa de hoje.
3: E com o Conexão Tocantins, Educação Municipal de Palmas libera a paralisação para o dia 7 de outubro.
1: Homem de 76 anos morre eletrocutado ao tentar retirar fiação de carreta em Miranorte, Tocantins, é o que afirmou o site Surgiu.
2: Olha, a caminhoneira que encontrou blimba intacta dentro do caminhão incendiado decide reformar o veículo. O Jornal do Tocantins também destaca essa reportagem.
3: E com o Conexão Tocantins, bloqueio de bens de loteador clandestino na capital é determinado após recurso no Ministério Público.
1: Por fim, aqui com o Sul de Palmas, em apenas 20 dias, obra da Avenida Tocantins ultrapassa 50% de execução e já tem dois trechos liberados em Taquaralto. Tudo isso e muito mais a partir de agora, no programa A Voz do Tocantins, que está só começando.
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1: Hoje é Dia Nacional da Fauna, Dia da Banana, Dia do Contador, Dia dos Amantes. E neste período foi aprovada a nova Constituição em 1988. Em 1988, a Assembleia Constituinte aprovou a nova Constituição do Brasil por 454 votos a favor 15 contra e 6 abstenções. E como eu já falei, faltam 100 dias para a chegada de 2027. Os aniversariantes do dia recebem as nossas reverências. Você que nos ouve pela primeira vez, obrigado. Você que nos ouve desde sempre, estamos juntos para o que der e vier. Valeu? E é isso aí. Durante os próximos minutos, você fica na nossa companhia. Nós aqui que geramos diariamente o programa Voz do Tocantins, que tem abrangência estadual, através da parceria firmada com a Federação e entre a Federação e as rádios Com do estado do Tocantins. Então, você vai na região sul, tem rádio Com lá retransmitindo o nosso programa. Eu faço referência principalmente a Gurupi, que é um grande centro. Você vai a Palmas, você nos ouve. Você vai à grande região sudeste, você nos escuta também. Você vai para o Bico do Papagaio, nossas vozes estão chegando por lá também. Até vazando fronteiras aí. Nós estamos chegando também no Pará, Maranhão, e assim vai. Fato triste ocorrido nas últimas horas em Miranorte. Um homem de 76 anos morreu eletrocutado ontem naquela cidade. A vítima foi identificada como Edivaldo Barbosa Lemos. Segundo informações de uma socorrista do Serviço de Atendimento Móvel de Urgência, o SAMU, o homem morreu após tentar retirar uma fiação que ficou enganchada em um dos veículos transportados pela carreta. A equipe do SAMU foi acionada e constatou a morte ainda no local. A Polícia Militar, a Energisa, responsável pela rede elétrica, e equipes de perícia também estiveram na área para atender a ocorrência. Em nota, a Energisa lamentou o acidente e prestou solidariedade aos familiares da vítima. A empresa informou que enviou uma equipe técnica ao local após ser acionada para dar suporte às autoridades e tomar as medidas necessárias. O Instituto Médico Legal de Paraíso foi acionado para recolher o corpo. Após os exames, o corpo será liberado aos familiares. A essa altura, já foi liberado. Lamentamos o ocorrido. Eu noto aqui pelas imagens que trata-se, Kojak e Adriel, de uma carreta tipo cegonha, aquela que carrega veículos na parte mais baixa e na parte mais alta. Eu acredito que na entrada da via, eu não sei se é na Bernardo Saião aqui que o veículo que aconteceu esse acidente, mas em viadutos, por exemplo, na parte superior, aparece aquela placa, né? Limite de altura, 5,5 metros. Fora isso, não passe porque há perigo. Eu acho que devido a essa fiação que atravessa toda a avenida ali, numa certa altura, deveria no mínimo, né? Não sei que dificuldade que tem para colocar-se uma placa nesse local, mas deveria ter na entrada da cidade ou no início da avenida. Ó, proibida a passagem de veículos com tal altura. Entendeu? Aí o motorista da carreta, tendo ciência disso, tomaria um outro rumo. Só que ele não tinha placa. Eu conheço Miranorte. Lá não tem esse tipo de placa. E a fiação estava lá. Aí eu vejo caminhonetes na parte superior da cegonha. E caminhonete é maior que carro pequeno. E houve esse travamento de fios. Informações que nós colhemos, destaca que ele parou o veículo, subiu na parte mais alta lá da cegonha para retirar os fios engasgados ali, né, nos veículos. Foi nessa pegada que começou o incêndio, inclusive, lá. E ele tomou uma descarga e morreu, infelizmente. Então, são coisas simples. Uma simples placa salva a vida de pessoas. E vidas têm que estar em primeiro lugar. É o que eu penso.
3: Recentemente, abordamos esse tema aqui, né? Uma matéria produzida pela própria Energisa, falando que, em casos de acidentes, não se deve, né, sair de dentro do veículo, mas é um trabalhador, né, que precisava se desvencilhar daquela situação, seguir em frente, entregar ali a sua carga, e querendo ou não, precisa ser investigado isso aí, essa questão, né, Thaíde, dessa altura. Essa altura estava dentro do permitido? Porque deve de existir aí, mesmo que não tenha um código de postura no município, deve existir uma regulamentação nacional que fala, que trata sobre a altura que pode passar.
1: O mínimo e o máximo, né?
3: Exatamente, né? E tem... A gente fala, ah, foi um acidente. Não, mas tem situações que tem culpados, sim, né? Que precisam ser responsabilizados. De um modo geral, fica novamente a orientação de nunca mexer no fio, né? Até mesmo esses fios de telefone, que por vezes a gente encontra caído por aí. Também. Internet é muito comum. Eles podem estar energizados ainda, trazendo grandes prejuízos, né? Que pena, que lástima. Falamos desse tema... Não me recordo, acho que foi ontem, pela manhã, Kojak, né, que nós abordamos esse tema.
2: Isso.
3: E aí, no mesmo dia, então, são as orientações que nós não devemos mexer ali, mas eu imagino que pela ânsia, né, de finalizar o seu trabalho, mas precisa ver por que esse fio estava nessa altura, se é uma avenida que permite o tráfego desse tipo de veículo.
1: Ali na cidade de Araguaína, por exemplo, existe uma das principais avenidas chamada Cônego João Lima. Esse tipo de veículo aqui, carreta cegonha, sequer pode passar por lá. É proibido. Uhum. Então isso evita muita coisa, realmente. Transtornos, engarrafamento, acidente com vítima fatal. Parabéns ao pessoal lá de Araguaína, que a cidade cresceu, expandiu. Automaticamente o trânsito cresceu muito ali na Cônego João Lima. E eles pensaram, ó, carro de som não vai passar aqui, carretas, caminhões e outras coisas mais. E se tem fiação baixa... De forma alguma vai ter acidente ali, porque há essa proibição.
3: É, medidas precisam ser tomadas à medida que os municípios vão crescendo. Isso é normal, né? A gente fala isso com relação à segurança pública, a trânsito. Tudo isso faz parte do crescimento.
2: É isso. Cumprimentar aí nosso grande amigo Luiz Cláudio Alencar, publicitário, todos os dias sintonizado aqui no programa Voz do Tocantins. Olha, Letícia Pereira Martins está há 8 meses reformando o caminhão que foi incendiado em Palmas. Por causa das chamas, o caminhão ficou completamente destruído, com exceção de uma Bíblia que estava na porta do motorista. Segundo a caminhoneira, foram gastos mais de 50 mil para arrumar a parte elétrica e uma funilaria do veículo. Na época, Letícia registrou o estado em que o veículo ficou após o incêndio e, emocionada, mostrou o livro que estava no caminhão. Quando o incêndio aconteceu... Faltava 24 meses para terminar de pagar o financiamento. Portanto, está aí. Como o caminhão ainda está em reforma, a Letícia conseguiu um emprego temporário fazendo diárias em uma transportadora. Ela pega as encomendas na base de Palmas e leva até o depósito de Gurupi todos os dias. Para salvar o veículo, a caminhoneira contou com o apoio de uma vaquinha e doações de peça para a cabine. Mas ainda falta resolver os problemas da parte mecânica. É isso? É, então, o incêndio aconteceu no dia 15 de janeiro deste ano, na quadra 210 Sul, depois que um suspeito invadiu a casa do sogro de Letícia para roubar. O caminhão estava estacionado em frente ao imóvel e foi incendiado. Segundo a caminhoneira, o mesmo homem teria invadido a casa de um vizinho e ateado fogo em roupas. O veículo é avaliado em 110 mil e não tinha seguro. Na época, Letícia contou que conseguiu comprar o caminhão porque o pai, que também é caminhoneiro, fez um empréstimo, colocando o próprio veículo como garantia. A caminhoneira fazia as viagens com o marido, né, Xander Lucas, que deixou o emprego para acompanhá-la nas entregas. O caminhão era o único sustento do casal. Segundo Letícia, era a rotina deixar o veículo na porta da casa do sogro, porque eles saíam para trabalhar por volta das 5 horas da manhã. Então a gente fica aí na torcida que a Letícia consiga... reformar realmente seu caminhão e começar a ir voltar é o que ela mais gosta, né? Trabalhar nas estradas brasileiras. Então, sucesso aí, Letícia, que você consiga realmente reformar seu caminhão, sua ferramenta de trabalho. Não é isso?
3: É isso mesmo. Vamos dando sequência. De acordo com o Conexão Tocantins, Educação Municipal de Palmas, delibera a participação para 7 de outubro. Tem paralisação prevista? Os profissionais da Rede Municipal de Educação de Palmas deliberaram pela realização de uma paralisação no ato público no dia 7 de outubro. A decisão foi tomada durante a assembleia realizada na última sexta-feira, dia 18, pelo Sintete Regional de Palmas. A mobilização tem como objetivo pressionar a prefeitura pelo atendimento da pauta que com as reivindicações, né, gerais ali da categoria, que inclui pagamento das databases que estão atrasadas, cumprimento de piso do magistério, convocação dos aprovados no cadastro reserva do último concurso, concessão de licença de qualificação e outros tantos dilemas enfrentados pelos professores da rede municipal de Palmas. Também estão entre as demandas questões relacionadas às condições de trabalho, merenda, descanso, voz ativa em denúncias. Muitas são as demandas enfrentadas diariamente por quem está numa sala de aula. A diretora do Sintete de Palmas, Carol, reforçou a importância da participação dos profissionais na identificação e no encaminhamento das irregularidades, abre aspas. O Sintete está indo às escolas e denunciando as situações que encontramos. As denúncias precisam partir também das escolas, porque o sindicato não consegue controlar tudo o que acontece. Por isso, os profissionais devem nos procurar e denunciar as irregularidades, fecha aspas, destacou. A qualidade e distribuição de merenda escolar também foi questionada pelos trabalhadores durante a assembleia. Segundo relatos apresentados, existem diferenças entre as refeições oferecidas nas unidades, apesar da previsão de uma padronização no cardápio. O pagamento do piso salarial na carreira foi apontado como uma das principais reivindicações. O diretor Rogério Lucena destacou que a garantia do piso na estrutura de carreira é importante. Então, você que é de Palmas, já fique aí antenado. Dia 7 vai estar tudo paralisado aí com relação à educação pública da cidade.
1: Uma mulher de 37 anos morreu em um acidente na BR-153, próximo a Colinas, na noite de domingo. Francilene Barbosa de Souza estava em uma caminhonete que foi atingida na traseira por um caminhão. Após o impacto, o veículo saiu da pista e capotou. Segundo a Polícia Civil, 3 pessoas estavam na caminhonete no momento da colisão. O motorista e outro passageiro ficaram feridos e foram levados para um hospital. Francilene, porém, não resistiu aos ferimentos e morreu ainda no local. Conforme as informações apuradas, o caminhão seguia pela rodovia quando bateu na traseira da caminhonete. O condutor da caminhonete teria freado bruscamente ao tentar realizar uma ultrapassagem. Com a força da colisão, a caminhonete perdeu o controle, saiu da pista e capotou. O motorista do caminhão não se feriu. Ele foi ouvido pelas autoridades e posteriormente liberado. A Polícia Rodoviária Federal informou que o motorista da caminhonete admitiu na unidade de saúde que havia consumido bebida alcoólica antes do acidente. Além disso, o outro passageiro relatou aos policiais que o condutor fazia manobras arriscadas e ultrapassagens indevidas durante o trajeto. As informações foram consideradas na condução do caso pelas autoridades. De acordo com a Secretaria de Segurança Pública, o motorista da caminhonete foi autuado em flagrante por homicídio culposo na direção de veículo automotor. E nós vamos agora acionar o nosso Giro de Notícias.
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2: É isso aí, começando o nosso giro, vamos para o Vale do Araguaia, porque da Princesinha do Vale a Briolândia, nosso companheiro Romilson Ribeiro de Carvalho deixa vocês muito bem informados.
6: Olá, amigos ouvintes do programa A Voz do Tocantins. Mais uma vez estamos iniciando a nossa programação e queremos cumprimentar todos os nossos comunicadores do rádio espalhado pelos 4 cantos do Tocantins, levando a informação através da programação da Farcom. Queremos cumprimentar os nossos queridos ouvintes da nossa querida cidade de Monte Santo. Alô, você de Chapada de Areia. Olá, você, amigo ouvinte da nossa querida cidade de Pium. Aquele abraço e o nosso muito obrigado pela sintonia. Vamos ao nosso giro de notícias de hoje. Homem de 76 anos morre eletrocutado em Mira Norte. Torneio Ruralzão em Dois Irmãos terá R$5.000 em prêmio. E homem foragido do estado do Piauí é preso em Caseara. Essas e outras informações agora no programa A Voz do Tocantins. O homem de 48 anos era procurado desde 2024 por furto qualificado e roubo majorado. A ação contou com apoio da Delegacia de Marianópolis e também conjunto com o de Caseara. A Polícia Civil do Tocantins prendeu um homem de 48 anos procurado pela Justiça do Estado do Piauí na manhã dessa última quinta-feira, 17, em Caseara. A Delegacia de Polícia de Caseara cumpriu o mandado de prisão com apoio de investigadores da Delegacia de Marianópolis. Segundo a Polícia Civil, a Justiça do Piauí procurava um homem por furto qualificado e roubo majorado. A segunda vara criminal de Parnaíba, no Piauí, expediu a ordem policial. De acordo com a Polícia Civil, as investigações realizaram diligência para descobrir o paradeiro desse indivíduo no estado do Tocantins. Olha aí a notícia vindo de Caseara e a Polícia Militar e a Polícia Civil, mais uma vez, cumprindo o seu papel. Já da cidade de Dois Irmãos, a prefeitura do município anunciou o início do Ruralzão para o próximo dia 27 de setembro. Além disso, a competição percorrerá as regiões rurais do município. Segundo a Secretaria Municipal da Juventude, Esporte e Turismo, que organiza o torneio, a prefeitura tem uma programação que busca levar esporte e integração às comunidades rurais. Ao todo, a competição terá R$ 25 mil reais em prêmio. Dessa forma, o município pretende valorizar os atletas locais e fortalecer o futebol rural, assim como acontece na cidade, também vai acontecer na zona rural do município de Dois Irmãos, é o famoso Ruralzão. Olha aí, fique atento, porque você com certeza vai estar participando de mais essa ação desenvolvida pela Prefeitura Municipal de Dois Irmãos. Já trazemos uma informação que o senhor Edivaldo Barbosa Lemos, de 76 anos, morreu após tentar retirar uma fiação que ficou engajada em um dos veículos transportados pela carreta. Um homem de 76 anos morreu eletrocutado na última segunda-feira em Miranorte, na região central do Tocantins. A vítima foi identificada como Edivaldo Barbosa Lemos. Segundo informações de uma socorrista do Serviço de Atendimento Móvel de Urgência, o SAMU, o homem morreu após tentar retirar uma fiação que ficou engarranchada em um dos veículos que transportava na carreta. A equipe do SAMU foi acionada e constatou a morte ainda no local. A Polícia Militar e a Energisa, responsável pela rede elétrica, e equipes de perícia também estiveram no local para atender a ocorrência. Olha aí uma informação muito séria acontecendo ali na querida cidade de Miranorte. Infelizmente, veio a óbito o motorista da carreta que teve uma infeliz tentativa de tentar retirar a fiação que ficou enganchada no carro e acabou causando a sua morte. Diretamente dos estúdios da Rádio Abreulândia FM, eu, Romilson Ribeiro, para o programa A Voz do Tocantins. Um abraço a todos e fiquem com Deus.
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1: Muito bem, nós vamos agora a Ananás, lá no Norte Tocantinense. Quem entra no ar para falar com a gente? Adriele Michelin.
3: De Ananás, hoje nós recebemos o casal. Vamos ouvir aí as vozes, tanto do Ivan quanto da nossa amiga Laísa Coelho.
7: Alô para você que acompanha o programa Voz do Tocantins. Homem e mulher morrem após moto sair da pista em rodovia no Tocantins. Um homem de 38 anos e uma mulher de 32 morreram após a moto em que estavam sair da pista na TO-010, zona rural de Vanderlândia, no norte do Tocantins. Eles foram identificados como Gersandro Martins da Silva e Ana Paula Barros Rodrigues, conforme a Secretaria de Segurança Pública. Segundo a Polícia Militar, as vítimas moravam em Ananás. Equipes foram acionadas por populares por volta das 13 horas de domingo, dia 20, para atender a ocorrência a aproximadamente 8 quilômetros de Vanderlândia, no sentido Ananás. No local, os policiais encontraram uma motocicleta azul. Uma equipe de saúde de Vanderlândia esteve no local e confirmou a morte dos dois ocupantes da motocicleta. A polícia militar isolou e preservou a área até a chegada das equipes da perícia oficial e do Instituto Médico Legal IML, que realizaram os procedimentos técnicos. A moto foi entregue aos familiares ainda no local do acidente. Os corpos foram encaminhados ao IML de Araguaína para os exames necessários e depois liberados aos familiares. Conforme a Secretaria Pública, o caso será investigado pela 30ª Delegacia da Polícia Civil de Vanderlândia e deve apurar as circunstâncias do acidente. Direto da Rádio Cidade FM, da cidade de Ananás, falou Laísa Coelho para o programa A Voz do Tocantins. Um alô para
1: você. Valeu, Laísa Coelho. Obrigado pela sua participação. E a gente segue aqui com o Giro.

0: contratou a apresentação de Tarcísio do Acordeon, anunciada para domingo passado, durante a cavalgada do município. A apresentação foi cancelada pelo artista. Em nota de esclarecimento, a administração municipal atribuía ao governo do Tocantins a responsabilidade integral pela contratação e realização do show. Segundo o comunicado, a empresa responsável pela gestão artística do cantor teria informado uma possível ausência de contratação regular. Com base nessa alegação, a prefeitura declarou que eventuais falhas no processo seriam de responsabilidade do governo do estado e sustentou não ter participado no ocorrido, não ter participação direta no ocorrido. O documento, porém, não apresenta contratos, números de processos administrativos ou outros registros que permitam esclarecer como a apresentação foi anunciada e quais etapas chegaram a ser formalizadas. A gestão municipal diferenciou o caso do show de Eduardo Costa, realizado no último sábado, dia 19. Conforme a nota, essa apresentação foi organizada e contratada diretamente pelo município de Vanderlândia e ocorreu conforme o previsto. A declaração busca separar as unidades pelas duas atrações anunciadas para a programação da cavalgada. Da Rádio Cidade FM em Ananás, falou Ivan Silveira para o jornal A Voz do Tocantins.
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2: A Prefeitura de Palmas publicou no Diário Oficial um decreto para disciplinar as condições de segurança viária, mobilidade urbana e uso do solo para colocação e permanência temporária de propaganda eleitoral por meio de bandeiras móveis, as wind banners, nas vias públicas de Palmas. Assinado pelo prefeito Eduardo Siqueira Campos, o decreto está fundamentado nas diretrizes do Código de Trânsito Brasileiro, nas normas do Tribunal Superior Eleitoral e na Lei das Eleições. O documento atende à provocação do Ministério Público Eleitoral do Tocantins por meio do ofício 2857/2026, visando principalmente coibir o efeito outdoor, que consiste no impacto visual massificado pela repetição sequencial de peças. O documento veda a colocação, fixação ou apoio das bandeiras móveis em rotatórias, entornos de conversões e retornos, cruzamentos e pontos de travessia, vias exclusivas de pedestres ou ciclistas e locais que encubram ou dificultem a visualização de placas de trânsito, semáforos, defesas metálicas ou radares eletrônicos. Ainda é proibida qualquer fixação definitiva, como bases de concreto e perfurações no asfalto ou nos gramados públicos, bem como amarrar o material em postes de iluminação, árvores, semáforos ou outros equipamentos mobiliário urbano. Prazo para exibição. Nos locais em que a colocação for autorizada, o texto estabelece que requisitos obrigatórios, como a distância mínima de 6 metros entre as bandeiras, respeitando o horário de permanência, a instalação deve ocorrer a partir das 6 horas e os materiais devem ser totalmente recolhidos até as 22 horas diariamente. Também é proibido o uso de pesos pontiagudos ou perfurocortantes que apresentem risco de soltura ou tombamento. É bandeirinha de candidato para todo lado em Palmas. Passei por lá e vi, realmente, tem que regulamentar. E pedimos o respeito, principalmente dos candidatos que mandam fabricar e colocam como se fosse terra sem lei, sem regra, do jeito que eles bem entendem e esquecem, inclusive, de retirá-los e deixa lá à vontade. Então, ao meu ver, multa neles, nos candidatos. Devem ser os responsáveis por isso, responsabilizados, né? Por isso aí que já tá feio.
3: Aliás, Ataíde e André, voltando àquele assunto dos caminhões, né? Tem ouvinte aqui e está relatando que aqui em Paraíso, quando as autoridades vão tirar os caminhões estacionados em locais já nitidamente não apropriados para a segurança do trânsito, né? Muitos veículos grandes obstruindo a visão, impedindo a gente de avançar cruzamento de esquina, se a menor condição de fazer isso.

0: por segurança. Vocês concordam? É muito comum você ver caminhão estacionado aqui, principalmente quando se trata de comércio, né, descarregando aquela coisa toda.
1: Concordamos.
0: Então, esse ouvinte está relatando aqui esse fato.
1: Não, basta esses caminhões, ainda há, desculpa, amigo empresário ou gerente de loja. Eles pegam os cones, aí, ó, esse espaço aqui é meu. Coloca um cone aqui e outro a 10 metros, que é para esperar o caminhão chegar. E o direito é nosso, que estamos no trânsito ali, com o nosso. O estacionamento é para nós ali. Só que eles estão limitando esse. Tipo assim, a frente da loja aqui ninguém estaciona porque essa área é minha. Coloca os cones lá proibindo os motoristas de estacionarem, deixando o nosso trânsito ainda mais preocupante. E outra coisa que eu penso também é. Vai gerar dor de cabeça? Vai. Vai prejudicar um pouco a economia por um certo tempo de empresários? Vai também. Mas já está no momento de aumentar. A nossa Bernardo Sayão e Castelo Branco. Se preciso for, transformá-las em mão única.
2: Concordo.
1: Por quê? Uma caminhonete Hilux que estaciona na Avenida Bernardo Sayão hoje, ela deixa um espaço mínimo de trafegabilidade na parte de trás da sua carroceria ali, da carroceria para o meio-fio do canteiro central, entendeu? Então tá difícil um ônibus passar ali, tá difícil um caminhão. Esses próprios que entregam nessas lojas de passar também, alguns jogam o carro para cima do canteiro central para poder passar, porque não tem espaço, né? Em Gurupi, por exemplo, como é que é aquele formato de estacionamento lá, Cojac? Não é. O carro não fica frontalmente com o meio-fio quando estaciona, ele fica fica lateral
2: Escama de
1: assim, né?
2: peixe, né?
1: Escama de peixe que chama,
0: É isso.
2: Espinha de peixe,
0: Espinha de
2: perdão.
0: peixe.
1: Poderia ser assim aqui em Paraíso, porque se,
2: É
1: já que não vai.
2: solução, né?
1: É, já que não vai, por enquanto, transformar em mão única, que seja no formato. É espinha de peixe mesmo?
0: Isso.
1: Espinha de peixe. O veículo chega e estaciona.
2: Na diagonalzinha ali.
1: Isso, nesse formato. E não de frente como estaciona hoje. Quase que de lado, né? Porque isso gera falta de trafegabilidade. Gera atrasos e outras coisas mais.
2: Quantas vezes a gente já se deparou com um ônibus travado, né, Ataíde, por conta de uma caminhonete, como você mencionou aí?
1: Buzinando. Quem que é o dono desse carro aqui?
2: E o dono do carro tem direito de estacionar, né? Assim como quem estaciona seu carro de menor porte ali, realmente. É como nós falamos desse acidente anterior: as cidades vão crescendo e medidas precisam ser tomadas, né, para se adequar ao crescimento.
1: Precisa. A cidade está crescendo, tá todo tempo novos loteamentos, pessoas chegando para cá, tem outros que vão embora também, mas a cidade está crescendo, o fato é isso,
2: Crescendo,
1: né? E junto a ela,
2: o comércio se fortalecendo,
1: o
2: né?
1: comércio se fortalecendo, carros novos são vendidos a todo tempo, muito carro na rua.
2: É isso.
1: A consequência é investimento na fluidez do trânsito da cidade. Que isso seja revisto. Eu sou muito favorável, visando o paraíso daqui 30 anos, mais ou menos isso aí. Bom, a gente segue informando. Vamos passar essa notícia aqui que trata sobre os valores cobrados por cartórios aqui no Tocantins, né? O Conselho Federal da Ordem dos Advogados do Brasil acionou o Supremo Tribunal Federal contra dispositivos da Lei Estadual 3.408/2018, que regulamenta a cobrança de emolumentos dos serviços notariais e de registro no Tocantins. A ação registrada na ação direta de inconstitucionalidade 8.019 tem pedido de medida cautelar e está sob relatoria do ministro André Mendonça. A ação direta de inconstitucionalidade, ADI, apresenta com o pedido de medida cautelar, apresentada com medida de cautelar, questiona regras que, segundo a OAB, permite elevar significativamente o valor cobrado em registros de imóveis quando uma mesma transmissão patrimonial envolve mais de um meeiro, herdeiro ou adjudicatório. A iniciativa foi acampada pela OAB Tocantins e levada ao Supremo pelo Conselho Federal da entidade. Um dos principais pontos contestados é a forma de cálculo dos emolumentos. A ação sustenta que a existência de vários beneficiários em uma mesma transmissão não pode transformar automaticamente o procedimento em diversos atos registrais independentes para fins de cobrança. Também está sendo questionada a interpretação de dispositivos da legislação estadual que permitiria acrescentar ao valor pago pelo usuário a parcela correspondente ao imposto sobre serviços de qualquer natureza, o ISS, incidente sobre a atividade do delegatário. Segundo a ação, uma lei estadual não poderia servir como fundamento autônomo para transferir ao usuário uma cobrança relacionada a um tributo cuja instituição e regulamentação são de competência municipal. O presidente da OAB, Gedeon Pitaluga Júnior, afirmou que a entidade decidiu recorrer ao Supremo para combater o que considera cobranças abusivas nos cartórios do Tocantins. Segundo ele, a ordem atua judicialmente na defesa da sociedade contra excessos do poder público e, neste caso, busca questionar no STF o que classificou como confisco decorrente das cobranças cartorárias no Tocantins. O conselheiro estadual da OAB Tocantins, Marques Alex Carvalho, também afirmou que a medida pretende proteger os usuários dos serviços extrajudiciais contra valores considerados desproporcionais. O que ainda tem de barato no cartório é reconhecimento de firma, né? Passou daí, eu acho que...
2: Já fica caro.
1: Não tem nada mais barato. É, realmente é complicada a situação e é algo que praticamente não tem ampla concorrência e tal.
2: Uhum.
1: A gente tem uma necessidade, uma obrigatoriedade de recorrer a eles e está em um dos pontos... Não posso dizer a facada, né? Mas o valor um pouco elevado, pouco não, bastante elevado, a gente vai encontrar em várias demandas que a gente precisar dos cartórios tocantinenses. Infelizmente, é assim.
2: É, e nós falamos de um estado onde a alíquota, né, de um modo geral, de tudo que a gente fala, é maior do que nos outros lugares, né?
1: Então.
2: A gente já parte daí. Qualquer coisa que você vai comprar aqui, nós pagamos uma carga tributária muito maior. Outro dia em off falávamos sobre isso, né, Thaíde? Com relação a qualquer coisa que a gente vai fazer no cartório, além de caro, prazos curtos, né? Tirei ali uma atualização para uma certidão de casamento, por exemplo. Utilizou? Ok. Se em 31 dias você precisar, você já tem que tirar outra, porque ela só vale 30 dias. Né? Então, acaba que vira um poço sem fundo. Se você está lidando num processo ali que dura um pouco mais do que esse tempo, a documentação que você apresentou inicialmente, ela não vai estar válida até o final. Tem muita coisa a ser analisada nesse sentido, sim, inclusive além do preço.
1: É, já que são leis existentes estaduais, que faça, né, uma revisão a nível de legislativo, vejam os pontos positivos e mantém. Porque ninguém merece. Não. E esse valor, e esse aqui? Quanto é que eu preciso pagar?

Desde José Roberto Ribeiro é suspeito de atrapalhar as investigações. Os três foram presos em fevereiro, mas soltos em abril deste ano e respondem o processo em liberdade. Desde foi morta a facada em uma área rural próxima à Vila Quixaba, no município de Peixe. As investigações da Polícia Civil apontaram que a Silas dependia da mãe para manter determinado padrão de vida. Segundo o delegado responsável pelo caso, João Paulo Souza Ribeiro, ela se considerava a mãe um embaraço, né? E o Ministério Público do Tocantins informou que em abril ingressou aí com ação penal contra quatro familiares pelo feminicídio de Deise Carmen de Oliveira Ribeiro. De acordo com a acusação apresentada aí pelo órgão, o crime teria sido planejado por disputas patrimoniais relacionadas ao controle de uma fábrica da família e para evitar que a vítima concluísse o processo de divórcio do cônjuge. Responde à ação penal o marido de Deise, as duas filhas e o genro, Matheus e Ana de Oliveira, o namorado de Débora, que responde ao processo em liberdade. O Tribunal de Justiça

0: Tocantins, que confirmou que há uma audiência marcada para hoje. Né? Então, a defesa de Débora, Roberta e João Paulo afirmou que a audiência de instrução será um momento decisivo para esclarecer os fatos e confrontar as provas perante o Poder Judiciário. Ainda conforme a nota, ressaltaram que uma eventual responsabilidade penal só poderá ser determinada ao fim do processo, com avaliação de todo o conjunto de provas, reforçando que a atuação jurídica seguirá pautada pela responsabilidade técnica e pelo respeito às instituições e à memória da vítima. Aí eu te pergunto, viu, meu querido ouvinte, querida audiência, queridos companheiros aqui de bancada, e quem matou a Deise? Então, é um momento decisivo aí para que eles mostrem as provas, né? Que as provas estão mais do que contundentes. E aí? Qual é a instrução do Poder Judiciário que vão a júri popular? É isso? Então vamos aguardar o desfecho dessa audiência de hoje aí, envolvendo esses familiares aí que tiraram a vida da própria mãe. É isso? Que tanta maldade.
1: Pois é, né? Muita, muita tristeza toda vez que volta a se falar desse caso, infelizmente, né, com a participação, né, das próprias filhas. Vamos falar desse bloqueio de bens, um loteamento clandestino. Quantas pessoas caem nesse tipo de golpe, né? Vai lá, compra um terreno. Não, o terreno realmente existe. Mas e a documentação? Como é que tá? Fica aí o alerta também para você que está pensando em investir, em comprar um terreno aí para o futuro. A pedido do Ministério Público do Tocantins e do Tribunal de Justiça. Foi determinado o congelamento provisório de bens e o bloqueio das contas bancárias do responsável por um parcelamento clandestino instalado numa área rural de Palmas. A decisão também determina que as parcelas sejam devolvidas para os compradores, né, que elas sejam depositadas a princípio judicialmente e autoriza a citação do responsável por esse empreendimento, né? Mesmo ele tendo ali, ainda não foi, né, considerado culpado, não foi julgado, mas esses recursos já estão bloqueados, com a finalidade, claro, de devolver. O objetivo do bloqueio é evitar que o investigado venda, né, os bens ou esconda o direito, que é muito o dinheiro, né, que é muito comum passar para outras contas, colocar no nome de outras pessoas. A decisão acolheu um recurso imposto pelo Ministério Público. Após o descumprimento de uma regra urbanística e das regras, né, urbanísticas e também das ambientais, o imóvel localizado no Complexo Ecológico Vale da Cachoeira possui mais de 8 mil hectares, uma área equivalente a mais de 11 campos de futebol. A investigação apurou que a gleba foi dividida irregularmente em parcelas médias de pouco mais de 3 mil metros quadrados, denominados chácaras. A legislação vigente e as normas do Instituto Nacional de Colonização e Reforma Agrária fixam que a menor dimensão permitida para o desmembramento de terrenos rurais em Palmas é de 4 hectares. Por ser expressamente inferior ao limite exigido, a divisão é considerada nula por lei. Um laudo elaborado pelo Instituto de Criminalística também atestou a abertura não autorizada em vias de circulação, a presença de construções habitacionais e instalação de rede elétrica no local, sem qualquer tipo de licença ambiental. Diante das recorrentes tentativas frustradas de localização presencial do loteador ao longo de 5 anos, o recurso judicial também garantiu a autorização para intimação e citação oficial para que elas ocorram por meio de aplicativos de mensagem pelo WhatsApp. A medida visa dar efetividade ao processo, considerando que o investigado mantinha movimentação ativa em perfis públicos e redes sociais, postando suas atividades profissionais. Na primeira instância do processo, o loteador já havia sido obrigado a fixar uma placa informativa no local com relação ao tamanho mínimo, né? Ele também deve apresentar, no prazo de 30 dias, uma cópia de todos os contratos de compra e venda, com a indicação dos saldos devedores atualizados dos compradores. As determinações impostas aos responsáveis contemplam ainda suspensão imediata de cobrança das prestações vencidas pelos compradores aí, sob pena de aplicação de multa diária. Então, muito cuidado quando for comprar. Às vezes é um lugar muito bacana, né? Que realmente inspira, dá vontade de ter uma casa ali, você já imagina no futuro, mas busque saber sobre a viabilidade, sobre as licenças, se estão tudo ok.
2: A obra de requalificação da Avenida Tocantins em Taquaralto, região sul de Palmas, ultrapassou 50% de execução, cerca de 20 dias após o início dos serviços. Segundo a Prefeitura de Palmas, dois trechos da avenida já foram concluídos e liberados para a circulação de veículos. Os trabalhos começaram no dia 1º e são executados pela Prefeitura por meio da Secretaria de Infraestrutura e Habitação. No dia de ontem, as equipes avançaram para um novo trecho localizado entre as ruas 17 e 11. Os serviços ocorreram simultaneamente nos dois sentidos na Avenida Tocantins. Uma das frentes trabalha na retirada da ciclovia localizada no canteiro central, espaço que será utilizado para ampliar a faixa destinada à circulação de veículos. Outra equipe realiza o tratamento da base da avenida. Após essa etapa, o trecho receberá nova pavimentação em concreto bituminoso usinado a quente, o conhecido CBUQ. A estratégia adotada para a execução da obra prevê intervenções em trechos menores da Avenida Tocantins. Conforme cada etapa é concluída, a área é liberada gradativamente para o trânsito. Segundo a Prefeitura de Palmas, o planejamento foi adotado para permitir o avanço das obras e reduzir os impactos sobre o tráfego e o funcionamento dos estabelecimentos comerciais localizados ao longo da avenida. Está ficando bacana, realmente.
0: E essa notícia nacional que está repercutindo aí nas redes sociais, canais de TV, rádio, sites, o do desaparecimento do cantor Ricker, da dupla Ricker e Renner. É isso, ontem à tarde. Há uma expectativa muito grande, né, de fãs, autoridades, familiares, né, do cantor e também dos que estavam a bordo dessa aeronave, né, de encontrar eles vivos e com segurança, né? A gente está vendo aí os noticiários, né, André, ali, e repercute, sim, muitas versões, mas o certo é porque o tempo está fechado.
1: Ontem a toda a região sul do país passou, né, Paraná...
0: Só para você ter uma ideia, quatro pessoas morreram no Rio Grande do Sul devido às fortes chuvas que caem, né?
1: Sim.
0: Então, Santa Catarina, que é uma região bastante extensa, e regiões de morros, serras, não é isso? E a situação do tempo estava diversa para pouso e decolagem ontem, né, no estado do Santa Catarina. Agora, a expectativa é grande, porque é lógico, os familiares têm relatado nas redes sociais para que a imprensa, principalmente, respeite esse momento e não divulgar aquela questão da notícia da Rádio Peão, né, André?
1: Exatamente, respeito à família, né?
0: É respeito, porque é um momento de muita aflição, né? E nós aqui, tocantinenses, principalmente, que somos conterrâneos de Ricker, né? Que ele é natural de Monte do Carmo, né, Ataíde?
2: Sim.
0: Então a gente fica naquela expectativa que o piloto tenha. Porque o piloto era muito experiente, a aeronave muito segura. Agora, a questão da força da natureza, que é o detalhe, né, Ataíde? Então vamos aguardar que.
2: Chegou notícia pra gente aqui de que familiares do cantor, né? Afirmaram que não conseguiram contato com o artista após o desaparecimento do helicóptero. E que as forças de segurança estão usando agora aqueles drones com sensor de temperatura.
0: Isso.
2: Para ajudar na localização. Fato é que, se alguém informar, pelo menos a partir agora, nesse momento que ele já foi encontrado, é fake news. Ainda não há informação de que eles foram encontrados, mas as autoridades que encerraram as buscas ontem, em algum momento, retomaram os trabalhos no dia de hoje, e o que pode estar prejudicando realmente os trabalhos é a questão do mau tempo.
1: Mau tempo.
2: Mas vamos ter fé, vamos orar, oremos, para que eles sejam encontrados com vida, inclusive.
0: É isso. Aí, como o programa é retransmitido no período matutino, né, Thaís? Então
2: Ele é gerado matutino,
0: é
2: né?
0: matutino e veiculado no horário vespertino, né? Então pode ser que já tenha alguma notícia no horário da veiculação do programa,
2: Então,
0: não é isso?
2: os desaparecidos são. Tem um videomaker chamado Paulo Soares, que acompanhava o empresário Bruno Avelar. E o Bruno e o Rick, né? Então são o empresário Bruno Avelar, o cantor Rick e Paulo Soares, que é um videomaker que estava junto com eles. Então são três pessoas desaparecidas neste episódio, neste acidente. E vamos apurando aqui, informando os nossos radiovintes pelo Tocantins.
1: E permanecendo na torcida, né?
2: Claro, claro.
1: Para que estejam no local de difícil acesso, sem telefone, né? Que termine dessa maneira. Foi isso que a esposa, que estava fora do país, retorna pro Brasil agora, ela falou: será um lindo testemunho, né?
2: Sem
1: Vamos
2: dúvida.
1: crer dessa maneira. É um estado em que, por si próprio, já tem uma instabilidade, né? O clima já é muito instável. Catástrofes climáticas aconteceram e continuam acontecendo, né, no estado de Santa Catarina, mas de um modo geral, toda a região sul do país foi impactada por esse tornado, né, que há dias vinha sendo falado aí e esperado. Que pena. Vamos aguardar aí mais atualizações, quem sabe até o fim do dia de hoje tenhamos um desfecho. Que ele seja bom.
2: Tem ouvinte fazendo contato conosco aqui. Nós falávamos sobre esses, podemos chamar, não é outdoor, mas as plaquinhas dos
1: Os wind
2: políticos.
1: banners.
2: É, muitos por aí. O pessoal está falando aqui que em um posto da cidade, posto de combustível, o pessoal está colocando na faixa de pedestre mesmo. Então é isso, faixa de pedestre é para pedestre. Obrigada, amiga ouvinte, pela participação aqui com a gente. E a gente chama a atenção dos senhores políticos e de seus cabos eleitorais, suas equipes, sua militância. Vamos respeitar regras, respeitar o motorista,
1: Wind banners.
2: wind banners madrugando por aí.
1: Aqui em Paraíso, como é cidade pequena, o povo

0: deixando à vontade assim?
1: Por que, Ataíde?
0: Porque ninguém multou, ninguém fez
1: Ninguém
0: nada ainda,
1: fiscaliza, ninguém
0: né?
1: reclama.
0: É, não fizeram nada. Eles deixam à vontade. Vai lá.
1: Tá lá.
0: Deixa o meu
1: É
0: banner aí.
1: Brasil, né?
0: Tem que ter rédea curta. E aí, Kojak, tem mais notícias aí? Alguma atualização?
2: Não, nós estamos ainda aguardando, né, Ataíde, os veículos de comunicação ali.
0: Tem algo do esporte aí?
2: Não, essa data FIFA, né, as competições, com exceção da Série B, nós temos aí a Série A que vai dar uma paralisada, porque o Brasil já joga 7 da manhã na sexta, né, lá na Austrália, na Oceania. São dois amistosos, né, contra a própria Austrália. Eu fico olhando, por que dois amistosos com a própria Austrália? Por que que não marcou com outro país ali por perto?
0: Outra é contra a Índia, né?
2: Então, são adversários que, tecnicamente, não tem nenhuma história de bom futebol, né? Mas, como é o reinício, né, da era Ancelotti, vamos aguardar. O certo é que o Brasil joga com a Austrália na sexta-feira, 7 da manhã. Não é isso? É lá em Sydney, né? É Sydney, né? Na capital da Austrália. Vamos. Então tá aí. Então.
0: Outro ouvinte aqui. Concluiu?
2: Concluí.
0: Perdão. Um desses banners quase caiu na minha cabeça, passando de moto ali na sexta-feira. Bom dia.
1: Um
0: Outro
1: perigo.
0: ouvinte aqui do programa questionando sobre. Como é que é o nome, Adriano?
1: O Wind Banner.
0: O Indy Banner, tá certo.
1: Mas é banderola de
0: Os
1: candidato, né,
0: banners.
1: Ataíde? E atrapalha, sim. Nós temos a 23 de outubro ali, que tem um canteiro central estreitinho, o povo enche para atravessar a rua. Tá um perigo. Não vejo a hora de terminar, gente. Eu vou confessar aqui para vocês. Não vejo a hora de acabar.
0: Faltam quantos dias aí, Kojak,
1: Falta o quê?
0: para isso?
1: 13, Kojak?
2: Isso, né? Hoje é 22,
0: 22.
2: é isso? Não,
1: Tá
2: 22.
1: chegando a hora. Já tá certinha aí sua lista de candidatos, Ataíde? Já conseguiu decorar todos os números?
0: Tá completinha.
1: Os meus estão aqui com uma colinha no WhatsApp que tem que passar para o papel, viu, gente? Não dá para levar o telefone.

0: não lá na hora, não.
1: Não tem quem faça eu mudar de ideia. É esses aqui mesmo.
0: Você acredita que eu ainda tenho dúvida?
1: Tá com dúvida?
0: Tô pesquisando a vida pregressa dos sujeitos
1: Tá
0: aí
1: certo.
0: ainda. De vez em quando eu acho algum BO e falo, ih, você não.
1: Eu já decidi.
0: E não esqueça de passar aí para o papelzinho para levar, gente. É uma lista enorme, né? E que
1: São seis
0: precisa.
1: votos diferentes.
0: Sim, precisa estar tá aí no papel.
1: Tem
0: O
1: muita
0: telefone não é
1: regulamentação.
0: permitido.
1: Tá tendo muita regulamentação nova aí, questão de acessibilidade. Tem a questão do voto para quem está viajando. Procure saber
0: É.
1: como justificar se você não for votar.
0: Aproveite que é terça-feira ainda, que falta bastante tempo, e já localiza seu título. Quando foi que você viu ele pela última
1: Eu
0: vez?
1: tenho o e-título aqui no meu app, né?
0: É, e
1: No meu
0: mais quem
1: celular.
0: não tem precisa levar.
1: Aí ele mandou uma mensagem para eu atualizar, para evitar
0: É, o meu
1: constrangimento,
0: também
1: né?
0: pediu que atualizasse.
1: Devo atualizar essa semana ainda para não ter nenhum problema. Então é isso. Quem tem o e-título no celular, atualize. Tem alguma coisinha para mexer aí? Dê
0: Se
1: uma
0: você
1: olhada.
0: não sabe onde está, mas lembra qual é, né, certinho o local, é só ir com a sua carteira de identidade.
1: Até amanhã.
2: Até
0: Valeu,
2: amanhã.
0: gente. Até amanhã.
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4: Lucas, eu tenho um grilho de um jeito diferente.

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0: Muito obrigado. Obrigado, BC. Obrigado, Camboriú.
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0: 2h23.
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0: 2h59.
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0: 13 e 14.
1: Tem dia que é noite, né?

0: Valeu, gente.
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0: 13h35.
1: Eita vida bagunçada, Bruno César.
2: Nós não arruma de jeito nenhum, né, companheiro?

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1: Uma pesquisa desenvolvida a partir do trabalho de uma ex-aluna do curso de enfermagem da Unitins em Augustinópolis recebeu conhecimento da Sociedade Brasileira de Cardiologia. O estudo foi publicado num periódico científico da entidade e selecionado entre os artigos destaques da semana. Reconhecimento concedido a pesquisas consideradas relevantes para o avanço da produção científica na área cardiovascular. O artigo investigou os fatores associados à hipertensão arterial em pessoas idosas e o estudo teve origem durante a graduação da pesquisadora como trabalho de conclusão de curso da Unitins e foi posteriormente ampliado e transformado em artigo científico. A publicação em um periódico da Sociedade Brasileira de Cardiologia demonstra o alcance da produção científica desenvolvida ainda na graduação e sua contribuição para o avanço do conhecimento na área da saúde.
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0: Valeu.
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0: Vocês é que são chique no último.
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finalzinho dessa. 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

0: Em Brasília, 19 horas.
1: 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As notícias do governo federal que movimentaram o país no dia de hoje.
2: Boa noite.
0: Boa noite para você que nos acompanha em todo o país.
2: Terça-feira, 22 de setembro de 2026.
0: Vamos aos destaques do dia.
2: Contagem regressiva para o Enem.
0: Dia 8 de novembro ocorre a primeira prova para mais de 5 milhões de inscritos.
2: E hoje vamos falar sobre como se preparar melhor para o exame.
0: Além de cartilha que traz dicas de como se sair bem na redação. Pablo Mundinho.
3: O material reúne orientações sobre as 5 competências avaliadas e exemplos de redações do Enem 2025, acompanhados de comentários que ajudam a entender os critérios de correção.
2: Frente fria que está no sul do país avança para estados do Sudeste e Centro-Oeste.
0: Defesa Civil reforça orientações sobre os cuidados para quem vive em área de risco. Luana Karen.
4: Na tentativa de prevenir riscos à população, a Defesa Civil emite avisos, tendo como base boletins meteorológicos.
2: Qualidade de vida e acolhimento.
0: Agentes da segurança pública contam com serviço de atendimento psicológico online, gratuito e sigiloso. Gabriela Noronha.
5: Que a iniciativa oferece avaliação e aconselhamento psicológico, psicoterapia e acompanhamento psiquiátrico.
2: Hoje na apresentação da Voz do Brasil, eu, Mariana Jungmann e Luciano Seixas.
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2: A Receita Federal vai liberar, a partir de amanhã, a consulta ao lote residual de restituição do Imposto de Renda.
0: Mais de 400 mil restituições vão ser pagas no dia 30 de setembro.
2: O lote residual contempla declarações transmitidas fora do prazo ou com pendências solucionadas pelos contribuintes.
6: Serão repassadas 412 mil restituições, com valor total que supera R$1,265 bilhão. O lote contempla as restituições de declarações feitas neste ano, transmitidas fora do prazo e com pendências que foram resolvidas pelos contribuintes. Também está neste lote as restituições residuais de exercícios anteriores. Os valores serão depositados no dia 30 de setembro, com prioridade para idosos, pessoas com deficiência e professores. Para consultar se a restituição está disponível, acesse gov.br/Receita Federal na aba Meu Imposto de Renda. Márcia Fernandes, para a Voz do Brasil.
0: De acordo com a Receita Federal, o pagamento da restituição é feito somente em conta bancária do titular da declaração.
2: Em caso de erro nos dados bancários, o órgão oferece serviço de reagendamento disponibilizado pelo Banco do Brasil em até um ano após a primeira tentativa de crédito.
0: E a Receita Federal divulgou um balanço com os dados de solicitações pelo Simples Nacional e pelo regime regular do IBS e da CBS.
2: Segundo o levantamento, até o dia 18 de setembro, o órgão registrou mais de 180 mil pedidos de adesão ao Simples Nacional. Já o regime regular dos novos tributos registrou 165 mil solicitações.
0: Do total de pedidos feitos pelo Simples ou para o Simples Nacional, cerca de 61 mil já foram aprovados.
2: A Receita alerta que quase 120 mil solicitações foram negadas, mas ainda estão no prazo legal de 30 dias para regularização das pendências.
0: Mais informações em gov.br/Receita Federal.

0: Treinamentos foram realizados em todo o Brasil, consolidando o projeto como uma das principais ferramentas de apoio à saúde mental desses profissionais. O coordenador clínico do Escuta SUSP, Michael Leone, explica que a iniciativa oferece avaliação e aconselhamento psicológico, psicoterapia e acompanhamento psiquiátrico.
1: A pessoa que chega nesse serviço, ela passou por uma triagem, ela foi encaminhada, ela foi instruída sobre como funciona esse serviço, e junto com esse serviço a gente tem dois outros serviços de apoio, que são a psiquiatria e o serviço de gerenciamento de terapia medicamentosa. Então todo esse arcabouço que foi construído, ele funciona de uma maneira muito complementar e ajuda a gente a compreender o paciente como um todo.
0: Foi lançado nesta terça-feira o painel Qualidade de Vida no Trabalho. A primeira publicação de dados sobre o tema reúne, entre outras informações, dados sobre o efetivo, as condições de trabalho das mulheres na segurança pública e os serviços de saúde mental e prevenção ao suicídio. Para o secretário nacional de Segurança Pública, Chico Lucas, falar sobre saúde mental entre esses profissionais é também fortalecer os

0: geral ou profissionais de outros setores que estejam passando por momentos de sofrimento psíquico, o Centro de Valorização da Vida, o CVV, segue prestando atendimento gratuito e apoio emocional 24 horas por dia através do telefone 188. Reportagem Gabriela Noronha.
1: Dicas do Enem.
2: Olá, meu nome é Ana Clara de Oliveira e a minha dúvida é melhor estudar sozinho ou em grupo?
3: A professora de português, Laíssa Rodrigues, vai responder.
4: As duas possibilidades são interessantes, tanto sozinho quanto em grupo.

0: terça-feira aqui na Voz do Brasil e também na radiogov.ebc.com.br. Pois é, e uma das provas que fazem o estudante quebrar a cabeça é a redação.
1: E não é por acaso. Ela vale 1.000 pontos e pode fazer muita diferença na nota final, ajudando o candidato a conquistar uma vaga na universidade.
0: E para ajudar quem está se preparando, já está disponível a cartilha do participante, com orientações, critérios de correção e exemplos de textos.
2: O material reúne orientações sobre as 5 competências avaliadas e exemplos de redações do Enem 2025, o Exame Nacional do Ensino Médio, acompanhados de comentários que ajudam a entender os critérios de correção. O texto deve ser dissertativo, argumentativo, ter até 30 linhas e ser elaborado a partir do tema proposto, dos textos motivadores e dos conhecimentos do participante. Cada redação é corrigida por 2 avaliadores, que atribuem até 200 pontos em cada uma das 5 competências. Para a estudante de Brasília, Beatriz Cossio, de 17 anos, a redação é uma das partes mais difíceis da prova.
3: Você tem que estudar muito, tem que se dedicar muito e, principalmente, procurar artigos, né, procurar repertórios, colocar suas ideias no papel.
2: Para ela, o caminho é praticar.
3: É questão de prática, de você procurar, ler e você já ter na sua mente de uma forma que você consiga lembrar na hora da prova.
2: Assim como Beatriz, muitos estudantes têm dificuldade para colocar no papel o que pensam na hora do exame. O professor de redação, José Aguilera, orienta sobre como aproveitar os textos de apoio e os critérios de avaliação.
4: Faça a leitura tranquila, cuidadosa, atenta dos textos de apoio. Lembre-se, o critério básico, as 5 competências do Enem, é aquilo que vai te orientar para uma escrita formal, argumentativa, coesão, coerência e, finalmente, a proposta de intervenção baseada nos direitos humanos. Seguindo isso, tua nota vai ser excelente.
2: A cartilha também alerta para situações que podem levar a nota zero, como fuga ao tema, texto com até 7 linhas e desrespeito à estrutura dissertativo-argumentativa. O material ainda tem versões específicas para participantes com dislexia, transtorno do espectro

0: exame. A cartilha está disponível gratuitamente no portal do INEP, no endereço gov.br/inep. Reportagem Pablo Mundim.
1: Samile Leão, de 21 anos, estudante de escola pública de Virginópolis, em Minas Gerais, foi aluna nota 1000 na redação e hoje cursa medicina na Federal do Estado.
2: E sabe como ela conseguiu? Estudando, fazendo simulados, inclusive durante feriados e encontros de família. Como ela conta?
3: Todo mundo via o tanto que eu estudava. Às vezes eu vinha pra cá num feriado, tinha festa de família, eu ia um pouquinho e já voltava pra casa pra fazer um simulado. Todo mundo via o tanto que eu realmente abdicava de muita coisa pra poder estudar. O que eu gostaria que as pessoas lembrassem quando elas conhecessem a minha história é de que é possível realizar

0: nossos sonhos, com dedicação e paciência, com muito amor também, se rodear por pessoas que te fazem bem e que podem tornar o processo mais leve.
1: E o Ministério da Educação lançou um guia com informações e conteúdos para ajudar os estudantes nesta reta final para a prova do Enem.
2: O espaço reúne em um só lugar vídeos, tutoriais, dúvidas frequentes, além de informações oficiais para ajudar os participantes na preparação para as provas.
1: A sessão Alunos Nota 1000 traz histórias de estudantes que alcançaram a nota máxima na redação. E na sessão Enezeiros, os estudantes podem compartilhar rotinas de estudos.
2: O guia

0: Na nova fase do Plano Brasil Soberano, já podem dar entrada nos pedidos de crédito. A nova etapa do plano está atendendo empresas brasileiras que atuam em setores estratégicos para a balança comercial, além das empresas afetadas por tarifas comerciais impostas pelos Estados Unidos, por conflitos internacionais e pelo avanço de medidas protecionistas no comércio mundial. Como explica José Luiz Gordon, diretor de Desenvolvimento Produtivo, Inovação e Comércio Exterior do BNDES, o Banco Nacional de Desenvolvimento Econômico e Social.
1: São mais de 22 bilhões de reais para apoiar investimentos, para apoiar capital de giro, para quem quer exportar, aqueles empresários que estão sendo afetados pelo tarifaço, estão sendo afetados pela Guerra do Golfo, em setores estratégicos.
0: As empresas interessadas em obter crédito podem protocolar os pedidos de financiamento diretamente no BNDES ou nas instituições financeiras credenciadas. Reportagem André de Barros Lima.
2: Alface, cebola, batata e mamão ficaram mais baratos nas centrais de abastecimento do país.
3: É o que mostrou o levantamento mensal da Conab, referente a agosto.
2: E a comercialização de frutas aumentou, inclusive, para o mercado externo.
4: Os preços da batata recuaram em torno de 11% em agosto nas centrais de abastecimento monitoradas pela Conab. Entre as hortaliças, as cotações da cebola e da alface também registraram queda na maior parte das capitais do país. Já os valores de comercialização da cenoura mantiveram-se estáveis em agosto. Os dados são do nono boletim hortigranjeiro divulgados pela Conab nesta terça-feira. A pesquisa também mostrou que a comercialização de frutas nas CEASAs cresceu 4,5% no último mês. O mamão ficou mais barato em 70% dos locais monitorados, com queda de quase 11% em média. Melancia e laranja também registraram um leve declínio em agosto. Já a banana, por outro lado, foi a fruta com maior incremento na média mensal. De acordo com dados do Ministério do Desenvolvimento, Indústria, Comércio e Serviços, as exportações de frutas e hortaliças nos primeiros 8 meses do ano alcançaram 789 mil toneladas, com faturamento superior a US$ 1 bilhão. Natália Koslick, para a Voz do Brasil.
3: Reforço no estoque de grãos. Na última semana foram realizados 2 leilões pela Conab, que vão garantir quase 200 mil toneladas de milho nos estoques públicos.
2: O objetivo é a prevenção a possíveis impactos do fenômeno climático El Niño, que pode comprometer o abastecimento e a oferta de grãos no país.
5: São mais de 190 mil toneladas de milho para abastecer estoques do programa de venda em balcão. A aquisição do cereal pela Conab é destinada para a formação de estoques como medida de prevenção a possíveis impactos do fenômeno El Niño. Segundo a ministra do Desenvolvimento Agrário, Fernanda Machiavelli, o reforço nos estoques públicos auxilia produtores rurais e criadores de animais.
6: Por um lado, garantindo a compra desses produtos pela agricultura, pelo agro brasileiro e pela agricultura familiar, e ao mesmo tempo garantindo a oferta de insumos para quem cria animais no Nordeste e alimento para as populações que possam vir a ser afetadas por esse evento.

0: climático que afeta já o mundo todo.
1: A agricultura familiar vai fornecer a maior parte do milho adquirido pela Conab, 121 mil toneladas. As outras 70 mil toneladas do cereal foram compradas em ampla concorrência, incluindo produtores rurais, cooperativas e comerciantes. Silvio Porto, diretor-presidente da Companhia Nacional de Abastecimento, destacou o acompanhamento dos preços e do fornecimento de alimentos nas capitais do país.
2: Hoje nós temos informação de todo o Brasil, nós ampliamos sobretudo as capitais da região amazônica e as do Nordeste que faltavam. Então, esse é um instrumento de acompanhamento, de monitoramento que permite a gente ter uma série histórica que de fato a gente sabe como está o custo de vida, como está os preços dos alimentos em todas as capitais brasileiras de norte a sul do Brasil.
1: A companhia também conta com um estoque de 300 mil toneladas de arroz para este ano. Para participar do programa Venda de Balcão e comprar dos estoques da Conab, o produtor deve se cadastrar no SICAM, o Sistema de Cadastro de Produtores Rurais. Os pedidos, pagamentos e agendamento de retirada são feitos de forma online pelo Balcão Digital da Conab. Reportagem Luciana Colares de Holanda.
3: Com previsões de mais tempestades no centro-sul do Brasil, a Defesa Civil reforça as orientações sobre os cuidados para quem vive em área de risco.
4: Os alertas são emitidos via celular por canais como SMS e WhatsApp.
5: Os três estados da região sul do país estão com alertas de perigo de tempestade e de ventos fortes. Na tentativa de prevenir riscos à população, a Defesa Civil emite avisos, tendo como base boletins meteorológicos. Tiago Molina, coordenador-geral de monitoramento e alerta da Defesa Civil, explica que o cidadão deve ficar atento ao celular, principalmente se mora perto de áreas de risco.
6: A Defesa Civil Nacional trabalha em articulação com as defesas civis estaduais e municipais para a emissão de alertas à população, alertas que chegam via mensagens WhatsApp, mensagens por SMS e também chegam por meio do Defesa Civil Alerta, que se utiliza da tecnologia de cell broadcast para fazer uma informação chegar até os celulares das pessoas.
5: Entre os riscos relacionados a eventos climáticos extremos estão deslizamentos de terra e inundações. A recomendação para quem mora próximo a áreas de risco é conhecer com antecedência possíveis rotas de fuga. Além das informações sobre o risco, alertas da Defesa Civil trazem dicas de autoproteção. O meteorologista do IMET, Roberto Baltazar, afirma que com o deslocamento da frente fria, estados do Sudeste e Centro-Oeste também entram em alerta.
7: Essa frente fria trouxe condições de tempestade para os estados do Rio Grande do Sul e Santa Catarina. Porém, o foco principal a partir do dia 22, hoje, terça-feira, é para a região do estado do Paraná, também trazendo condições de tempestade para o estado do centro-sul de São Paulo, oeste do Rio de Janeiro, estado do Mato Grosso do Sul e também expansões mais ao sul do Mato Grosso e do estado de Goiás.
5: Para receber alertas da Defesa Civil Nacional, é preciso se cadastrar pelo WhatsApp no número 61-2034-4611. As mensagens também podem chegar por SMS. Já para receber os alertas de nível severo ou extremo, não é preciso fazer cadastro. Basta estar em local com cobertura de celular. Neste caso, os avisos aparecem na tela do celular, acompanhado de uma sirene. Reportagem Luana Karen.
3: O ponteiro vira hoje às 9h05 da noite e dá início à chegada da primavera.
4: E com ela, a 20ª Primavera dos Museus, que abre espaço para todo mundo conhecer mais sobre cultura, história, ciência.
3: Museus de todo o país têm programação especial nesta semana.
4: A iniciativa reúne mais de 920 instituições e cerca de 2.700 atividades até domingo, dia 27.
3: Com o tema Museus para Todas as Pessoas, a programação busca ampliar o acesso a esses espaços com ações voltadas à inclusão, à acessibilidade.

0: em inclusão, são atividades que constroem narrativas junto com os públicos, junto com os territórios.
1: Ao todo, são 2.700...

0: que a gente tem que bater pra gente ganhar ponto. Ele ensina coisas diferente da sala de aula.
1: No SESI Lab, em Brasília, a experiência com estudantes mostra como a educação pode transformar a visita ao museu em uma oportunidade de descoberta. Mais do que observar objetos e exposições, a proposta é estimular a curiosidade, a participação e o aprendizado, explica Cláudia Ramalho, superintendente de cultura do SESI.
2: E aqui é um espaço que os professores também, além do trazer os seus alunos para se divertirem, é um espaço também de aprendizagem na prática daquilo que eles na teoria dentro de sala de aula.
1: A Primavera dos Museus também chama atenção para as barreiras que ainda afastam parte da população desses espaços. Acessibilidade, diversidade, representatividade e direito à memória fazem parte da discussão deste ano. E participar é simples. A programação está disponível na plataforma Visite Museus, no endereço visite.museus.gov.br. É possível pesquisar atividades por estado, cidade, data e instituição. É só escolher a experiência e descobrir um museu que pode estar mais perto do público do que se imagina. Com locução de Thaís de Araújo, reportagem Pablo Mundim.
3: E essas foram as notícias do governo federal.
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4: Fique agora com as notícias.

0: regulatórios e econômicos da eventual exigência de advertência complementar nas embalagens de alimentos industrializados.
1: Começou nesta terça-feira no Tribunal Superior do Trabalho, em Brasília, um seminário sobre acessibilidade, inclusão e combate ao capacitismo.
2: O encontro reúne magistrados, servidores e especialistas e termina nesta quarta-feira. Simone Moura.
3: Durante o evento, foi entregue o Prêmio Justiça do Trabalho Acessível. Foram premiados 5 projetos nas áreas de atitude, gestão da acessibilidade, comunicação, tecnologia e serviços. Ao longo do dia, os debates trataram da política de acessibilidade e inclusão da justiça do trabalho e das barreiras enfrentadas pelas pessoas com deficiência. À tarde, a programação abordou a acessibilidade digital e documental e o papel das pessoas com deficiência na luta por direitos e inclusão. O seminário continua nesta quarta-feira com oficinas e novos debates sobre o assunto.
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Boa noite. Está pronto para a votação na Comissão de Educação e Cultura o projeto que cria a Semana Nacional do Pequeno Investidor. A proposta dedica a segunda semana de outubro à promoção de ações de educação financeira. Repórter Patrícia Oliveira.

0: participação de especialistas e consultores para explicar o processo eleitoral e analisar o cenário político. A cobertura também terá participação de jornalistas da Rede Legislativa de Rádio e Televisão, com repórteres das Assembleias Legislativas e das Câmaras Municipais de todo o país. A coordenadora-geral da Rádio Senado, Leila Herédia, explica como foi preparada essa cobertura integrada e o que o ouvinte poderá acompanhar ao longo do domingo.
1: A nossa ideia é mostrar para o eleitor, para o ouvinte, para o telespectador, tudo o que acontece durante o dia em todas as etapas da eleição. A gente vai ter entrada ao vivo de todas as regiões do Brasil, com notícias atualizadas, informações de serviços, acontecimentos, as notícias mais quentes.
0: A partir das 5 da tarde, a Rádio Senado deixa o pau de transmissão e passa a fazer uma cobertura ao vivo de forma independente, justamente quando começa a apuração dos votos. O sinal estará liberado para ser retransmitido por qualquer emissora do país.
2: Os eleitores que pretendem usar o e-título para se identificar no dia da votação devem ficar atentos ao prazo para o primeiro acesso

0: Boa noite a todos. Boa noite a todos. Havendo número legal de vereadores presente, eu declaro aberta a presente sessão. O vereador Kadir vai fazer a leitura de um salmo da Bíblia Sagrada.
1: Boa noite. Louvai ao Senhor a todas as nações. Louvai a todos os povos, porque a sua benignidade é grande para conosco e é verdade do Senhor, dura para sempre. Louvai ao Senhor. Amém.
0: Pode todos assentarem. Quero agradecer a presença de cada um dos vereadores aqui presente, dos visitantes. Em nome da nossa amiga Valdete, veterana, um patrimônio vivo aqui da Câmara Municipal, a esposa do vereador Raul, Maria Adilma, está aqui presente. Nossa amiga Fabiana, Pablo, que nos transmite para todo o universo, o nosso servidor Tauíris. Eu acertei o nome hoje, que eu nunca acertei o nome desse rapaz. E assim todos os colegas, em nome do vice-presidente, vereador Raul. Para dar continuidade, vamos ouvir a leitura da ata da sessão anterior pelo primeiro secretário, vereador Hamilton.
2: Boa noite a todos. Ata da sessão ordinária da Câmara Municipal de Mateiros, Tocantins, realizada em 22 de setembro de 2026, às 19 horas e 30 minutos. Aos dias 22 do mês de setembro de 2026, às 19 horas e 30 minutos, reuniu-se em sessão ordinária no plenário da Câmara Municipal de Mateiros, Tocantins, a mesa diretora composta pelo senhor presidente Domingos Alves Ferreira, vice-presidente Everson Batista dos Santos, primeiro secretário Hamilton Ribeiro Jesus, segundo secretário Natanael Ribeiro Matos e os demais vereadores, Ademolson Ribeiro de Ramos, Silvânio Coelho Luz, Manuel Rabelo Tavares Filho, os vereadores Sônia Batista Pereira, o Everson Souza Carvalho, não estava presente, mas justificaram suas ausências. Dando continuidade aos trabalhos, o senhor presidente declarou aberta a presente sessão. E em seguida, o senhor presidente fez a leitura do Salmo 128, do 1 ao 3. Logo após, cumprimento os colegas parlamentares, público presente e ouvintes dos canais de comunicação da Câmara Municipal. Dando prosseguimento, o senhor presidente solicitou ao primeiro secretário que procedesse à leitura da ata da sessão anterior. Foi aprovada por unanimidade. E em seguida, o senhor presidente fez uso da palavra para falar sobre a festa da colheita, destacando que o evento foi realizado com sucesso, agradeceu todos envolvidos pela realização da festividade. O senhor presidente colocou na pauta o projeto de lei complementar de número 002 de 2026, de 12 de setembro de 2026. Altera a lei complementar municipal número 001 de 2025, de 9 de abril de 2025, para criar o cargo de coordenador municipal da política municipal de alfabetização no âmbito da Secretaria Municipal de Educação de Mateiros Tocantins. Define suas atribuições e das outras providências. Em seguida, o senhor presidente agradeceu ao vereador Everson pelo apoio no transporte com os colaboradores, bem como ao senhor Manuel pelo apoio no transporte dos vereadores, destacando a importância da colaboração de ambos. Agradeceu à comunidade Mumbuca pela recepção, a presidente da associação Eloides Tavares e a senhora Riene pelo acolhimento em sua casa, com os colaboradores e a sua pessoa. E em seguida, a franquia fala aos vereadores. O vereador Natanael Ribeiro Matos cumprimenta a todos com uma boa noite, público presente, ouvinte dos canais de comunicação da Câmara Municipal. E em seguida, parabeniza as comunidades pelas festividades. O vereador parabenizou o presidente pela iniciativa de levar o estande da Câmara Municipal para a comunidade Mumbuca, ressaltando a importância da ação para aproximar a Câmara à população. Parabeniza a gestão municipal pela aquisição de poços artesianos na comunidade Galhão. E não havendo mais nada a tratar, finaliza sua fala. O vereador Manuel Rabeiro Tavares Filho inicia sua fala com uma boa noite, cumprimentou o público presente, ouvinte dos canais de comunicação da Câmara Municipal, e em seguida, parabeniza a comunidade Mumbuca pela festividade da colheita do capim dourado. Parabeniza a comunidade Fazenda Nova pela festividade e a comunidade Galhão. Logo após, o vereador fez uma cobrança à Secretaria Municipal de Educação, solicitando que seja analisada a inclusão do adicional de insalubridade para o servidor que exerce a atividade de limpeza, considerando as condições e riscos inerentes às funções desempenhadas, e que é de direito de todos. E não havendo mais nada a tratar, finaliza sua fala. O vereador Silvânio Coelho Luz deu início à sua fala com uma boa noite, agradeceu a Deus pela oportunidade de estar presente. Após cumprimentar o público presente, ouvinte dos canais de comunicação da Câmara Municipal, e em seguida parabeniza as comunidades Mumbuca, Fazenda Nova e Galhão pela festividade. O vereador parabenizou o presidente pela iniciativa de levar o estande da Câmara Municipal à comunidade Mumbuca, destacando a importância de aproximar o poder legislativo da comunidade e apresentar à população os trabalhos desenvolvidos pela Casa de Lei. E não havendo mais nada a tratar, finaliza sua fala. O vereador Ademolcio Ribeiro de Ramos cumprimentou a todos com boa noite, agradeceu a Deus pela oportunidade de estar presente, cumprimentou os colegas, cumprimentou o público presente, ouvinte dos canais de comunicação da Câmara Municipal. Parabenizou o presidente a casa por levar o estande da Câmara Municipal, da Câmara, à comunidade. E em seguida, parabeniza as comunidades Fazenda Nova, Galhão e Mumbuca pela organização das festividades. E em seguida, fala sobre a insalubridade das merendeiras do município. Logo após, agradece os ouvintes pela aquisição de postos. Agradece os envolvidos pela aquisição dos postos artesianos na comunidade Galhão. Solicita o médico do trabalho e segurança de trabalho e o engenheiro. O vereador fez uma cobrança ao governador para fazer a manutenção da estrada, sentido a comunidade Prata. E não havendo mais nada a tratar, finaliza sua fala. O vereador Everson Batista dos Santos cumprimentou a todos com uma boa noite, ouvinte dos canais de comunicação da Câmara Municipal. E em seguida, parabeniza as comunidades pelas festividades. Solicitou ao secretário de administração a irrigação das praças municipais. Dando continuidade, o vereador solicitou a instalação de quebra-molas no setor Bela Vista e na Avenida Maranhão, visando proporcionar maior segurança no trânsito e reduzir a velocidade dos veículos. Solicitou ainda a realização de reparo na entrada da cidade, no sentido Bahia. Solicitou a disponibilização de tambores para a coleta de lixo, destinada à população. E em seguida, parabeniza o secretário de administração pela manutenção na Avenida Tocantins e também pela recuperação da quadra central. Dando continuidade, parabenizou os organizadores do campeonato de futsal do final de semana. E não havendo mais nada a tratar, finaliza sua fala. O vereador Hamilton Ribeiro de Jesus iniciou sua fala com uma boa noite, cumprimentou os presentes, ouvintes dos canais de comunicação da Câmara Municipal e, em seguida, agradece a presença dos colegas parlamentares à comunidade Fazenda Nova no período da festividade. Agradeceu os contribuintes na ação para Cícero. Logo após, parabeniza a comunidade Mumbuca pela festividade da festa da colheita do Capim Dourado. Dando continuidade em sua fala, parabeniza o presidente por levar o estande da Câmara Municipal à comunidade. O vereador solicitou que a Casa de Lei encaminhasse um ofício à Agência de Transportes, Obra e Infraestrutura do Estado de Tocantins, AGETO, requerendo a realização de manutenção das rodovias estaduais que atende ao município de Mateiros, bem como a emissão de ordem de serviço para execução dos serviços necessários no município. Por fim, deixou seu repúdio à Secretária de Saúde, manifestou seu repúdio à atuação da Secretaria Municipal de Saúde, registrando sua insatisfação e apresentando suas considerações acerca de questões relacionadas à pasta. E não havendo mais nada a tratar, finaliza sua fala. O presidente, com uso da palavra, agradece a participação das comunidades no estande da festa da colheita do Capim Dourado, na comunidade Boa Esperança e Mumbuca, onde as comunidades levaram suas demandas, solicitação, extensão da rede de água, apoio permanente da festa da colheita do Capim Dourado, onde apresentaram a Lei nº 116 de 2014, proposta de uma praça na comunidade Mumbuca, apoio à festa da farinha na comunidade Boa Esperança. E, por fim, agradece a presença de todos e, para constar, mandou para a senhora Mara Helma Souza Carvalho lavar a presenteada, que, após lida aprovada, será assinado pelos membros da mesa diretora. Sala da sessão é da Câmara Municipal de Mateiros Tocantins, aos 22 dias do mês de setembro de 2026.
0: Acabamos de ouvir a leitura da ata da sessão anterior. Eu gostaria de colocar em votação. Quem for a favor, fique como está. Quem não for, se manifeste. Aprovada. Dando continuidade, eu quero aqui relatar que ontem eu falei que apresentaria alguns requerimentos hoje. Eu deixei para fazer amanhã em virtude de estar acompanhando o trabalho ali da pavimentação da Avenida Maranhão, juntamente com o prefeito na parte da manhã e também com o vereador Ademolso. Nós tivemos pela manhã com o prefeito, verificando o local, alinhando como seria feito. E agora à tarde, eu e o vereador Ademolso tivemos presente, acompanhando os primeiros serviços que foram feitos ali na... enlaguecendo a rua, na verdade. Né? A gente tem o objetivo de enlaguecer. Como a gente já falou nas outras sessões, né? Outros, com os demais vereadores, tivemos em outra ocasião, lá, juntamente com o prefeito também, verificando o local, pedindo para que faça essa duplicidade. O objetivo de enlaquecer aquela rua ali é para que nós possamos fazer o canteiro central da avenida para ficar igual, né? Da entrada à saída da cidade com mão dupla na avenida principal. Esse é o nosso objetivo. Será tirado apenas de um lado da rua e deixando aqui claro que a comunidade, para que a comunidade saiba o que está acontecendo, ali nós não estamos quebrando calçada de ninguém. Ali ninguém está promovendo desconforto de ninguém que está ali naquelas margens do lado direito da Avenida Maranhão. Ali são patrimônio do município, ali é rua. Foram feitas algumas calçadas que o município tinha conhecimento, outras talvez não, mas aonde a gente está fazendo essa extensão e largue-se nessa rua, estamos tirando a calçada, ali é rua. Ali é do município de Mateiros, ali deveria ter sido, não deveria ter sido feita a calçada por algumas pessoas, e foi o que deveria ter acontecido. E aqui também nós queremos orientar a comunidade a procurar a prefeitura antes de fazer qualquer obra. Nós temos um plano diretor aqui no município de Mateiros, e o município tem regras, tem um código de postura, tem uma série de regras que precisa ser antes verificada antes de fazer qualquer construção civil. Porque as pessoas têm que respeitar a limitação do seu lote. Nós não podemos pegar e construir dentro do patrimônio público. A rua não é minha, na minha frente. É minha, do fulano, do beltrano, do ciclano e de quem nela passa. Então, nós devemos respeitar os limites da rua. Ah, mas aqui já estava. Tudo bem. Mas quando foi feita a medição, o município pegou o engenheiro, teve nas ruas, todo mundo teve conhecimento e foi respeitado. A partir do momento que foi documentado o lote, tem que respeitar o limite que está no documento ou que está no mapa do município. Aqui eu estou falando isso para esclarecer. Então, meu requerimento que eu havia anunciado ontem seria que vai ser colocado em pauta amanhã a extensão da rede de água da comunidade Mumbuca. Né? Já estive hoje com o prefeito, conversando com ele sobre a viabilidade de estar fazendo a extensão da rede de água, a inclusão no orçamento do município, né, uma rúbrica, um orçamento para custear a festa da colheita, porque já tem uma lei que garante. Eu não tinha conhecimento dessa lei, o pessoal da associação lá no período da festa da colheita nos levou lá no estande da Câmara e a gente tomou conhecimento. É a lei 116 de 2014, que diz que o município tem que garantir no orçamento valores para custear a festa da colheita. Então, a festa da colheita não é a festa da comunidade Mumbuca, é realizada lá, como eu falei ontem. É a festa da colheita do capim-dourado do município de Mateiros. E também tem um requerimento que solicita o apoio para a festa da farinha. Vou fazer a solicitação para o município estar apoiando. E teve uma mãe que tem um filho, né, que tem um filho atípico, e lá na comunidade, que nos procurou. Eu fiquei bastante sensibilizado com a situação dessa mãe. Ela solicita que o município tenha uma sala de recurso múltipla, né, nas escolas, e também a gente que possa estar vendo o que pode fazer para esses meninos que têm as necessidades especiais. Tem alguns deles que não conseguem ouvir nem barulho, né? E a gente sabe que as escolas estaduais hoje dispõem de sala de recurso, e nós precisamos que o município também adote, né, esse tipo. Esse é um dos meus requerimentos também. Bem como eu lembro do requerimento do vereador Cadida, que solicitou para a secretaria, se não me engano, foi de saúde, Cadida, sobre a Starlink. A gente fala uma marca aqui, mas não precisa ser Starlink, desde que seja móvel. E a gente estamos, mas também só tem ela, né, o vereador acabou de falar. E eu fiz alinhei com a secretária para a gente fazer um requerimento para apresentar amanhã, para pedir para toda a frota municipal. A gente tem bastante alunos, né? Nós temos as estradas bastante comprometidas. E esse hoje é inclusão, inclusão. Onde a pessoa está, diga, olha, vem socorrer, nós estamos aqui, quebramos em tal lugar, ou precisa desatolar, ou estamos bem, atrasamos por motivos tais, é meio de comunicação. Hoje a internet não é luxo, hoje é necessidade para que a gente seja a inclusão de todo mundo, principalmente na parte do trabalho. Então, é um dos requerimentos. Aqui, tem um requerimento do vereador Ademosso, hoje, na pauta, vai ser apresentado o requerimento de número 31, que solicita a retirada e correção das curvas na estrada da comunidade Boa Esperança. Apresenta a justificativa, faz necessária diante das condições de estrada, dos riscos que as curvas existem e representam para a segurança dos moradores e demais usuários da via. Então, assim, tem esse requerimento do vereador que estou aqui apresentando agora nesse momento. E falando nisso aí, vereador, eu queria aqui fazer um breve comentário, se o senhor me permitir. Eu estive nesses dois dias na comunidade Mombuca e eu fui lá na, não me engano, é Prainha, Marahelma? Lá no, na Sara, né, Mano Leandro? E ao voltar, quando eu estava voltando, a gente foi participar da competição de natação que o pessoal lá da Festa da Colheita promoveu. E ao voltar, eu encontrei com a viatura da polícia. Eu olhei bem para quem estava na direção. O policial que estava na direção, ele não teve a capacidade de mover um milímetro para o seu lado direito para poder abrir estrada para mim, que estava de carro pequeno. Se eu quis, eu entrei dentro do mato. Inclusive, eu vou fazer um ofício notificando aqui, destacamento, porque eles têm que ajudar a preservar a vida. E não primeiro que tentar causar um acidente. Não foi propositalmente. Deixa aqui claro e registrado que isso não foi propositalmente. Mas deveria ter feito assim como eu. Um joga para um lado, outro joga para outro. Porque nós conhecemos que as estradas elas são bastante estreitas e arenosas. E quem estava com o carro traçado era eles, não era eu, não. Então, eles tinham não uma obrigação, pelo menos, de me ceder parte da estrada. E não saíram de forma alguma. Rapaz, isso entrou tinham passado lá uma grade de... Eu acho que a pessoa que foi trabalhar naquela região passou a grade por fora assim. Tinha mais areia do que a estrada. E o trem estava mais feio. E lá derrubou uma árvore. E essa árvore ela ficou com a ponta da árvore assim na minha direção. Entrou ali no para-choque dianteiro do meu carro, que saiu lá do outro lado. E eu só percebi quando eu cheguei na comunidade de Mombuca, que eu desci do carro, que eu vi que aquilo estava achando era um pedaço de pau. Entendeu? E se aquilo ali entra, fura ali, passa e pega alguém? Porque tudo é possível, né? Então, assim, eu fiquei bastante, não chamei o comandante para conversar, e vou chamar, vou fazer um ofício comunicando do fato, e vou pedir para ter bastante cuidado. Porque não é a primeira vez que polícia militar, elas aqui não só preserva a vida, não. Aqui polícia militar também causa bastante transtorno, e não estou preocupado se eles não gostam ou deixam de gostar, não. Que da mesma forma que nós, bem que nesse plenário, nós aprovamos moção de aplauso a policiais, nós temos o mesmo direito também de falar da nossa insatisfação com a atitude de alguns. Entendeu? Há certas atitudes que eu não vou abordar aqui agora, nesse momento, mas que devem ser levado em consideração e tem que chamar para uma séria conversa. Porque nós que somos pessoas da lei, a polícia que são pessoas da lei, e todos qualquer, nós é quem temos que promover, principalmente nós que temos que promover a segurança jurídica, a Câmara de Vereador, eles a segurança lá na rua, da forma que eles estão prestando trabalho, e assim de qualquer forma. Dando continuidade, eu gostaria aqui só de fazer um breve relato também em relação ao projeto que ontem a gente colocou. Quero explicar. O projeto de lei complementar número 2, de 12 de setembro, ela altera a lei complementar de número 1 de 2025, de 9 de abril de 2020, para criar cargo de coordenador municipal de política municipal de alfabetização no âmbito da Secretaria Municipal de Educação e define suas atribuições. A gente já aprovamos aqui umas leis na área da educação e para que se faça concluir todo o êxito, desde a política até o final, é a gente aprovar, porque tem a exigência de ser nomeado a pessoa com cargo de coordenador municipal de política municipal de alfabetização. Então, por isso é que se faz necessário a aprovação dessa lei. Foi colocado no grupo de trabalho, eu coloquei no grupo de trabalho. Lá, quando a gente coloca no grupo de trabalho, já está à disposição, todo mundo aqui já sabe, não é novidade para ninguém, já está à disposição das comissões. Nós mesmos apresentamos aqui e foi aprovado pelo esse plenário os calendários tanto das sessões ordinárias quanto das comissões. O que, que ficou definido? Que nós poderíamos alterar. Tudo é alterável. Não tem problema nenhum. A gente pode alterar a hora que a gente entender melhor a data das sessões, bem como também das comissões. Só que o que ficou decidido é que toda quinta-feira que antecede a sessão da Câmara, que fosse feita uma reunião, se tivesse matéria. Né? Se tem matéria, tudo bem. Se não tem. Vamos supor que a matéria chegou segunda-feira, mas eu não encaminhei ainda para as comissões, elas não têm como adivinhar e também não tem como deliberar. Tá certo? Não tem matéria, não tem o que se deliberar. E também ficou decidido que todas as terças-feiras e quarta-feiras, na semana da sessão, que teria também reuniões das comissões. Que nesse caso nosso aqui, que hoje nós estamos na reunião, começou 21 de setembro, hoje são 22, teria uma reunião dia 17, e hoje, teria 17 na semana anterior, hoje dia 22 e amanhã dia 23. O projeto eu falei ontem, e hoje eu tive aqui à tarde, e o vereador Ademar estivemos aqui, não teve reunião de comissão, entendeu? Não apresentou. Se ele estava aqui para reunião de comissão, os demais membros não apresentou, né? Pode ser que tenha amanhã. Eu sei das minhas obrigações, mas não sou eu que tenho obrigação aqui, não. Da forma que eu tenho obrigação com a Câmara Municipal, todos os vereadores têm tanto quanto eu. Eu tenho atribuições superior a alguns cargos, porque eu sou o presidente da Câmara, né, colocado pelos senhores. Mas não significa que eu tenho que ficar aqui, não. O que eu quero propor, que a continuidade da não apresentação da comissão para fazer as reuniões, nós vamos destituir a comissão ora existente e formar novas comissões com quem quer realmente deliberar sobre os projetos. Porque não podemos dizer para o executivo, não podemos reclamar que eles mandam de última hora, e sendo que nós, quando chega aqui também, nós não faz o nosso trabalho. A gente tem que começar a lição daqui. O que, que acontece? Está certo o executivo encaminhar o projeto no dia da sessão? Não. Mas não significa que nós não deliberamos. Nós não precisamos colocar ele na pauta, não. Nós estamos aqui para fazer o nosso trabalho. Eles mandaram o projeto ontem, dando um exemplo, não estou dizendo que o projeto chegou ontem. Nós podemos reunir hoje, sim, que é dia de reunião, e dizer que nós só vamos dar o nosso ponto de vista e só incluir na sessão do mês seguinte. Nada impede nós fazer isso. Mas deliberar, nós temos que deliberar. Porque não é só direito, não. Nós também temos deveres. E dando continuidade, eu quero passar a fala para o vereador Hamilton.
2: Boa noite a todos. Primeiramente, agradecer por essa rica oportunidade de estar nessa casa de lei mais uma noite com nossos novos pares vereadores. Também boa noite aos nossos visitantes na pessoa da Valdete, nossos ouvintes, os canais oficiais da Câmara Municipal. Hoje, primeiramente, também quero agradecer à secretária de Educação, a Elmíria, porque o mês passado encaminhei o ofício para ela e ela foi bem gentil, nos atendeu. No ofício, eu solicitava a recolocação da placa da Escola Municipal Dona Isabel Barreto de Oliveira, de quando foi inaugurado lá no ano de 97, se não me falha a memória, e do posto mestreano da escola. Porque a escola lá foi um projeto em memória do vereador Domingo Barreira, que solicitou, e também lá homenageei também a minha avó, Dona Isabel Barreto de Oliveira. Então, assim... E o poço foi um projeto do vereador Abdoral, também em memória hoje, meu irmão. E para algumas pessoas, talvez não significa nada essas placas lá, mas para nós, comunidade, para nossa família, significa muita coisa. E assim, principalmente, para conhecer a Dona Isabel. Dona Isabel nos deixou no ano de 1997, e então foi dada essa homenagem àquele prédio, àquela escola, a ela. Então, assim, eu estudei naquela escola, muitas pessoas da comunidade estudou, outros que não são de lá estudaram, mas não chegaram a conhecer ela. Então, assim, tendo aquela placa lá, alguém vai chegar lá para procurar quem foi Dona Isabel, quem foi Domingos Barreira, quem foi Abdoral nessa comunidade. E assim a gente que estava, a gente presenciou, conheceu eles, a gente vai falar a história deles. Porque esse legado de homenagear eles, dando nomes e colocando essas placas lá novamente, onde que elas estavam, que era para estar e não estavam. A gente pediu a secretária Almeida e ela foi bem gentil, atendeu a gente. Então, assim, parabenizar a secretária por nos ter atendido. E assim que o trabalho flui. O vereador cobra, o secretário executa e a gente faz a cobrança aqui e depois a gente volta também para agradecer.

0: teu poço, fazer essa doação do terreno para o município. E eu procurei o proprietário Francalino, lá do que é o dono do terreno lá, e ele se propôs a doar o terreno para o município. Mas até então, a gestão nunca foi lá para fazer a medição da extensão da rede, não foi para colocar o padrão. E assim, a comunidade precisa. Ali tem pessoas idosas, por exemplo, na Alzira, ela mora distante do córrego lá. Então, assim, além dela, dos outros pessoas como aquela comunidade, precisa da água encanada ali, para facilitar a vida de cada um deles no dia a dia. Então, eu peço que a gestão dê uma olhada para essas pessoas, porque quando o vereador manda um requerimento, significa que tem que estar de importância. Não é só por mandar para engavetar em gaveta, a gente quer que seja atendido. E eu peço não só para mim, eu estou pedindo para a comunidade, tá? Então, que olhe com bons olhos e retorne para fazer atender esse comunidade do Galilei lá que o senhor está nessa água, tá bom? E por hoje, senhor presidente, se nada tratar, finalizo minha fala. Com uma boa noite, amanhã estaremos novamente.
1: Acabamos de ouvir a fala do vereador Hamilton. Eu quero aqui dar fala conceder a fala ao vereador Raul. O senhor está com a fala.
2: Boa noite a todos. Primeiramente, quero agradecer a Deus. Segundo, cumprimentar essa casa em nome da vereadora Sônia. Quero também mandar um abraço a todos os ouvintes, em nome do meu pai, que está nos ouvindo lá na Chácara 20V. Quero também agradecer a toda a população presente, em nome da minha esposa Maria Dilma e também da minha prima. Quero também relatar, senhor presidente, que é um dever dessa casa comparecer em todas as reuniões, mas sim das comissões. Todos os vereadores são, sim, pode estar presente, mas não é obrigatório. Quero também relatar, como o senhor bem disse, somos todos vereadores de Igualia. Aqui, tanto o vereador Raul, como o vereador Demos, como o vereador Silvante são de iguais, como o senhor presidente, de funções distintas, mas sou vereador igual ao senhor, sou vereador igual ao vereador Natanael. Não tenho medo de distinguir e nem de apontar falhas de quem seja aqui dentro dessa casa. Não aceito cara feia, pode fazer birra, pode fazer o que for. Não tenho medo de falar. Comigo é assim: se está errado, eu falo, se estou errado também, eu fico calado. Não posso também querer ser melhor que ninguém. Acabei de ver também, senhor presidente, aqui no Portal da Transparência, onde teve uma licitação para fazer duas pontes no nosso município, em cerca de quase R$ 400 mil, essas duas pontes. Achei interessante, um valor alto para duas pontes de madeira. E acho assim, seria interessante saber onde seriam esses locais e de que forma seria tratada, porque é um valor bem, bem salgado. Quero também relatar sobre a falta do maquinário, mas como o vereador Ademilson acabou de relatar também pouco antes da sessão, que chegou maquinários também, isso é importante que seja feita essa conclusão, porque nada adianta a gente estar aqui parabenizando e não estar vendo andamento. Muitas das vezes as pessoas pensam que estamos aqui de brincadeira, mas aqui não. Aqui não é lugar de brincadeira, não é lugar de conversa fiada. Discutimos, mas no bom sentido. Jamais em querer prejudicar nenhum tipo de ação de alguns vereadores, mas cada um sabe o que faz. Aqui não tem criança, todos acima de 18 anos, foram eleitos para esse cargo para poder representar de melhor forma a população. E quero também dizer, senhor presidente, que o senhor peça voto para o meu presidente Lula. E hoje são pouca demanda da nossa cidade. Acredito que estamos aqui mais hoje só para cobrar o que a gente já tem pedido. E não tendo mais nada a tratar, senhor presidente, essas são minhas falas.
1: Acabamos de ouvir a fala do vereador Raul. O senhor está certo, vereador. É democracia, né? Ninguém pode cessar o direito de ninguém. A opinião do vereador perante a Constituição diz que é inviolável, né? Mas não significa que nós temos que falar qualquer coisa, né? Tem um decoro parlamentar, né? Dependendo daquilo que a gente fala, O importante de tudo isso.

0: gente respeitar o posicionamento de cada um, né? Em nenhum momento eu estou aqui com uma atribuição de representar a Câmara Municipal, mas em nenhum momento eu quero cessar a fala do colega, distorcer a opinião do colega, não. Só não podemos esquecer de que quem é soberano aqui é só o plenário. O plenário é soberano para qualquer decisão de preposição, seja ela qual for, inclusive de mandar o presidente de volta para a cadeira só de vereador. Entendeu? Então, assim, a gente tem que lembrar disso. Dando continuidade, eu quero aqui dar a fala, passar a fala, na verdade, conceder a fala à vereadora Sônia. Fala está com a senhora, seja bem-vinda nessa sessão de setembro.
1: Boa noite a todos. Primeiramente, quero agradecer a Deus por estar aqui novamente. Ontem não pude estar presente na sessão do mês, na primeira sessão do mês. Justifiquei a minha falta, né, senhor presidente? Muito obrigado. E assim, eu queria aqui cumprimentar todos os nobres vereadores aqui presentes, cumprimentar os ouvintes das Zonas FM, canal do YouTube, todos aqueles que estão nos ouvindo nesse momento, cumprimentar servidores dessa Casa de Lei, cumprimentar também a nossa amiga Valdete, Maria Dilma, Fabiana e seu esposo Paulo. Quero também falar um pouco sobre a festa da colheita do Capim Dourado, que foi uma festa muito bonita, né? Estávamos lá presentes. Parabenizar o senhor presidente por levar o estande da Câmara Municipal, ouvir a população e mostrar o trabalho desenvolvido por essa Casa de Lei lá presente no momento. Foi um momento ímpar, muito bom, viu, senhor presidente? Parabenizar também os servidores que estavam lá presente a trabalho, que não é fácil sair da sua casa e passar 3 dias numa comunidade, deixando seus filhos, famílias, e estar lá presente para cumprir ali o trabalho, né? Parabéns para vocês, estavam todas lá desenvolvendo o trabalho. Quero aqui também falar um pouco que estivemos presentes, né, senhores vereadores, que estávamos presentes no dia da fiscalização dessa principal, que é a entrada da nossa cidade. Porque o portal da nossa cidade, a entrada da nossa cidade, representa muito aos gestores. Eu não falo somente a prefeita e a vereadores também. E onde a gente viu que poderia melhorar, a gente foi atrás. Só estou esperando o card, tá, senhor presidente? Porque o trabalho que não é divulgado, a população não sabe, né? Que estávamos ali corrigindo, pedindo para que melhore mais a nossa entrada da cidade, né? E mostrar para a população que estamos buscando melhoria, né, para a nossa cidade, assim como a entrada da cidade, outros vai atrás do calçamento, dos lixeiros para que possam ser colocados nas portas. Então, assim, são várias coisas que vamos atrás e que temos que divulgar para que a população veja o trabalho dos vereadores também. Quero parabenizar também o prefeito. Ele conseguiu a máquina para abrir os poços e quero aqui falar. Não abriu todos, né? Não conseguimos. Eu fiquei sabendo que a máquina foi embora, não é isso? Então, assim, eu quero. Vamos nós, vereadores, atrás, junto com o nosso prefeito, para que possamos trazer aqui e pedir para que faça um levantamento nas comunidades de quem realmente precisa de poços. Porque tem muitas pessoas que estão tomando água do rio. Eu não estou falando que a água é contaminada, mas morre um animal lá. E N coisas assim que polui também. Então, assim, a gente tem que pensar na nossa população. E agora é a vez de nós, vereadores, ir atrás, juntamente com o prefeito, para que possamos trazer essa máquina para cá e abrir o poço para o povo. E na comunidade, fazer o levantamento de quem realmente está precisando. Eu sei que são poucos, mas vamos ver. Cada caso é um caso, né? E fazer esse levantamento em cada comunidade. E nós, vereadores, eu estou aqui hoje preparada para ajudar no que for preciso, para que possamos realizar esse levantamento. Até se precisar que vá na zona rural também junto, eu estou toda disponível. E só são essas minhas palavras por enquanto, senhor presidente. Boa noite.
0: Acabamos de ouvir a fala da vereadora Sônia. É importante, vereadora, inclusive acabei de falar aqui sobre a extensão da água da rede, né, da rede de água da comunidade Mumbuca, que nós sabemos que a comunidade Mumbuca tem bastante moradores, né? E como alguns moradores me falou, me relatou, falou, não precisa vocês colocar um cano de primeira linha, isso aqui, uma mangueira preta, grossa, leva água até nós. Nós queremos é que traz água pelo menos na frente da nossa casa, né? E o prefeito viu com bons olhos quando a gente falou com ele hoje em relação a isso aí. Então, continuidade, quero passar a fala para o vereador Ademolso.
2: Boa noite a todos. Gostaria de primeiramente agradecer a Deus, né, por esse momento, agradecer aos vereadores presentes, os contribuintes dessa casa, nossos ouvintes aí das Dunas FM, nossa amiga Valdete, a mulher de Raul, né, que estão aqui presentes. Mandar um alô aí para meus irmão Antoniel, minha filha Ruth, para nossa amiga Toinha também, que está ali, né, nos ouvindo. E também, presidente, solicitar um requerimento amanhã, já que tocamos aí na situação da água. Sei que no Galhão foi concluído os poços, mas temos que terminar, né? Concluir a parte final, que é agora partir para a caixa de água e a encanação para distribuir. A distribuição das casas, os moradores, tenho certeza que eles fazem, mas a principal o município tem que fazer. Então, que amanhã faça um requerimento, secretária, para a gente tentar resolver essa situação, viu? E também falar que temos outros poços também no município, que temos sim de fazer o térmico. Tem ali um do lado ali do meu amigo Edzão, que também tem que ter, colocar a caixa e fazer a distribuição. Que lá tem vários moradores que dependem desse posto. Ali também é um setor que não é fácil. E que o nosso secretário de administração também vem correr atrás dessas doações, né? Porque todas essas pessoas, essas comunidades que têm aí seus postos, têm que fazer as doações. Inclusive lá no Gaião. Já conversei com a Jardilina, já conversei com o Nozinho, já conversei com o Valber. Então, estão todos dispostos a fazer a doação, mas eles têm que ter orientação como eles irão fazer essa doação. Então, seria muito bom orientar, né, cada um deles possa trazer os documentos e, se possível, o mais rápido possível, para que possa fazer essas doações. Inclusive, lá no Carrapato, eu fui lá 4 anos atrás. O Luiz está disposto a fazer a doação lá de 150 metros quadrados, né? Que ele possa construir um campo, possa fazer outras coisas dentro dessa área. Já tem um poço também, né? Possa regularizar. E também falar, Raul, vereador Raul, eu fui atrás dessas pontes e, se não for engano meu, o Pablo sabe, essas licitações é do Estado, né? É um recurso do Estado. Então, esse foi o que me falaram lá. A única coisa que o município tem é de ir lá, que é a contrapartida do município, fazer a limpeza do local das pontes. Fui lá verificar isso aí. E foi a informação que me passaram, que são é sentido a Boa Esperança. Boa Esperança. Isso, corretamente. Não, isso. Então, assim, ela é uma obra que está no município, né? Mas é do estado, estadual. O município entrou só com essa contrapartida de limpeza do local das pontes. E por hoje também é falar também sobre esse requerimento, né? Que é da minha autoria, dos arrumar a estrada da Boa Esperança, e no dia que for, presidente, procurar o Adão Ribeiro, porque ele me informou que tem lá um trecho que vai diminuir lá quase 6 km a menos, né? E ele sabe onde vai passar e que não demore, porque a gente sabe que já tem um bom tempo que a gente está batendo nessa tecla, já teve acidente nesse sentido para lá, já morreu pessoas, né? E que não vem, eu sei que não é muita coisa, é coisa simples, mas que nós temos que tomar a providência, nós como vereador, né? E o prefeito, tenho certeza que ele irá nos ajudar nessa parte aí. Então, por hoje, são só essas minhas palavras. Muito obrigado.
0: Acabamos de ouvir a fala do vereador Ademolso. Concedo a fala ao vereador Silvânio Coelho.
3: Quero dar uma boa noite a todos. Agradecer a Deus mais uma vez nessas casas de leis. Todos os servidores, vereadores, em nome do nosso vereador Hamilton. Minha cunhada Valdete, que sempre está junto com nós. A esposa do nosso vereador Raul, Fabiana, o Pablo está ali junto com nós. E falar para os vereadores, né, que a gente está aqui, os vereadores, parabenizar a todos os vereadores pelos seus requerimentos, sua preocupação pelo nosso município, né? Parabenizar a vereadora Sônia pelas palavras dela, né? Todos os vereadores aqui, mas ela fala muito bem. Bem esclarecida sobre os poços. Eu também fiquei muito triste que veio o pessoal do poço e não deu para bem em muito lugar, né? Tem muita gente prezando, mas já socorreu alguns. Mas o que nós queríamos era para ter ficado mais tempo aqui, abrindo mais poços, porque tem muita gente sofrendo por causa de água. E água é vida e água é tudo, né? Então, com certeza, vereador Hamilton, né? Então, a gente tem uma preocupação muito grande pelo esse município. Todos os vereadores aqui, com certeza, têm a sua preocupação. Trabalha a favor do povo, da comunidade, para dar gestão pelo trabalho. O vereador Domingos, presidente, esteve hoje ali junto com o prefeito, nosso vereador Denilson, que é muito preocupado pelo município também. Foi ver a avenida ali, então, deu mais uma estendida, né, vereador Denilson? Então, é isso aí, o papel do vereador é isso aí. E o vereador Raul também, pelas suas preocupações. Tá certo, Raul, você está de parabéns também. E a todos os vereadores, né? Então, isso aí que nós temos que trabalhar a favor do povo. E dar um abraço a todos os ouvintes, em nome do nosso amigo Neca, que está ouvindo lá, nós falando aqui, né? Então, hoje, como a demanda do nosso, nossa cama é muito pouca, pela semana, se cada um falar meia hora, não dá para falar a semana toda, né? E está o requerimento aí, projeto, né, da educação, que os vereadores amanhã a comissão vai analisar e vamos ver o que nós podemos fazer, a comissão, direitinho, que vai dar tudo certo. Essas minhas palavras, muito obrigado.
0: Acabamos de ouvir a fala do vereador Silvânio Coelho. Concedo mais um minuto da fala para o vereador Raul.
4: Opa. Senhor presidente, acabei esquecendo, um ponto importante. O senhor falou que esteve mais cedo acompanhando juntamente com o vereador Ademolso sobre as construções do canteiro, certo? Acredito que nesses momentos, acho que ninguém viu aqui o nosso fiscal de obra do município, que é contratado, acompanhando essas obras. E assim, eu quero pedir ao senhor secretário que volte, devolva a função ao nosso fiscal de obra, porque assim, é um momento importante que o nosso município tem, que recebe obras, e a gente tem um fiscal contratado e não trabalha, não exerce a sua função. Normalmente está trabalhando como secretária da administração, e assim, se a gente tem obra no nosso município que está sendo executada, nada melhor do que ter um fiscal de obras para estar acompanhando, porque a partir do momento que acontece essa obra, que é executada, não tem esse fiscal, quando acontece um erro, o erro é apontado como os vereadores, porque somos fiscais do município, mas não somos fiscais de obras. Correto, vereadora Sônia? Encerrou, né? Entregou o concurso, então pronto, mas que a prefeitura, então, possa também fazer uma contratação, nomeação, não sei, mas que tenha um fiscal de obra, porque é muito importante que a gente tenha essa pessoa para nos dar essa assessoria nesse ponto, porque a partir do momento que tiver errado, será culpado essa Câmara de Vereadores, porque somos fiscais do povo e às vezes não entendemos muito de obras, porque eu não sou pedreiro, eu não sou fiscal de pedreiro também, não sei dizer muita coisa. E se a gente tem a possibilidade de ter uma pessoa lá dentro da prefeitura para nos assessorar nessa parte, isso é importante.
0: Correto, vereada Raul. Hoje a gente esteve conversando, agora no final do dia, quando eu saí da Câmara Municipal, às 17h40, que eu saí daqui da Câmara, eu estive ali, mais uma vez eu passei lá na obra para ver como é que estava o andamento, e estava com o secretário Albenaí, e aí é onde a gente falamos da pessoa que é responsável. Parece que tem um diretor de obras também, se não me engano, né? Tem um diretor de obras, inclusive eu estava falando, diretor de obras tem que promover as pessoas para que possa estar auxiliando nesse trabalho, né? E eu vi lá o secretário mesmo juntando os bloquetes. Aqui tem aqueles bloquetes aqui próximo à Praça do Cátia. A gente sabe que aquele estacionamento ali é feito com piso intertravado, né? Que é os bloquetes. E ali o secretário mesmo estava tirando, que é onde a máquina passava, que escavacava ali, eles ficavam soltos. Estava retirando para reaproveitar, né, para fazer um conserto de uma outra rua, de uma outra localidade. E aonde a gente viu, a gente até fez esse comentário de que a pessoa responsável, né, o diretor de obras, né, tinha que estar ali presente com sua equipe. Ele precisa. Né? Falamos da necessidade, agora já às 5h40 da tarde, da necessidade da secretaria ter um pessoal, uma equipe para tal. Porque nós sabemos também que nós temos bastantes brigadistas no município de Mateus, e nem todo período é período de queimada. E pode ser período de queimada, mas a gente não está vendo esses brigadistas saindo daqui para apagar fogo agora, nesse momento. No dia que tiver uma demanda, né, porque eles vão lá trabalhar, mas tem 3, 4, 5 semanas, 30 dias, 60 dias que não tem demanda. Por que que não utiliza essa quantidade de pessoas para estar auxiliando nisso daí? A gente vê que o Exército Brasileiro, eles fazem até asfalto. Significa porque eles são o Exército Brasileiro, eles não faz nada, não. Até asfalto faz. A gente já viu quantas vezes os recrutas, né, dos exércitos estão aqui nesse período, né? Que negócio de Bolsonaro, rapaz? Falando aí em Bolsonaro, Bolsonaro está preso, morreu. Então, o que que acontece? A gente precisa quitar esses alinhamentos. Eu tive ali hoje na secretaria, lá na Secretaria de Meio Ambiente, está o vereador Ademalso lá, o secretário Albenaí, que eu quero parabenizar pelo trabalho dele. Inclusive, quando a gente ligou para ele, ele estava para uma comunidade atendendo. Eu falei: o senhor não é motorista, não. Até brinquei com ele. O senhor tem equipe, manda equipe para lá e o senhor fica aqui junto com a gente, resolvendo essas demandas. Inclusive, a gente teve conversando, eu tive esclarecendo, quero aqui um minutinho aqui só para fazer esclarecimento. Em relação aos concursados, nós temos hoje concursados que estão em período probatório que acham que já é efetivo. Eles são efetivos, não. Eles estão em estágio probatório. E eu solicitei ali mesmo do secretário de forma verbal, inclusive já estive falando aqui nessa tribuna, que o município tem que fazer uma correção na nomeação de todos que são concursados, porque daqui uns dias não tem validade esse concurso. O concurso não tem uma comissão avaliadora. As pessoas, tem muitos aí, doa, e quem faz isso? Eu não estou aqui criticando os servidores, estou criticando aqueles que têm um comportamento inadequado. E nós, como fiscal do município, como vereador, como o senhor bem falou, nós não temos a autonomia de chegar lá e dizer: você tem que fazer assim, tem que fazer assim. Quem tem que falar é o chefe imediato. E muitas das vezes o chefe imediato deixa correr frouxo. Porque a pessoa está lá, eu sou concursado. Eu vejo que concursado, eu sou concursado, né? Mas eu vejo que muitos concursados só acham que tem direito, esquece que tem dever. E a comissão avaliadora, ela tem que avaliar o comportamento de cada um no seu trabalho, né? Então, o que que acontece? Estamos precisando, até mesmo para corrigir certos erros. Porque aqui nós sabemos que em muitos departamentos tem concursado que acha que não tem direito apenas de trabalhar porque ele fez um concurso público. E está em período probatório. A nomeação de maioria deles foi errado. Aqui eu não tenho conhecimento se foi publicado um termo de posse. Eu não vi um decreto nomeando ele em estágio probatório, porque tem que dizer que ele está em estágio probatório, após o período de 3 anos, de acordo com o regime jurídico determina, sendo avaliado, ele é que será efetivado ou não. E eu já fiz requerimento aqui, já fiz ofício, já encaminhei para a administração e vou encaminhar novamente, né, para que tome as devidas providências. Eu tinha duas servidoras concursadas lá no momento que eu estava explicando. Eu falei: quando o vereador fala isso aqui, ele não está no intuito de te prejudicar, não. Ele está querendo que lá na ponta, lá no final de tudo, você esteja efetivado de fato, de como você fez o concurso. Por quê? Aí fala, e os demais que passaram para o concurso? Teve uma que falou assim, e os demais que tiveram o concurso para trás? Eu falei assim, as leis mudam, as regras também. Vamos esquecer de quem foi concursado lá na época do primeiro prefeito, porque naquela época não tinha diário oficial, lá era um mural. E se tivesse colocado o nome no mural ou não, se no papel estava dizendo que foi publicado no placar da prefeitura, para todo efeito, assinado por alguém, tinha sido publicado. Porque quem é que ia contestar? Quem é que ia ter uma foto dizendo que não foi colocado lá? E hoje nós temos uma lei de 2017 que criou o diário que fala que todos e quaisquer ato da administração ela tem que ser, só tem validade mediante publicação de diário oficial. E deixando claro aqui, cada um que é concursado, eu clamo aqui, que vai lá no Departamento de Recursos Humanos, verifica sua documentação, veja se de fato foi feito de forma correta. Estou aqui acusando essa gestão, não, porque nessa gestão chamou poucos. Eu estou falando todos aqueles, desde o primeiro que foi chamado até o último que foi chamado nessa gestão agora. Vê se está tudo ok. Nós temos que ver que nós não podemos usar de prática. Ah, mas sempre foi feito assim. Se sempre foi feito errado, a lei diz que quando é invado de erros, a administração pública tem que corrigir. Você pode retroagir para beneficiar. Você não pode retroagir para prejudicar. Então, solicitamos aqui que cada um... Eu sei que os senhores lembram que os senhores aprovou um requerimento da minha autoria pedindo recadastramento de cada servidores, que até agora não foi feito, exatamente para a gente verificar esse tipo de necessidade. A fala está com o vereador Cadida.
5: Boa noite a todos. Quero agradecer a Deus, cumprimentar todos os vereadores, cumprimentar todos aqui presentes, os visitantes, que todo mundo já falou o nome aqui, né? Os ouvintes da Dunas FM, os ouvintes do YouTube. Quero também parabenizar todos os vereadores empenhados, né, para o nosso município, cada um com suas preocupações, com suas demandas, com seus pontos de vista, com os apoios da comunidade. Quero também parabenizar a presidente da associação, da comunidade de Mumbuca. Agradecer toda a comunidade pelo apoio que deram para a gente lá, com o stand da Câmara. Quero parabenizar o presidente, aos servidores que estavam lá dia e noite trabalhando, né? A gente viu isso. E falar que foi muito importante, né? Ali a gente ter ouvido não só a comunidade Mumbuca, como a comunidade Boa Esperança, Fazenda Nova, que teve ali presente, comunidade Carrapato, comunidade Ambroso, e até mesmo o pessoal da cidade, né? Que estava lá e deram as suas opiniões, que passaram ali no stand da Câmara. Parabenizar também o presidente pela aquela homenagem que ele fez aos vereadores da comunidade, que todos ficou privilegiado, né? Teve um que não teve presente, mas depois ele correu no stand e foi buscar a sua homenagem e ficou muito agradecido. Isso é muito importante, né? Falar também sobre a estrada lá da Boa Esperança. Ela é meio complicada de mexer por causa do Naturatins, mas tem uma estrada por cima que eu passei por ela um dia antes de ir para a comunidade Mumbuca, que ela está muito boa, foi patrolada, né? Não tem aquele tanto de curva. Então, assim, a gente, qualquer coisa, dá para ir utilizando ela enquanto não vai providenciando essa outra, por causa do Naturatins, que é meio complicado de mexer ali. A gente sabe, né, que é a beira nos corvos. Então, para não ter esse excesso de acidente, como já teve lá, utilizar outra via que não tem esse tanto de curva. Agora sim, gado tem que ter muito cuidado, né? Porque queimada lá e os gados, não vou mentir, que eu andei perto de bater em dois. Mas com bastante atenção já livra um pouco dos veículos. Falando sobre os postos, foi muito rápido, né, a vinda deles aqui. A gente sabe que a gente teve um aproveito de 3 poços, né? Foi feito 3 poços. E a gente precisaria de mais, né? Uma comunidade ali que eu acho que é muito importante a gente colocar uns poços era na comunidade Ambrósio ali, comunidade Formiga.